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4: 21 horas e 13 minutos.
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3: 22 horas e 16 minutos.

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1: Isso é.

0: Gildinho, canta aquela da Vilvinha.
1: Não, essa não, essa não.
2: Vilvinha, Vilvinha, Vilvinha.
1: Eu não me comprometo, delegado, tá?
2: Canta.
0: Parou. Eu, como delegado, tô autorizando cantar essa música da Vilvinha.

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4: 23 horas e 20 minutos.
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1: Meia-noite e 24.

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1: 1h35.

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3: 2 e 2.

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3: 2:46.

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1: 3h57.

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0: Você, minha amiga! Estamos chegando ao som da 101.9 nessa manhã linda, maravilhosa! Hoje é terça-feira, dia 28 de julho de 2026. Uma manhã gostosa, clima marcando 13 graus em nossa Telêmaco Borba, aqui na região dos Campos Gerais. Estamos ao vivo aqui na sua 101, a rádio que vai longe para fazer companhia para você. É a sua Capital do Papel.
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0: Então, vem pra cá com a gente, vem começar aí o nosso dia, vem começar a nossa terça-feira com muita alegria, com muita animação e também, claro, com o melhor da música para os melhores ouvintes do Brasil,
2: Brasil!
0: Vai lá no seu WhatsApp e já vai mandando o seu recado, já vai mandando o seu oi pra nós aqui no nosso Zap 42 39 10 12 10. É o WhatsApp mais bombado da manhã, da madrugada, em toda a nossa região. 42 é o DDD, 42 39 10 12 10. E vem fazer a festa, vem se divertir, vem pedir sua música, porque a partir de agora o seu programa preferido está no ar.
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0: Sertanejão da Capital até as 8 horas da manhã. Então, ergue o volume e vem comigo, vem.
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0: Bora, bora participar com a gente?
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0: Agora são 5:04, são 5:04 aqui na Manhã da Capital. Quero convidar você, meu amigo, convidar você, minha amiga, aonde quer que você esteja nos acompanhando, seja através da nossa frequência 101.9 ou também nos acompanhando pelos aplicativos de internet ou pelo nosso site www.radiocapitaldopapel.com.br. Estamos indo para vários municípios através da nossa frequência e também avançando outras fronteiras através da internet, indo longe, longe, longe para poder trazer para você alegria, diversão, informação, muita música boa.

0: Boa! E claro, também você comigo na sua participação. Vamos nos colocar diante do nosso maravilhoso, poderoso e bondoso Deus para agradecer por mais este dia, por mais esta oportunidade. Oportunidade aonde o Senhor nos presenteia com o dom da vida, com mais um dia para nós podermos desfrutar das belezas, das maravilhas que o Senhor nos proporciona a cada dia. Vamos juntos fazer a nossa oração da manhã. Senhor meu Deus, no silêncio deste dia que amanhece, eu venho te pedir saúde, força, sabedoria e paz. Eu quero hoje olhar o mundo com os olhos cheios de amor, ser paciente, compreensivo, justo e prudente. Eu quero ver, além das aparências, os teus filhos. Eu quero vê-los como o Senhor mesmo os vê. E assim não ver senão o bem em cada um, em cada coração. Fecha, Senhor, fecha os meus ouvidos a toda a calúnia e guarde a minha língua de todas as maldades. Que só de bênçãos viva o meu espírito e que eu possa ser tão bondoso, que eu seja tão alegre, que todos que se aproximarem de mim sintam a tua presença. Senhor, Senhor, reveste-me interiormente com a tua beleza e que no caminhar deste dia, no decurso desta terça-feira, eu te revele a todos. Eu te apresento a Pai nessa manhã, cada um, cada uma que me acompanha em qualquer lugar deste mundão de meu Deus. Eu te apresento toda a equipe T de comunicação. Eu te apresento a minha família. Para que o Senhor guarde, para que o Senhor proteja, para que o Senhor cure. Fica conosco, Senhor. Fica conosco. Hoje, amanhã e sempre. Assim seja. Amém.
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0: Tá na capital, tá na melhor, tá bom demais. Aí pra vocês, Zé Carreiro e Carreirinho. Música linda, maravilhosa, Ferreirinha. Também você curtiu aqui nesse bloco ainda, abrindo a programação, César Menotti e mais o Fabiano. Tô mal. Você não está mal não, né? Então você está na melhor, por isso você não pode ficar mal. Tem que ter alegria, diversão e claro, também aqui essa participação maravilhosa com a gente aqui na manhã da 101.9 para começar mais um dia alegre e feliz na sua capital do papel.
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0: Eu quero mandar um super abraço lá pra minha grande amiga, a Shirley Caetano. Bom dia, Shirley. Tudo beleza? Maravilha? Ela quer curtir aqui na programação com o Milionário e também com o José Rico, a música Lembranças. Valeu, Shirley. Já, já, sua moda toca aqui na programação, tá? Grande abraço pra você. Muito obrigado pela audiência, pelo carinho, pela companhia aqui na manhã da 101. Ô Dimas Barbosa, Dimas, olha, quero mandar um abraço aí pra minha mãe Cleusa, pra minha esposa Isabel, pra minha sogra Nilza, pro meu sogro Miguel, pro meu filhão Wesley, tá bom, Dimas? É o Alessandro por aqui. Valeu, Alessandro, um abração pra você, obrigado pela companhia. Bom dia, Dimas Barbosa, Dimas, que Deus nos proteja sempre. Tamo junto e já estamos aqui, ó, na sintonia. É o meu parceiraço Eleandro, aqui da cidade do Imbaú, né, Eleandro? Mais conhecido como Foguinho. Valeu, Eleandro, um abração pra você, pra dona Marli Bertazzone e pra toda a família. O nosso carinho, o nosso abraço e o nosso bom dia. Uma excelente terça-feira.

0: do nós. Quem mais?
1: Bom dia, meu amigão Dimas
0: Barbosa. Bom dia! Bom dia, Djalma.
1: Aqui é o Djalma Darão, como sempre.
0: Beleza, ma? E aí, tudo beleza?
1: Hoje, com o Jacó Jacózinho.
0: Qual a música?
1: Rainha do Paraná.
0: Rainha do Paraná.
1: E quero dizer pra todos que estão sintonizados conosco, né?
0: Certo. Todo mundo ligado.
1: Real, pro Andrezão, pra Luana, pra cá. Pra Claudete. Pra Dineia, pra nós.
0: Certo?
1: Pra minha amiga Marinês.
0: Pra Marinês?
1: Ah, enfim, todos que estão sintonizados com nós na nossa Rádio Capital.
0: Beleza, Mar.
1: Beleza, Dimas.
0: Maravilha.
1: Um bom dia a todos e até nós.
0: Valeu, Edejalma. Um abraço. Bom dia pra você. Agora são 5:20. Não perca a hora,

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1: Tá na capital, tá na melhor, tá bom demais, tá bom demais. Aí pra vocês, você curtiu aí, olha só, música linda, maravilhosa aqui na manhã da 101.9 com o Peão Carreiro e também com o Zé Paulo, Passarinho Prisioneiro. Agora são 5 horas mais 36, 5 e 36. Não perca a hora, meu amigo, não perca a hora, minha amiga. E já vai anotando aí no teu, como está marcado aqui no meu. São 5 e 36. Bom dia!
2: Bom dia, Dimas, tudo bem?
1: Bom dia.
2: Aqui é a Marinês.
1: Oi, Marinês.
2: Então, hoje eu gostaria de ouvir a música O Milionário José Rico.
1: Qual
2: do
1: música?
2: Mundo Nada Se Leva.
1: Certo.
2: E eu ofereço aí pra minha amiga Jô de Rolândia, pro meu amigo Foguinho do Jardim Itália.
1: Uhum. Quem mais?
2: Pra Marica, pra Silvia Mainardes, pra Sirene Ribas, pra Mariudinha de Tibagi, pra Joselaine, pra Dirce da Área 3, pra Dirce da Colônia Augusta, pra Tereza da Band. Ofereço aí pro meu amigo Djalma, pro Viroli, pra esposa, pro Amarildo, pra Eliette, pra todos do bairro São Silvestre.
1: Certo, quem
2: pra
1: mais?
2: Todos do bairro São Francisco.
1: Uhum.
2: E ofereço aí também, né, pra minha mãe Maria Bichinha, que está
1: no sono da beleza.
2: E ofereço aí pro nosso amigo, que é gente da nossa família, que a gente gosta, que a gente ama. Gente super boas. E a gente não sabia que escutava aí o teu programa, né, o Marcelo.
1: O Marcelo, é verdade, o Marcelinho. Tá sempre nas manhãs e também à tarde nos acompanhando, né, Marcelinho? Um abração pra ti, guri.
2: E a Margarete.
1: A Margarete?
2: Sua esposa, né?
1: Ah, a Margarete é a esposa do Marcelinho. Então, um abraço pro casal lá. Família sensacional, com certeza, né?
2: É, gente muito querida. Então, a gente aí manda um abraço, um alô aí pra eles, né?
1: Certo.
2: E já tá na caminhada também junto com a gente, né?
1: Uhum.
2: E agradecer a Deus aí por mais um dia de vida, né? E bora mexer o corpite,
1: bora,
2: que nós nascemos bonitinho, ajeitadinho, engraçadinho.
1: Mas
2: com um pouco cascaia no bolso. Então, não adianta muito, não.
1: Não
2: vamos
1: adianta
2: se mexer.
1: Muito, né?
2: É isso aí. Deus abençoe tua vida, Dimas. Deus abençoe a minha vida, a vida de cada um dos ouvintes. Fui. Bye, bye.
1: Valeu, Marinês, um abração pra você, muito obrigado pela audiência, pela companhia aqui na manhã da 101.9. Também quero mandar um super abraço pra galera do PEMAD, nossos grandes parceiros, o Marquinhos, o Leco Barbosa também, um abraço pro Lecão. Também lá para a Rosenilda Jacumasso, pro José Carlos França, um abração pra vocês também aí, obrigado pelo carinho, pela companhia, né? Também lá para o Francisco, o Ari, todo o pessoal lá do PEMAD que estão trabalhando aí, transportando ali a madeira no pátio ali no interno, né? Um abração para eles, operadores de máquina também que estão alimentando não só os caminhões, mas também alimentando a mesa 1, a mesa 2, a mesa 3 e a mesa 4. Um abração para vocês, tá? Muito obrigado pela grande audiência aqui na Manhã da Capital. Também mandar um abraço, claro, é evidente, para os operadores que estão lá na sala de controle, ali também nas linhas 1, 2, 3 e linha 4. Os meninos e as meninas que estão sempre com o rádio curtindo a melhor programação do rádio do Brasil, do Brasil.
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1: Quem mais tá chegando? São 5h39. Oi, bom dia.
4: Meu amigo Buenacho Dimas Barbosa.
1: Opa, é nóis.
4: Bom dia, um abraço.
1: Braço pra você também.
4: Mande um salve pros tubarãozão que tá na rodagem transportando aquele o progresso abraço do nosso Brasil aí.
1: Opa, com certeza, nossos caminhoneiros aí, aquele olha só, aquele abraço pra vocês. Dá aquela acelerada aí pra nós escutar. Aí, isso.
4: Em especial os da Vale do Tibagi.
1: Pessoal da

0: enforcar.
1: Valeu, Índio.
0: Dimas, duvido você tocar uma moda do Mirosmar, Rédeas do Poçante.
1: Mirosmar José de Camargo, esse homem aí é.
0: Bom dia, um abraço, Dimas.
1: Valeu. Câmbia. Abraço, Índio. Pra você também, uma ótima e abençoada terça-feira. Vem chegando, Mirosmar José de Camargo. E o Luciano, né?

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0: Agora são 5 horas mais 58. 5:58. 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

0: tá por aqui com a gente.
1: Bom dia, Dima.
0: Bom dia.
1: Boa terça-feira.
0: Pra tudo nós.
1: Olha a música pra nós aí. É. Parada dura. A luz da minha vida.
0: Luz da minha vida?
1: A luz da minha vida.
0: Certo.
1: Manda pro Mariano, tá vendo?
0: É.
1: O meu primo lá em Telêmico.
0: Um abraço pra Mariano da Valentina.
1: Do Embaú, meu primo.
0: Aham.
1: Uhum. Vai pra tudo do Embaú, né? Meus parentes que estão por ali escutando.
0: Beleza.
1: Primo. Aí pra dona Dirce, seu Joaquim na colônia, que estivemos conversando com eles ontem.
0: Um abraço pra eles lá.
1: Estão na escuta lá todo dia, né? Então eu vou mandar a musicão pra
0: lá. Isso.
1: Falar, se for participar lá, manda pra nós. Então,
0: tá mandando, né?
1: Tudo ali da colônia, Longa Ruxa, sempre tá escutando. Uhum.

0: Beleza. Se achamos no Ortigueira, dá um grito com a gente. Um gaúcho.
1: E já? É.
0: Dá pra ele também, né? Janguinho, Colônia, também, tá sempre escutando.
1: Beleza.
0: Bastante gente que escuta por ali, vai pra tudo, Porta Grande.
1: A audiência em Ortigueira é enorme, graças a Deus.
0: Leal, que tiver. Uhum. Às vezes tem algum escutando por aqui.
1: Tem, né? Com certeza também. Tem também.
0: Baú, tudo, turma. Onde? Estamos por aqui, né? Manda a música.
1: Valeu, um abraço, é o José do Bairro Leal, aqui na cidade de Ortigueira. Ortigueira é uma das cidades onde, graças a Deus, nós temos uma audiência enorme aí também, né? Quase toda a cidade e toda a região de Ortigueira ligadinhos, curtindo a nossa programação. Meu amigo Vanadir, ô de mamãe, você fez aniversário ontem e não convidou nós para comer um qualquer coisa aí, é? Ah, não teve nada aí pra sujar os dentes ou pra lavar a garganta, Vanadir? Que coisa, rapaz! Mas parabéns, tá, Vanadir? Deus abençoe sempre você, tá bom?
2: Bom dia, Dilma Barbosa. Bom dia a todo o programa desta manhã. Queria oferecer o programa Preso, Guarda, Patrimonial Douglas. Toda a equipe dos seguranças, tendo um barba aí.
1: Certo.
2: Pra você e toda a família, que Deus obrigado. Te abençoe, meu irmão.
1: Tá muito obrigado. Junto, sempre.
2: Vida Esperança.
1: Olá, Vila eu Esperança.
2: Eu gostaria de ouvir uma música, Tonico Tinoco, A Marca da Ferradura.
1: Marca da Ferradura.
2: Pra você e toda a tua família, que Deus abençoe, Deus te proteja.
1: Amém. Tá. Valeu de mamãe, um abração pra você, obrigado pela companhia também, tá? Felicidade sempre, meu queridão. Saúde, né? Saúde também. Ô Dimas, manda uma música pra todos que estão ouvindo, pode ser aí Escolta de Vagalume, tá bom? É o Carlinhos de Volática, valeu Carlinhos, um abração pra você também, tudo de bom!
3: Bom dia meu amigo Dimas,
1: bom dia. Todo
3: ouvindo a 101.9, é Reginaldo por cá meu irmão.
1: Olá Reginaldo Costa, bom dia Reginaldo.
3: Mais uma vez passando aqui pra registrar audiência aí, parabenizar você para a programação, meu amigo.
1: Obrigado, meu querido.
3: Estamos aqui agora saindo aqui do KBT em Ortigueira, sentido a capital do Rato Gordo.
1: Sentido Paranaguá.
3: Um abraço pro Ratinho, para toda a rapaziada, Valo Tibagi.
1: Certo.
3: Manda um abraço pro nosso amigo Chival, ouvindo teu programa também.
1: Um abração para ele também.
3: Adir Pé Sujo, nosso amigo Cordeiro, nosso amigo, a rapaziada JSL lá, o Edinho Beissudo, Michel Pitbull.
1: Um abração aí.
3: O Leco Barbosa, pessoal do PEMAD, pessoal do KBT aqui, Dirmas.
1: Ô, também pessoal do KBT, um abraço.
3: A rapaziada lá do Tibagi em peso na 101.9.
1: Olha só, beleza? Sucesso, hein?
3: Ô, Dimas.
1: Oi.
3: Hoje, ofereci uma música especial pra essa moçada aí.
1: Qual a música?
3: Couro de Boi.
1: Couro de Boi.
3: Beleza, valeu, um abraço, mano. Deus abençoe a todos e vamos que vamos, meu irmão.
1: E bora que bora. Valeu, Reginaldo. Um abração pra você. Dimas. Tá?
3: Esqueci do cidadão aí, que eles vão me cobrar depois.
1: Ah, com certeza, não dá pra esquecer algum pessoal não, né? Eles mandam mensagem, ligam, vão atrás. Ô, oh, não falou de mim lá? Quem foi que você esqueceu, Reginaldo? Conta aí.
3: O índio, o atleta da Vale.
1: Um abração pra ele.
3: Piado, Luizão, os comedores de pizza. Orgulho. Feito toda a rapaziada.
1: Os comedores de pizza. Os comedores de pizza é legal também, né? Valeu, Reginaldo. Abraço, bom dia.
4: Conheço um velho ditado que é do tempo do Zagás. Diz que um pai trata 10 filhos e 10 filhos não tratam pai.
1: Agora são 6:09.
4: Não podendo mais.
1: Não perca a hora.
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1: 6:09.
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1: Tá na capital, tá na melhor, tá bom demais. Bom dia. Agora são 6:20, não perca a hora. 6:20. Paulinha Fernandes.

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Tonico e mais o Tinoco, a marca da ferradura. Agora são 6:27, 6:27. Não perca hora, não perca hora. São 6:27. 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
0: 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E as nossas mensagens estão chegando aqui, muitas mensagens chegando. Vamos direto já ouvir os nossos amigos? Então, põe pra falar com Dimas Barbosa. Oiê, bom dia.
2: Bom dia, meu irmão. Tranquilo, Dimas?
0: Beleza? Barbosa, animado? Graças a Deus.
2: Bom dia a todas as pessoas que estão na escuta, que não estão na escuta também.
0: Certo.
2: Bom dia pra todos nós aí, que Deus abençoe a sua vida aí.
0: Tudo nós.
2: Vamos tocar nosso barco. Aí, Dimas Barbosa, Marinho por cá.
0: Fala, positiva? Marinho. Positivo, Marinho.
2: Positec, TKS.
0: Positec, isso mesmo.
2: Mas o Monte Maraí, saudade da minha terra, hein? Saudade da minha terra, meu Dimas, de verdade.
0: Saudade da terrinha?
2: Estamos tá por cá.
0: É.
2: Grande abraço pra você aí, pra as pessoas que tá na escuta aí.
0: Beleza.
2: Um abraço de 0 a 100, sem esquecer de ninguém.
0: Sem esquecer ninguém.
2: Vem cá, meu irmão. Louvo com Deus, abençoa a tua vida aí. Positivo?
0: Tamo positivo.
2: Escuta aqui, sempre me escuta aqui.
0: Tá bom então, Marinho.
2: Você não vê, não liga aí, mas eu não escuto aqui.
0: Não participo, mas tá sempre ouvido, né?
2: Tá bom. Escorregar, quer narrar, né, Pente? Não vai mais ouvir o campeonato.
0: Escorregou, já era.
2: Grande abração aí.
0: Valeu.
2: Um abraço com Deus e que começou a tua vida aí.
0: Amém, nós todos.
2: Vai pra frente. Positivo, Positec, TKS. Positiva?
0: Positiva. Olha
2: a minha terra, bem onde mora aí. Positiva?
0: Valeu, é o Marinho. Um abraço, Marinho. Obrigado pela audiência. Quero mandar um abraço também lá pra Edilene Bueno, né? Isso? A nossa grande amiga, a Cabelinho de Miojo. Um abração pra ela, pro Paulinho. Essa família maravilhosa também sempre trabalhando e levando o Dimas Barbosa de carona. Um abração pra vocês, tá? Nossa grande amiga Edilene e também o Paulinho Bueno. Em nome deles, eu mando abraço para todos os colaboradores aqui da Vinsa. Meus parceiraços ali, o Blan, todo o pessoal por lá, o nosso carinho, o nosso bom dia para vocês também, tá? Já estão aí já se preparando e alguns já estão aí na estrada, né? Levando o pessoal para lá e para cá, para cima e para baixo, para aqui e para acolhi. Um abração para vocês aí, o pessoal da Vinsa. Ô Dimas Barbosa, bom dia Dimas. Ó, tamo na escuta aqui no PEMAD, estamos na alimentação do cavaco, os operadores da Ambipar. Valeu, grande abraço, é o Ademir Mendes. Valeu Ademir, um abração pra você, pessoal aí da Ambipar, o nosso carinho e o nosso bom dia pra vocês também, tá bom? Sejam sempre bem-vindos aqui na Manhã da 101.9.
3: Bom dia Dimas.
0: Dia.
3: A Jô de Rolândia.
0: Oi, Jô!
3: Bora lá. Nós trupica, mas não cai.
0: Trupica, mas não cai não, né?
3: Trupicão.
0: Mas não cai, né, Jô?
3: Rapaz, só que nem queira imaginar. Bora lá, oferecer
0: pro
3: Hamilton Batista.
0: Certo.
3: Pra Marinês com os filhos, Marietinha. Pra Fátima, lá em Ponta Grossa.
0: Um abraço, Fátima!
3: Pro seu Orlando, né? Eu tenho que falar dele.
0: Seu Orlando!
3: As duas Dirce, as duas Vanderleia, a Romilda, pro João Paulo aí de Telêmaco, Deva Lobisomem.
0: Certo.
3: E também quero oferecer pra.
0: Pra quem, mulher?
3: Clarice Martins, pro José, tá lá bom. Em Curiúva. E pra todas as pessoinhas, né?
0: Tá bom.
3: Dimas, que estão nessa terçona no sertanejão.
0: Beleza.
3: Bye, bye.
0: Valeu, Jô. Um abração pra você, nossa amiga Jô, aqui da cidade de Rolândia. Ô, Dimas Barbosa. Bom dia, Dimas. Estamos aqui, ó, te ouvindo. Sentido Puma. Um abração.

Super abraço lá pro meu parceiro Edson Ferreira de Miranda, aqui na Vila Cristina. Valeu, Edson. Abração pra você também. Obrigado pela audiência. Pessoal lá da Vila Cristina, Vila

0: Rosa, Vila Esperança, um abração pra vocês, tá? Obrigado pelo carinho. Por falar em Vila Esperança, deixa eu mandar um abraço pro meu parceiraço, meu amigo Urias. Um abração pra você, Urias, pra ele, pra esposa, também lá pro menino Wellington, família maravilhosa também com a gente aqui na Vila Esperança. Ô Dimas Barbosa, bom dia Dimas, hoje eu quero uma música com Christian e Ralph, Olhos de Luar, quero oferecê-la pra Jô Sorriso em Rolândia, pra Marinês, pra Josilaine, pra Sirene Ribas, pra Crislaine de Tibagi, pra Dirce da Colônia Augusta, pra Marilza e também pra todos os amigos do grupo Amigos da Capital, tá bom Dimas? É a Dirce da Área 3, sempre com a gente aqui na Manhã da Capital.
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0: 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Valeu, Dirce, da Área 3. Um abraço. 6:41. Não perca a hora. 6:41.

jamais não cai. Pode botar fé que nós vai, né? De um jeito ou do outro, nós vamos aqui juntinho com vocês até as 8 horas da manhã com o melhor da música na sua Capital do Papel FM. Emissora que vai longe pra fazer companhia pra você, tá? Alegria, diversão, muita música boa e também a participação do ouvinte através do nosso WhatsApp 42 39 10 12 10. Agora são 6 horas mais 57, 6:57. 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
0: 7:02, 7:02. Não sai daí não, tá?
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0: 5 da manhã até as 8. Alegria, diversão, muita música boa e também a participação do ouvinte, né? Alegria sempre nas madrugadas aí nessa grande audiência em toda a nossa região. Agora são 7:06, são 7:06. Vamos junto até as 8 da manhã. Das 8 da manhã até as 11:30, você fica na bela companhia do Marcinho Luiz, da Fátima Ribeiro, da Lisa Correia e o nosso show da manhã, que é sucesso. Das 11:30 até a 1, você fica com o microfone aberto. E da 1 às 17, das 13 às 17, Gilberto Alves com o programa A Tarde é Nossa. E eu volto às 5 horas para fechar o dia com chave de ouro. Então, nós começamos com o Dimas Barbosa e terminamos aí o dia também com o Dimas Barbosa.
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0: São 7:06, 7:06, olha só. 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
0: 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Agora são 7:11. 7:11. Bom dia.
2: Bom dia, Jonas Barbosa.
0: Bom dia.
2: Aqui é a Neiva do bairro São Silvestre.
0: Oi, dona Neiva.
2: Queria que tocasse pra mim o Lourenço Lorival, a cruz que eu carrego.
0: Cruz que carrego?
2: Ofereço pro meu filho Nori Neto, para a turma do São Silvestre.
0: Certo.
2: Para os ouvintes.
0: Quem mais?
2: Você e tua família, toda a equipe da rádio.
0: Obrigado, muito obrigado.
2: Lá pra da equipe da Gemora, o Gringo, o Jordão.
0: Pessoal da Moura Forest. Um abração, pessoal da Moura.
2: Lá pro Léo Eduardo e os companheiros.
0: Certo.
2: Lá pro meus irmãos de Tibaxi.
0: Uhum.
2: E quem estiver escutando.
0: Beleza.
2: E o pezinho de alecrim.
0: Ah, meu Deus do céu. Pezinho de alecrim. Ai, ai, ai. Bom dia, dona Neiva. É a dona Neiva, esse pezinho de alecrim. É pra acalmar, né? O pezinho de alecrim é pra tomar um chá de alecrim de calmante, né? Eu tô tendo que tomar um chá de alecrim pra me acalmar aqui na rádio, porque, ah, meu Deus do céu, não tá fácil não, hein? Ai, ai, ai. Valeu, dona Neiva. Abraço, pessoal lá do São Silvestre com a gente aqui na programação. Oi.
3: Buenas, tiro, velho.
0: Buenas, tchê. Como é que tu tá, índio, velho? É o Tiriva de Ponta Grossa? La Tiriva, velho. Fala, Tiriva. Diga.
3: Bom programa pra você.
0: Pra nós tudo.
3: Uma feliz e abençoada terça-feira.
0: Obrigado pra você também.
3: Belesma, Dismal.
0: Belesma!
3: Dimas Barbosa.
0: É nóis por aqui também, né?
3: Dimas, você tinha que me contar.
0: O que você vai falar aí, ô Tiriva, eu não ouvi o teu áudio antes, hein?
3: Eu não peguei direito a história, mas você precisava me contar pra mim ficar por dentro.
0: O quê?
3: O que que é a história do alecrim?
0: Não sei.
3: Brincadeiras à parte.
0: Eu não sei, tô tendo raiva de quem sabe.
3: Com o milionário José Rico.
0: Ai,
3: tempestade
0: ai,
3: de paixão.
0: Ai,
3: beleza,
0: ai.
3: Nadimas?
0: Valeu, Tiriva, um
3: com
0: abraço.
3: Deus aí, você cuida.
0: Tá bom.
3: Tudo de bom.
0: Tudo que é de bom. É o Tiriva aqui da cidade de Ponta Grossa. Valeu, grande abraço. Ô, Dimas Barbosa, meu amigo Dimas Barbosa, bom dia. É o Candinho aqui de Curitiba. Valeu, Candinho, um abração pra você lá em Curitiba também, curtindo a programação da 101.9. Ô, Dimas, que nós tenhamos um dia abençoado muito abençoado por Deus. Então tá bom. Valeu, Cleverson, um abração pra você, obrigado pela audiência, pela companhia. Ô, Dimas Barbosa, gostaria de ouvir a música Pranto Esquecido. É a Odete. Valeu, Odete, um abração pra você. Obrigado. Ô, Dimas Barbosa, dá pra nós se reunir, nós dois, e dar uma surra nesse pessoal que estão falando aí de você? Vamos dar uma surra nele com ramo de alecrim. Ó, outro aí, rapaz, vai dar uma surra no pessoal com ramo de alecrim. Mas que barbaridade. Ó, continuar esse negócio de alecrim aí, amanhã eu não venho, hein? Só pra avisar vocês. Se começar esse negócio de alecrim aí, amanhã eu não apareço na área, não. Ai, ai, ai. 7:15, 7:15. Ô, Dimas, uma abençoada terça-feira pra todos nós. Toca pra nós aí, Gilberto e Gilmar, na programação. Vamos viajar na saudade, Dimas. Toca pra nós aí o Abajur. Quem mandou o recado é o Adilson. Valeu, Adilson. Um abraço. Bom dia.

Ah, tá bom demais. Lourenço e mais o Lorival, a cruz que carrego. Agora são 7:25, 7:25. Deixa eu mandar um super abraço pra quem tá com a gente por aqui na manhã da 101.9. O Dimas Barbosa, tudo bem, Dimas? Bom dia, ouvintes da Capital do Papel. Eu sou o Franco Nero, motorista da Coamo, aqui de Engenheiro.

0: Dimas, eu quero ouvir a programação aí. A música Se É Pra Chorar Por Você, com o Peão do Vale e também o Valentim. Quero oferecer para todos os motoristas da Coamo que estão curtindo você. Grande abraço, Deus abençoe. Amém, obrigado. É o Franco Nero, pessoal da Coamo, em Engenheiro Beltrão, nos acompanhando. Um abração para vocês. Oi, Dimas, quero a música Pássaro Sem Ninho. Quero oferecer para todos os amigos, ouvintes da Vila Esperança. Também lá para Dona Maria, para Jéssica e para Josiane do Bonavila. Para Jô Sorriso em Rolândia. Pro DJ Jarbas da Vila Rosa e também para todos os ouvintes que estão sintonizados. É o Hamilton Batista de Miranda, sempre ligadinho, né? Aqui na Vila Esperança. Valeu, Hamilton, abraço para você, tudo que é de bom.
1: Bom dia, meu amigo Dimas Barbosa.
0: Bom dia.
1: Uma terça-feira abençoada para todos nós.
0: Para todos nós.
1: Um abraço pro meu amigo Adilson, da Cromac.
0: Um abração pro Adilson. Para o
1: Rui, trabalha comigo no Lecrabi. Para todo meu amigo que é na escuta.
0: Certo.
1: Toca a música de Bruno Marrone, qualquer um aí para nós escutar.
0: Tá bom.
1: Todo mundo te escuta. Um abraço, meu amigo. Bom trabalho.
0: Valeu, Juarez. Um abração para você, o nosso amigo borracheiro aqui com a gente. Ô, Dimas Barbosa. Bom dia, Dimas. Deus abençoe a nossa semana, a nossa segunda-feira. É a Loirdes. Valeu, Loirdes. Um abração para você também, tá? Nossa amiga Loirdes, aqui da Vila Rosa, nos acompanhando. Um abração pra vocês, tudo que é de bom, tudo que é de bom.
2: Bom dia, Alecrim Dourado, da capital do pastel.
0: Ah, meu Deus do
2: aqui
0: céu.
2: Aqui o Eduardo Locos, motorista de aplicativo. Azar, na rodagem. Azar teu. Atrasado, hoje dormi demais. Mas ainda bem que deu tempo de colocar um pouquinho de você ainda.
0: Sai, louco.
2: Só um pouquinho, só pra você não ficar triste. Ô, Charnesco, não tá fazendo bosta nenhuma, mesmo, como sempre?
0: É só eu, né? É dois caras que não tá fazendo nada. É eu e outro cara que levantou atrasado hoje aí.
2: Toque uma pra mim, hein?
0: Qual a música?
2: Toque aí, Lourenço de Lorival, já, o Menino Caçador.
0: Acabei de tocar uma do Lourenço Lorival já.
2: Se der tempo, né? Beleza,
0: tá,
2: Charnesque, se tiver sorteio, faz favor, sorte pra mim.
0: Ah, te lascar.
2: Um abraço de motoqueiro pra você por trás e apertado. Que você, eu sei que você gosta, não adianta dizer que não.
0: Valeu, Eduardo, um abração pra você. É o Eduardo Locoves, né? É, ele levanta atrasado, eu torço pra ele levantar depois das 8, ele... Ai.
3: Jesus amado!
0: Ô, Dimas Barbosa, valeu, Eduardo, um abração pra você, um bom dia, bom trabalho, tá? O Eduardo e também todos os motoristas de aplicativos que estão levando a gente de carona, um abração pra vocês. Também por falar em motorista de aplicativo, deixa eu mandar um abraço também pros taxistas, né? Nosso parceiraço José Carlos, um abração pra ele que está sempre fazendo excursões aí na cidade e pra toda a região, um abração pra ele. Pro Osorinho, meu amigo Osório, um abração também então aí pra todos os taxistas. Ô, Dimas Barbosa, Dimas, ó, tô passando pra desejar uma abençoada terça-feira pra todos os teus ouvintes e também amigos da Vinça e também pro pessoal aí do Suco do Pica-Pau, Dimas. São vários amigos que estão trabalhando e ouvindo você. Também mandar um abraço lá pra família Lemes Pinheiro. E toca pra nós, Dimas, a música Rastros na Areia, com Duduca e também o Dalvan, beleza, ma? Valeu, abraço pra todos. Quem mandou a mensagem é o meu amigo Carlinhos das Excursões. Valeu, Carlinho, abraço. Bom e abençoado dia também pra você. Agora são 7:30.

Música linda, maravilhosa, aqui na manhã da 101.9 com Bruno Marrone, Passou da Conta. 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
0: Tá na capital, tá na melhor, tá bom demais, tá bom demais. Bom dia. Bom dia.
2: Olá, Dimas. Muito bom dia e abençoada manhã de terça-feira para todos nós, com as bênçãos de Deus.
0: Amém.
2: E se você puder fazer um favor para mim, com Chico Rei Paraná, Berrante da Saudade, oferecendo para todos os ouvintes, um modo geral, não vou citar nome para não tomar o tempo do programa, aí tá no finalzinho.
0: Tá no finalzinho,
2: forte,
0: né?
2: Forte abraço, bora trabalhar.
0: Clésio. Bora trabalhar, valeu Clésio, um abração para você.
2: Tem que correr atrás da mãe.
0: É, nós, né, nascemos lindos e maravilhosos, mas temos que correr atrás do ouro, né? Mamãe já falava para mim assim, filho, você é lindo, mas tem que trabalhar.
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0: Ai, ai, ai, tem mais gente chegando, oi.
3: Dia, senhor Dimas Barbosa, tudo bem?
0: Beleza?
3: É, aqui é o Ney da Privada.
0: Ô Ney.
3: Pois é, rapaz, ontem pedi uma música pra você e você me enrolou e não tocou, né?
0: Qual música que era, Ney?
3: O senhor tá lembrado ou não?
0: Eu não tô lembrado.
3: Mas tá tranquilo.
0: Eu não lembro nem o que eu comi ontem.
3: Tamo na lida já, né? Positivo.
0: Positiva.
3: Faz um fretinho para aí mesmo hoje.
0: Tá bom.
3: Que Deus abençoe nosso dia, hein? Se for possível, toque pra nós em um Bruno Marrone mesmo. Pode ser beijoteria.
0: Beijoteria. Acabei de tocar aí, Bruno Marrone passou da conta, tá, Ney? Mas é, eu toco hoje à tarde, na tarde sertaneja, ou amanhã de manhã, tá? Me lembre, me recorde, porque eu tô numa idade que, meu Deus do céu. Se perguntar pra mim o que eu tomei café hoje antes de vir pra rádio, eu já não lembro mais, já não sei mais.
4: Jesus amado!
0: 67 anos na coluna não é fácil não, né? Ô, Dimas Barbosa, bom dia, Dimas, tudo beleza? Estamos aqui na sintonia, Dimas. O Riva quer saber qual é o nome do santo. Ah, tem mais essa ainda, né? Além do Alecrim, tem mais o santo ainda. Grande abraço a Márcia de Lara e também o Riva, lá no bairro São João. Deus abençoe a nossa família, Dimas. Amém, a tua também, tá? Abraço. Natan Marques, aqui do centro, um abração pro Natan também com a gente, obrigado pela companhia. Ô Dimas Barbosa, bom dia Dimas, tudo beleza? Tudo bem com você? Graças a Deus, tá? Grande abraço pra você também, tá? É a Doraci da Silva Delgado, Deus abençoe. Amém, Doraci, obrigado eu pela companhia, pela audiência, tá bom? Quem mais também chegando? Oi.
5: Dia, Dimas Barbosa.
0: Dia.
5: Deus abençoe você e toda a tua família. Dimas toque com o milionário José Ricos. Lembranças. Tá
0: já
5: bom?
0: Foi, já
5: esse
0: foi.
5: Pra Jojo.
0: Já tocamos
5: Silvia,
0: já.
5: Pra Marica, pra Vanderleia,
0: tá
5: pra
0: bom.
5: Maria Bichinha.
0: Uhum.
5: E também pra Helena, pro Toto,
0: certo.
5: Pra Ziza e pro Vandeca, a Luciana,
0: uhum.
5: A Mariusa Minha Xará,
0: tá
5: Sileida
0: bom.
5: Pastoral.
0: Tá bom.
5: E todo esse povão aí, querido. Pra Silvia Mainardes. Pra todo esse povo que tá ouvindo a rádio aí, tá bom?
0: Beleza.
5: Com Deus, Deus abençoe.
0: Amém, você também, obrigado. É a Marilda Carneiro de. E Tibagi, né? Valeu, um abraço pra você, obrigado pela audiência também, tá? Tem mais mensagem? Dimas, tamo curtindo você, valeu? Valeu! É o Nori, aqui da Vila Osório. Valeu, Nori, um abração pra você, pessoal da Vila Osório. Ô, Dimas Barbosa, bom dia, Dimas, é a Fátima Moreira. Valeu, Fátima, um abraço. Dimas Barbosa, bom dia, Dimas. É o Anacleto, aqui do Triângulo. Tamo indo trabalhar e também levando você junto com a gente aí também, né? Então hoje vai ser aquele dia, né? Tão levando eu junto pra trabalhar, meu Deus do céu, mais ainda! Ai, ai, ai. Ô, Dimas Barbosa, Dimas é a Tereza do BNH. Tá faltando vitamina 12, né, Dimas? Porque com vitamina B12 você não esquece. Ai, ai, ai. Ô, Tereza, tiver um frasquinho de vitamina B12, manda pra nós aqui, porque eu tô esquecendo de tudo, né? Se perguntar o meu nome, é capaz de eu não lembrar
6: Pai
0: também.
6: Do céu, não é fácil não, hein?
0: Ai, ai, tem mais áudio chegando, tem mais gente chegando por aqui? Deixa eu mandar um super abraço pro Renan, é aqui da área 2, tamo junto, Dimas, valeu. Um abraço, Renan, obrigado pela audiência, pessoal da área 2. Gente, são 7 horas.

0: Estamos 10 para as 8 da manhã. E a participação tá chegando aqui. Oi.
1: Quem?
0: É Dimas Barbosa, tá? O nome do locutor aqui, do apresentador? É isso?
2: Dimas Barbosa!
1: Como é que
0: é? É Dimas Barbosa? Como é que é? Eu vou, só vou falar mais uma vez, tá?
1: Como é que é?
3: Dimas Barbosa.
1: Ô, Dimas Barbosa, beleza?
0: Oi, pura, beleza?
1: Estamos aqui no 800 aqui, rapaz.
0: Um abraço, pessoal lá do bairro 800.
1: Manda uma música pra nós aí.
0: Mando.
1: Aqui é
3: Pia. João
1: Mineiro
3: e Marciano.
1: É, João Mineiro e Marciano.
0: Qual
1: aí.
0: Música?
1: A minha serenata.
0: A minha serenata, tá bom.
1: Manda um abraço aí.
0: Mando.
1: Por aí, pra todo mundo aí.
0: Tá bom.
1: E não sei que data o senhor tem, mas é quase a idade do meu pai, tá bom.
0: É mais ou menos, 68 é quase a idade do pai, né? Não sei qual é a idade que o senhor tem, ó, o Cláudio.
1: E não sei que data o senhor tem, mas é quase a idade do meu pai, tá bom.
4: Tá bom. Seu locutor, e com certeza aqui a audiência é totalmente fechada aqui. Em bairro 800, Rosário do Ivaí.
0: Obrigado, pessoal.
4: É Cláudio.
0: Tá bom,
4: a gente
0: Cláudio.
4: Ficou meio ausente uns dias aí, porque a gente tava com problema de saúde.
0: Tava meio doentinho?
4: Então, mas...
0: Agora tá bom.
4: Hoje nós estamos na escuta, com certeza.
0: Escuta, então tá bom.
4: Não vou oferecer muito não, só pra Neia ali de Faxinal, com certeza.
0: Neia do Faxinal.
4: Que é fã nosso.
0: Tá bom.
4: Com certeza.
0: Com
4: Se
0: certeza.
4: Se puder tocar pra nós aqui... Nossa, a minha serenata com o João Mineiro e Marciano.
0: Tá bom, Cláudio.
4: É o mesmo que o menino falou, viu?
0: Esse que o menino
4: falou. Tá tudo na escuta aqui, nós tá tudo aqui junto aqui e misturado. Valeu, Dimas Barbosa.
0: Valeu, obrigado, pessoal lá do bairro 800, ali no Rosário.
5: É o Damásio de Rio Branco de Ivaí.
0: Oi, Damásio, bom dia.
5: Se você puder tocar pra nós, Espelhos das Águas com o Jean Giovanni. Nós estamos aqui na escuta.
0: Tá bom, valeu, um abração pessoal lá em Rosário e Ivaí, pessoal ligadinho com a gente lá no bairro 800, né? O Cláudio e também o Damásio. Ô Dimas, tamo junto, Dimas, bom dia, é a Eronilda de Souza, valeu Eronilda, um abração pra você, obrigado pelo carinho. Eu vou mandar um abraço pra Crislaine de Jesus, ali a Crislaine Garcês em Tibagi, ela tá gravando o áudio, faz meia hora que ela tá gravando o áudio, não manda pra mim aqui, né? Faz meia hora que tá aqui, ó, gravando áudio e não aparece nada pra mim aqui, né? Ai, ai, ai. Ô, Crislaine, um abração pra você. A Crislaine Garcia de Tibagi. Gente, não dá tempo de mais nada. Não dá tempo de mais nada, não, tá? Somente agradecer o carinho e a grande audiência de vocês. Eu volto às 17 com Tarde Sertaneja. Vem chegando o show da manhã. Grande abraço pra vocês, Deus abençoe. Uma ótima terça-feira pra todos nós. Eu volto à tarde ainda pra fechar o dia juntinho com você, tá bom? Grande abraço!

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0: Bom dia pro sol da manhã, que tá radiante hoje. Mas não se iluda, viu? Eu tô com frio aqui, esse negócio de... Sol tá lindo, aí não vamos pôr blusa. Tem umas pessoas que são assim, né? Eu acho bonito. É o quê, Marcinho?
1: Revoltado.
0: Revoltado. Acordo meio revoltado. Sol tá lindo, não vou pôr blusa, porque eu tenho que carregar. Só de bravo, não vou pôr blusa, porque depois eu tenho que ficar carregando esse monte de blusa. Eu não. Eu carrego uma, duas, carrego gorro. Ainda tô de gorrinha, aí eu tô com frio no coco. Gente de Deus. Bom dia pra todo mundo, o sol tá lindo, amanhã tá maravilhosa, é terça-feira, nossa, o mês também, hein? Tá indo, tá que tá, hein? Esse mês, essa semana, né? Liquidamos julho. E desejamos pra você uma ótima manhã, um ótimo dia, que a gente possa fazer com que essa luz... do sol, essa luz maravilhosa, a gente jogue para o nosso interior, para que brilhe, né? A nossa luz, a luz divina, aquela que a gente tem também, possa brilhar. Que façamos brilhar a nossa luz hoje, para que nós, não só nós, né, estejamos bem, mas que os outros também possam estar bem. Lisa, e aí? Tá...
2: Não tá com frio, mas...
0: Tirei a blusa agora.
2: Não, ó, ó. A Japona tá aqui. Não, a Japona tá aqui. Oi, Fátima, bom dia, Márcio, bom dia pra todos os ouvintes, bom dia pra esse dia maravilhoso, tá aqui. Como diz o negócio, Fátima, pra mim, a lã não pesa pro carneiro, tá vendo? Eu carrego, tá? Porque nós estamos com uma temperatura mínima de 16, mas neste momento tá marcando 12 graus. Tá, começamos com 16, caiu a temperatura com sensação de 12, então tá friozinho, gente. Olha aí, não se enganem, tá bom? Não se enganem com esse tempo, porque haverá mudanças, tá? Agora, quanto à máxima, Fátima, 26 graus. Hoje, 0% para ocorrência de chuva. Porque nós temos mudanças chegando aí, Fátima. Em relação a ontem, nós temos uma concentração de chuva sobre o Rio Grande do Sul. E claro que vai favorecer o Paraná também, né? Teremos esse dia aquecido, mas teremos também probabilidade para ocorrência de chuva para amanhã. Tá? Hoje está 0%, mas amanhã temos 95% para ocorrência de chuva. Isso, deixa eu ver, né?
0: 96%?
2: Isso vem, né?
0: Vem.
2: Mas hoje, ainda no dia de hoje, Fátima, as temperaturas elas se elevarão bastante, de forma bem significativa. Tem cidades que chegarão próximo a 30 graus, como a região oeste, noroeste do estado. Vai voltar aquelas rajadas de vento, tá? Bem predominante aqui, principalmente aqui no norte do Paraná. É com velocidades de 40 a 50 quilômetros. Olha, Fátima, isso aqui é bastante vento, né? Para nós, 40, principalmente, 50, que não tivemos vento esses dias. Então, nós teremos hoje um dia, sim, gostoso. Mas amanhã com bastante mudança. E essas mudanças podem perceber que a noite já vai começar. Tá, então já tem mudança para amanhã já começar com 95% para chuva. Então nós temos amanhã, faz uma possibilidade de tempestade, rajadas e ventos em alguns lugares ainda pela manhã. Portanto, Guilherme, a roupa é hoje, tá bom? Pega a trouxona de roupa aí, vai pro tanque, né? Porque aproveitar o dia de hoje, porque amanhã tá marcando chuva. Mas hoje tá marcando um dia lindo e maravilhoso, né, Fá? Lembrando que... a cozinha paroquial não tá funcionando, tá?
0: É bom lembrar.
2: É bom lembrar, a Aninha me falou, Fátima, que muitas pessoas mandando recado, ligando. Né? Então, gente, o pessoal da cozinha paroquial retorna no dia 4 de agosto, né? Estão umas férias aí merecidas, né? Um descansinho para esse pessoal, para esse círculo do bem que fazem coisas, né, Fátima?
0: Trabalha.
2: Verdade. Mas... até eles já estão retornando no dia 4 de agosto, já pode buscar essas delícias ali na Cozinha Paroquial. Minha gratidão, meu agradecimento mesmo a esse pessoal que fazem essas delícias, que levam para o nosso café da manhã, para o nosso café da tarde, né, esse pãozinho quente nas terças e quartas-feiras. Mas retornam dia 4 de agosto.
0: Semana que vem, terça.
2: Semana que vem, já.
0: Né? Uhum. Terça que vem. Bom, o Candinho diz que em Curitiba, 17/26, céu azul, sol alto.
2: Olha só.
0: Eita, nós. E a véia com frio, bom dia.

0: Que a véia criou o juízo agora, fala, pô, tá um, bateu um sereninho, a gente corre. Ela tá, porque tá geladinho mesmo, que o sol tá muito intenso assim, ele vai propagando aí a essa massa de ar frio que tá para baixo, e aí a gente começa a perceber que esfria mesmo, né?
1: Mas na sombra tá
0: frio. Na sombra tá frio, exatamente.
1: Mesmo durante o dia, se você tá dentro
0: e lugar
1: de casa,
0: que tem um ventinho, então aí a coisa pega, né? Então, mas tá lindo o dia, tá maravilhoso. Tudo porque vem chuva amanhã, né? Então,
1: sim,
0: o dia tá no capricho.
1: Aproveite hoje para caminhar, pra fazer tudo que tem direito, né, Márcio?
0: Que a Rei foi caminhar ontem, olha que as pernas estão...
1: Estão sentindo?
0: Sentindo. Hoje eu achei que por uma caminhada assim não sentiria. E a gente sente, né, Fábio?
1: É.
0: Meu Deus do céu. Hoje é dia do agricultor. Fábio.
1: Ah, nossa. Olha, obrigado ao homem do campo.
0: Já separei essa abençoadinha
1: essa
0: aqui,
1: Fábio. Do Zé.
0: Ah, vai deixar pro cantinho, Fábio? Então vou mudar então
1: já
0: aqui.
1: Já pediu ela aqui.
0: É mesmo, olha aí, Fábio. Então é... Me diz, estamos aí sintonizados mesmo, né?
1: Sem eles não tem comida na nossa mesa.
0: Nada, Fábio. Não tem mesmo,
1: nada.
0: Não tem mesmo. Cultiva a terra mesmo, né? Fábio? Dia Mundial da Conservação da Natureza. Que é o que nós temos que nos preocupar, né? Vemos uma situação na França, na Espanha, queimadas lá sem precedentes. Olha, tá difícil a situação lá. Quantos dias já estão num combate intenso nas queimadas lá? Deixando um rastro de destruição terrível. Inclusive com temperaturas chegando lá a 40 graus.
1: Nossa.
0: A gente são países que não atingem essa temperatura de jeito nenhum. A impressão que o Nordeste virou tudo para lá, Fá. Você veja?
1: Sim, sim. Não, e sem contar, tem gente que perde tudo, né?
0: Perde tudo. Inclusive estão verificando a temperatura dos oceanos, né? Chegando a mais de 1,5 graus, quase que 1,5 graus de temperatura, que às vezes são reflexos aí do El Niño.
1: Uhum.
0: Hoje é dia mundial de luta contra as hepatites virais, também algo que a gente deve
1: importante
0: se precaver também,
1: também,
0: né, Fá? Então, um excelente e abençoado dia para todos nós. Mandar um abraço aqui para Maísa e pro Paletó que tá lá na lagoa essa hora já, Fá?
1: É.
0: Lá na borracharia, lá começa cedo a jornada também. E a todos os nossos amigos, queridos ouvintes aqui do Show da Manhã. Fá e Elisa.
1: Muito bem. Nossa, Enedina, aquele abraço, querida. E você ficou bem quietinha, não falou nada. Foi aniversário dela ontem. E ela tá ali agradecendo os ovos. Foi o presente dela. Ela ganhou os ovos lá.
2: Fez um novo, tio.
1: Dá pra fazer muitos bolos aí, né, Enedina? Comer, são 20 ovos, dá pra comer cozido, dá pra fazer frito, né? Aquele abraço pra você, querida. Deus abençoe o seu dia. E o nosso parabéns, o nosso abraço, o nosso carinho atrasado pra você. Mas todo dia é dia da gente desejar, né, as coisas boas pras pessoas que a gente ama. E você é uma dessas pessoas que mora em nosso coração, viu, Enedina Bisol? Tudo de bom. Ela ganhou, então, essa bandeja de ovos ali da Vila Agrícola, que fica na Vila Shopping. Tem ovos hoje? Lisa vai verificar. Tem. Temos 5 bandejas de ovos para quem está participando hoje, tá? Bandejas com 20 ovos. 8h10, Alfredinho chegando por aqui. Como é que tá, meu querido? Bom dia.
3: Bom dia, Fátima. Bom dia, Lisete. Bom dia, Marcinho. Tudo bem com vocês? Animado?
1: Graças a Deus. E você?
3: Eu tô bem, graças a Deus. Tudo na paz, né?
1: Isso é importante.
3: É. Mas vamos falar de coisa boa, Fátima. 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
0: 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Até
1: ótimo,
0: mais.
1: Ótimo, até mais. Agora vamos respirar, puxando pelo nariz, soltando pela boca. Aquela mão que empurra a barriga, viu, gente? Comigo. Mais um.

0: E agradecendo a Deus por mais este dia, vamos à nossa mensagem para começar?
1: Deus cria as flores, o homem idealiza o jardim. O espetáculo da primavera explodindo em flores e cores é deslumbrante. Quase inacreditável, não ocorresse todos os anos, que após os meses de inverno com temperaturas extremamente baixas, haja tal profusão de botões e flores se abrindo aos beijos do sol. Árvores, até há pouco desnudas, se vestem de verdes variados e se engalanam com folhas. Mas o espetáculo que o homem monta com árvores, plantas, folhagens e flores é sempre indescritível. Em determinados locais, o encantamento extrapola tudo que se possa pensar em colorido. Assim é, por exemplo, no jardim de Kawashi Fuji, localizado a cerca de 6 horas da capital japonesa, Tóquio. Nesse jardim, nada menos do que 150 pés de glicíneas chinesas atraem as vistas dos turistas, especialmente no túnel que permite o caminhar sob um encantador céu, repleto de cor e perfume. Também em Mainau, a famosa ilha no Lago de Constança, na Alemanha, a diversidade de flores, árvores e plantas excede o comum. Carvalhos e cedros frondosos dão ao local uma silhueta elegante, além de uma legião de plantas de vasos e uma valiosa coleção de árvores cítricas. De junho a agosto, cerca de 9 mil roseiras de 400 tipos diferentes oferecem suas rosas. Além das cores, dos perfumes, da textura das pétalas de cada flor, encantam os visitantes as formas compostas pelos jardineiros. Em Bruxelas, na Bélgica, a cada 2 anos, a cidade se transforma num palco de grande espetáculo. Um enorme tapete de begônias é montado, formando uma composição belíssima, cuja vista é gratuita para todos os passantes. A Bélgica é a maior produtora de begônias do mundo. Todas as flores do tapete são verdadeiras e cultivadas no próprio país. Embora sem solo, elas são colocadas lado a lado, de forma tão apertada que criam seu próprio microclima, permanecendo frescas e coloridas por dias. Enfim, em todas as cidades, praças e parques do mundo, é possível encontrar a policromia das flores ajustada pela mão humana. O homem é genial na elaboração de figuras geométricas em canteiros, misturando cores, idealizando belezas. Em qualquer jardim, por menor que seja, até mesmo na pequena sacada de um apartamento, se poderá ver o que faz a mão humana com a produção divina. É mesmo assim. Deus cria as flores e o homem compõe os jardins. Une-se a genialidade infinita de Deus à criatividade humana e o resultado é o que extasia os nossos olhos e o espírito. Nesses momentos, a alma se sente mais próxima de seu Criador, Pai e Senhor. E o homem se sente feliz compondo esses poemas de cor e perfume, utilizando-se da essência divina que em sua intimidade dormita. Nessa cumplicidade de arte, mais uma vez atesta-se da grandeza do Criador. Ele poderia ter feito tudo sozinho. No entanto, desejou que

e o homem se tornasse colaborador constante. Por isso é que o homem todos os dias se supera, engendrando mais e mais versos em cores e poesias de perfumes. Deus cria as flores. O homem idealiza os jardins.

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meu amor, acorda, porque são 8h29 e hoje não tem desculpa. O tempo não tá nublado, não tá chovendo, sol tá penetrando por qualquer vãozinho, clareando tudo. Tem réstia de sol aí na sua casa inteira, vamos? Ô, Terezinha Marcondes, já acordou? Acordou Lola Maria e Frederico também? Todo mundo de pé? Beijo, bom dia. Oi, Roseli Nascimento, bom dia, querida. Bom dia também pra você e Dalmira do Monte Carlo. Bom dia para... Cadê? Romildo. Romildo Ribeiro. Quem mais chegou por aqui? Bom dia, Maria Regina Leite. Bom tê-la de volta. Tudo de bom. E ela já quer o cantinho do Zé pro Ernesto. Oi, Ernesto. Sinal que o Ernesto tá ouvindo hoje, né? Já, já tem cantinho do Zé, viu, Regina? Aquele abraço, querida. Bom dia também para Fátima Moreira. Bom dia para o Nelsinho. Ô, Nelsinho, você tá louco por um dia de domingo? Ah, fio, hoje é terça-feira ainda, hein? Pensa num afogado. Ele já tá querendo, ó, pular quarta, quinta, sexta, sábado. Ele quer um dia de domingo. Ai, que seja, Nelsinho, um dia maravilhoso pra você, como se fosse um dia de domingo, né? Clésio, você tá na gravação aqui, depois te vejo, bom dia. Enedina, então, de idade nova, Neide Frites, ô, meu povo querido. Abraço pro Casturino, deixa eu ver quem mais acordou. Anice Delfino, bom, Anice acordou essa hora, não, né? Não é vantagem nenhuma, porque ela nem dorme. Acordou que horas? Quer dizer... Depois das três, já não dormiu mais, né? Bom dia, Casturino. Ô, meu Deus do céu, pra você ver que horas que esse povo acorda. Ô, José, no bairro dos Leão e Otigueiro. José também pula cedo, porque a galinhada não deixa dormir, não, né? Os porquinhos que tem que alimentar. Você tem vaquinha aí pra tirar leite também, José? Gente, por falar nisso, meninas de Ortigueira que queiram arrumar um companheiro que gostem de sítio, o José quer arrumar uma companheira, tá? Se você tiver afim de um companheiro, por favor, entre em contato com o José. É, o amor é lindo. E o José, gente,

atender você pelo telefone, ó. WhatsApp 9-8836-1577. 8836-1577. Pode mandar um recado direto pra ele, porque eu quero que dê namoro.

0: chegando outra flor aqui, minha comadre Irene, Marcinho. 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

0: 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Cantinho do Zé, vamos oferecendo em nome da Dona Maria Vergensky, para a irmã Tereza Vergensky, que está completando 86 anos hoje. Olha que coisa linda! Ô, Tereza querida, parabéns! Muitos anos de vida para você, muita paz, que Deus abençoe muito. Bom dia também para Rosalina, a Regina, né? Mandando especialmente para o seu primo Ernesto, pai também com muito carinho, para você, Nedina, que fez aniversário ontem, vai com carinho especial para os nossos produtores, né? O nosso pessoal que está aí no campo cultivando, bota desde uma sementinha. Aí é o exemplo da vida, né? Tem que jogar a sementinha, esperar o tempo certo para brotar, esperar mais um pouco para colher e às vezes mais um pouco para secar, para poder depois, né? Vender, para poder passar para quem vai consumir. Então, o homem do campo é essa pessoa resiliente, é essa pessoa que realmente conhece as etapas da vida. Coisa que a gente tem que aprender hoje em dia, né, Marcinho? Porque com esse negócio de internet, as crianças acham que tudo nasceu pronto. E, né, clicou o botão, tá pronto. Tem que ir pra roça, tem que morar no campo. Né, Silvia Mainades, abraço pra você, pro Pedro. É pra todos os nossos ouvintes que moram aí no sítio. Emília, aquele abraço pra você. Ô, dona Alzenir, como é que tá, querida? Tudo de bom? Para todos os nossos amigos da Feira do Produtor, que lidam em direto, né, com o produto da terra. Deus abençoe a todos vocês, nossos ouvintes queridos, que Deus esteja envolvendo e abençoando a todos. O hino é lindo e quem pediu foi o Candinho, Dom e Ravel.
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0: tem Deus, Deus tem você, não falta mais nada, né? O dia tá lindo, tem sol maravilhoso. Ah, tá cheio de problema, mas quem é que não tá? E vamos aprendendo a resolver um de cada vez. É que nem aqueles novelos, né? Que estão todos emaranhados. Tem que puxar um, depois você vai puxando o outro. Devagar, tá? Sem desespero, um dia de cada vez, porque a vida não dá saltos. E o importante é que você esteja bem, esteja aí com fé, com esperança, né? Ô Maurício, tô vendo você aqui, meu querido. Hoje é terça, amanhã já tem Feira do Bem, né? Bom dia.
1: Oi Fátima, bom dia Marcinho, bom dia pra Lisa, bom dia a todos os nossos ouvintes aí do show da manhã. Graças a Deus por esse dia, por essa semana que ele tem nos dado, e nós estamos aqui passando para atualizar o nosso cronograma da Feira do Bem. Mas antes eu quero deixar um versículo bíblico que está no Salmo 126, que diz: grandes coisas fez o Senhor por nós e por isso nós estamos alegres. Se a alegria do Senhor é a nossa força, nós temos mil motivos para estarmos contentes, estamos felizes. E amanhã, Fátima, quarta-feira, dia 29 de julho, a partir das 8 horas, estaremos aí no Rio Alegre. 9h30 no Jardim Europa, 13h30 no BNH e 15 horas no São Francisco. Quinta-feira, dia 30 de julho, a partir das 8 horas, estaremos aí no Jardim União. 9h30, Alto das Oliveiras, atrás do Hospital Moura. Após o almoço, às 13 horas e 30 minutos, estaremos na Área 10. E encerramos a nossa quinta-feira aí no centro, no ginásio Furtadão. Sexta-feira, já encerrando a nossa semana da Feira do Bem, sexta-feira, 31 de julho. A partir das 8 horas, nós estaremos no Sem Casa. 9h30 no Santa Rita e no São Luís. 13h30, após o almoço, estaremos na Marinha. E encerramos, então, a nossa sexta-feira, às 15 horas, aí no Bela Vista, com a nossa presidente de bairro, Leni. Então venham todos, tragam seu reciclado, façam uma troca consciente. Nós estamos aqui aguardando a todos de braços abertos. Lembrando sempre que todo esse material que é coletado pela Feira do Bem, pela Empresa Urbana, no Porta a Porta, é destinado lá para as cooperativas Copa TB e Recicla TB. Isso aí, Fátima, só um spoilerzinho. A partir, acho que da outra quinzena, já estaremos as novidades aí para a Feira do Bem. Então nos aguarde. Valeu! Abraço a todos e excelente semana a todos.
0: É isso aí, Maurício. Então amanhã, gente, vamos pegar o reciclável, correr para a Feira do Bem, salvar a natureza, né? E levar um monte de coisa gostosa para casa, economizar, porque tá caro, hein? Nossa! Verdura, legume. Verdura não tem, né? No nosso caso. Mas os legumes, as frutas... Nossa, tá pelo zóio da cara. Então vamos dar um jeito de, né, levar essas coisas para casa e dar uma segurada aí no orçamento. Vai chegando final do mês, né, Walter? É uma loucura essa história de orçamento, já estourou tudo, né?
2: É verdade, dia 20 já era.
0: Bom dia,
2: né?
0: Walter.
2: Bom dia, Fátima, bom dia, Márcio, bom dia a todos os ouvintes da rádio.
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0: 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Mas sim, no momento da construção, principalmente quando é reforma, né? Que a pessoa muitas vezes está morando na casa, né? E para isso tem algumas tecnologias, né? Tem alguns produtos que você pode cobrir os móveis, né, para evitar alguma poeira, para diminuir, né, tem esse produto, tem lá na loja, e também tem as tecnologias das argamassas. Antes a gente tinha que quebrar tudo, hoje a gente já assenta o piso em cima de outro piso, então isso evita o quebra-quebra, que é tanto barulho como aquela poeira toda, né, que aquela poeira atinge todos os cantos da casa, né.
1: Não tem como, né, Walter?
0: É verdade.
1: Não, por isso assim... É, quando vai mexer com reforma, você já pergunta ali pro pedreiro, olha, eu quero colocar por cima desse aqui, né? Dá?
0: Isso.
1: Tem casos que não dá, Walter?
0: Tem. Há alguns casos que a pessoa já fez uma vez, né? Se é uma segunda recolocação em cima daí, pode ser que não dê certo. E agora já reduziu, né? Mas isso é até uma informação técnica. Até um tempo atrás a gente tinha muito aquelas lajotas vermelhas, aquelas lajotas amarelas que a gente tinha na casa. Aquelas lajotas não aceitam assentar outro piso sobre ela.
1: Não pega.
0: Não, aquela tem que quebrar mesmo.
1: Nossa, é, mas tem muito quintal que ainda tem. Quintais
0: tem.
1: Mais antigos, né?
0: Isso, ainda tem. E quando tem ali, realmente aí não tem o que fazer a não ser quebrar, fazer um contrapiso, assentar um piso, um porcelanato, né, com argamassa é indicada para aquilo ali, e fica um serviço para durar muitos anos, até porque quem colocou essas lajotas aí já tá há 30 anos usando, né, esse piso aí.
1: E como aguenta, né?
0: Aguenta muito, né? E hoje os pisos, os porcelanatos, hoje a tecnologia é muito melhor ainda, muito superior. Então hoje você compra um

0: devemos colocar o melhor. 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
1: Ó, tudo de bom. Conversa com o Walter, a equipe toda, né, Walter?
0: Exatamente. Todos ali estão prontos para atender vocês.
1: Bom, são 8h58, dá tempo de correr atrás e botar o pedreiro para trabalhar ainda hoje.
0: Com certeza, se você comprar hoje, a gente dá um jeito de entregar ainda hoje para vocês.
1: É isso aí, Walter, bom dia, bom trabalho.
0: Bom dia, Fátima e Márcio, grande abraço. Um abraço a todos vocês que estão nos ouvindo. Eu sei que tem muitos clientes nossos que estão aí ligados no programa da Fátima e do Márcio. Então, um abraço a vocês.
1: Estamos de pendurado em muitos andaimes por aí, viu, Walter?
0: Com certeza. Eu visito obras por aí, eu sei do que você está falando, viu? O radinho está ligado.
1: É, isso aí. Ó, por favor, cuidado com a gente. O Marcinho hoje está ruim das pernas, que andou caminhando ontem com dor na perna. Não vai derrubar ele, não. Bom dia, Walter. São 8h50.

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0: Bora lá, José! Vamos atender o José, que ele tem que ir pra roça. Tem que cuidar da fazenda aí, né, homem de Deus? Bom dia!
2: Bom dia, Fátima Ribeiro, Elisa e o Marcinho. Bom dia pra vocês. Tá com uma música aí pra nós, com Liu e Léo aí, Rainha do Paraná.
0: Opa.
2: Toca pra nós, né? Boa essa música, eu gosto de escutar, né? Manda pra nós.
0: Lindona.
2: Mandar pro seu Djalma, o Virola, Telempa aí, o meu primo Vando da Carrocinha, Arthur Batista do Embaú, seu Mariano ali na Volta Grande, sempre tá escutando, perdão. Aqui pra Colônia, pra Dona Dirce, seu Joaquim ali, que sempre tá na escuta por aí, né? Mandar pra ele essa música aí. Sempre estão na escuta, diz que lá, então vai. Povo da Colônia, né, que estiver escutando. E pro bairro Leal, que tem escuto, né? Portigueira ali, pra quem estiver escutando, né? Sempre escutam por ali, Portigueira, né?
0: Então,
2: vai pra tudo, estamos na escuta já, né? Ah, escutando o programa do Dima, agora já passei, pra, escutando o teu aqui, né? Tô mandando
0: continua.
2: Um pra vocês,
0: né? Continua.
2: Bom dia, estamos por aqui.
0: Bom dia, meu querido. Oi, Romilda Nascimento. Alô, São Luís. Aquele abraço.

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3: Áries, 21 de março a 20 de abril.
0: Bora lá, Áries, com você. 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O dia vai trazer soluções práticas para você viabilizar um projeto autoral, Áries. Visualize o que quer para o futuro e recrie uma imagem pública. As relações de trabalho estarão aquecidas. Amplie contatos e brilhe nas interações de hoje. Elimine a pendência do passado e ganhe mais liberdade, viu, Áries?
3: Touro. 21 de abril a 20 de maio.
0: 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Hoje, Touro, um cenário positivo para o futuro manterá o astral em alta. O dia traz otimismo e abertura para novas experiências. Bom para curtir prazeres diferentes, descobrir lugares inspiradores e dar chances ao amor. Resolva assuntos da casa ou de moradia. Intensidade no amor, Touro.
3: Gêmeos, 21 de maio a 20 de junho.
0: 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Ô, Gêmeos, mergulhe em confidências com a família e com o par. O dia favorece o amor em todas as suas dimensões. Bom também para renovar conceitos e abrir espaço para novas relações. Marte no seu signo traz conquistas pessoais importantes, Gêmeos.

0: E hoje é terça-feira, hoje é dia de Dr. Antônio Carlos Attar, angiologista e cirurgião vascular. Ele que está sempre preocupado com a sua saúde, com a saúde das nossas pernas, né? E com a nossa saúde vascular num todo. Então, vamos começar ouvindo o Dr. Antônio Carlos Attar e até perguntando para ele quando é que eu sei que eu preciso procurar um médico cirurgião vascular. Bom dia, doutor.
1: Bom dia a todos. Isso é uma pergunta muito interessante, né? Porque as pernas muitas vezes dão sinais e que são menosprezados pelas pessoas, né? Ou normatizados, né? Então, aquele peso, às vezes o cansaço na perna no final do dia, que a pessoa acha que não, isso é por causa do excesso de trabalho, ou isso é porque minha mãe já tem. Isso é muito importante, não normatizar e não menosprezar esses sintomas. Se você já tem qualquer tipo de sintoma na perna, né, peso, cansaço, inchaço ou queimação nos membros inferiores, você precisa procurar um angiologista, cirurgião vascular, já para fazer uma avaliação, porque isso não é normal e não pode ser normatizado, né? Muitas vezes pode não ser uma patologia vascular, não ser uma doença já instalada, como uma varizes instalada, mas ela pode ser, esse sintoma pode ser causado por hábitos da sua vida que no futuro vão trazer problemas de saúde e que vão desencadear varizes. Então, se você está acima do peso, se você tem uma vida sedentária, né? A mulher às vezes tem uma propensão genética forte e está tomando anticoncepcional, às vezes você faz uma

0: orientação nesse sentido para trabalhar junto com o ginecologista para diminuir um pouco esses fatores de risco, né? A mulher já tem um histórico familiar muito forte de varizes e está usando anticoncepcional e está acima do peso e tem uma vida sedentária, então vai somando esses fatores de risco e que às vezes naquele momento não tem varizes, mas somando todos os fatores de risco, a chance desse paciente desenvolver varizes, desenvolver doença circulatória é muito grande. E você vindo e procurando antecipadamente, a gente consegue interferir nesses fatores de risco, né? Então, em conjunto com o ginecologista, pensando num outro método anticoncepcional, uma orientação para perda de peso, orientação para uma atividade física, no trabalho, dependendo da forma do trabalho, trabalha muito tempo em pé. Então, a orientação de uma meia elástica adequada para essa paciente usar. Então, todos esses são controles que a gente consegue fazer nos fatores de risco e que vai fazer com que você tenha uma saúde circulatória melhor e a gente consiga evitar o aparecimento de varizes se você já não tiver varizes presentes, que aí já é uma outra história. Se você já tem varicose, que você já olha na perna, já tem varizes calibrosas fazendo relevo na pele, aí sim, né, não precisa nem comentar que já está mais do que na hora de você procurar um angiologista e cirurgião vascular.
1: Bom, são 9h14, nós estamos com o Dr. Antônio Carlos Zatar, angiologista e cirurgião vascular, que atende aqui em Telêmaco Borba, na Clínica Pró Saúde. Doutora Maria pergunta, a minha mãe tem aquelas varizes tipo pelotadas, tipo pelotas, ela diz. Uhum. Eu tenho chance de ter também, tenho 28 anos, ainda não sou casada, devo procurar um médico?
0: Sim, grandes chances, né? Varizes, ela é uma doença multifatorial. Tem vários fatores que fazem com que ela apareça. Dentre eles, o principal fator é a herança genética. Então, se você tem um familiar de primeiro grau, como é a mãe ou o irmão, que tem varizes, você tem mais propensão a ter varizes. Fora isso, só por ser mulher, também já é um outro fator de risco. 3 para 1, a gente sabe que é a proporção. Se você usa anticoncepcional, aumenta ainda mais, é um outro fator de risco. Se você está acima do peso, é um fator de risco a mais também, né? A forma de trabalho, muito tempo em pé ou muito tempo sentado com a perna para baixo também. Vida sedentária, a gestação, ela falou que não é casada ainda, a gestação também é um fator de risco muito importante para o desenvolvimento de varizes. Então é importante, sim, se ela já tem um familiar de primeiro grau, já fazer uma avaliação e, além disso, se ela já tem sintomas, peso, cansaço, queimação, mais ainda, procurar um angiologista cirurgião vascular para fazer uma avaliação e a gente conseguir controlar esses fatores de risco para minimizar a chance de desenvolver varizes.
1: Segurar o tempo aí.
0: E a mãe dela, será que já tratou varizes? Né? A gente fala sempre isso, varizes dá muita oportunidade para você tratar antes de complicar e antes de trazer alterações e complicações, principalmente na pele, né? E o que acontece é que os pacientes procrastinam demais o tratamento, vão deixando para depois, colocam outras prioridades na frente e acabam procurando quando as varizes já estão em estágios mais avançados, com alteração de pele, inflamação na pele. Isso dificulta muito mais a cirurgia, a recuperação fica mais demorada. Então, quanto mais precoce você trata, quanto mais precoce você faz essa avaliação para prevenir a evolução da doença, mais rápido você fica sem as varizes, né? A recuperação é muito mais rápida. Então, o tratamento precoce é fundamental para esse tipo de patologia que dá muito tempo, né? Porque até as varizes começarem a ficar realmente, como ela falou, em pelotas, provavelmente a perna da mãe dela já deve ter varizes há mais de 10, 15 anos, não é de um ano para o outro que isso aparece. Então, se ela tem e ainda não tratou, é importantíssimo procurar para tratar.
1: Doutor, e no caso assim dessas varizes empelotadas, o risco é o mesmo de outras varizes? Outro
0: não,
1: tipo, ou
0: não, varizes quanto mais calibrosa, né, e mais antiga, maior é o risco de complicação. Né? Então, um paciente que tem varizes muito calibrosas, o sangue fica muito tempo parado naquela veia, né? Vamos recapitular para a gente entender. As veias são vasos que são responsáveis pelo retorno de sangue da perna em direção ao coração. O que são varizes? São veias que perderam essa função. Se dilataram, as válvulazinhas dentro delas não estão funcionando adequadamente Então, elas não conseguem mais levar o sangue normalmente da perna em direção ao coração.

0: circulação e o sangue fica ali, entre aspas, aprisionado naquela veia, fica muito parado. A gente chama isso de estase venosa. A estase venosa traz uma série de consequências, dentre eles um risco aumentado de trombose. Sangue, ele tem que estar circulando para não trombosar. Quando ele fica parado, ele tem mais risco de trombosar, de coagular, ele endurece, né, dentro do vaso. E aí tem inflamação, dor, calor no local, fica avermelhado, dói muito e tem risco dessa trombose superficial chegar aí até para o profundo e trazer consequências maiores, como a embolia pulmonar. Além disso, essa estase venosa aumenta a pressão dentro das veias. Essa pressão aumentada dentro das veias faz com que extravase para fora das veias líquidos e proteínas, que fora das veias elas são para o nosso organismo como se fosse um corpo estranho. E esse corpo estranho provoca também uma reação inflamatória. E essa reação inflamatória vai ocasionando alterações tróficas, tanto na pele quanto na derme, deixando mais endurecida a pele, ocasiona aquelas manchas amarronadas que a gente chama de dermatite ocre. E essa inflamação, inflama e desinflama, inflama e desinflama, vai começando a alterar a característica da pele. Pode fazer uma dermatoesclerose que começa a ficar mais frágil a pele até chegar ao ponto de abrir uma úlcera varicosa. Então, por isso, varizes calibrosas têm muito mais risco de complicar do que varizes menores, por exemplo, varicose fininha, né? Uhum. Então, aquelas varicoses que são bem fininhas, muitas vezes elas trazem mais sintomas locais, como aquela queimação, coceira no local, e um problema muito grande estético, né? Que os pacientes se incomodam muito, né? A mulher, principalmente, se incomoda muito com esses vasos na parte estética e realmente impacta muito na autoestima do paciente, né? Ela não chega a trazer complicações graves. Apesar de a gente falar sempre aqui, né, que as varicoses acaba puxando, esses vasinhos mais fininhos acaba puxando o paciente para um ciclo que eu chamo de ciclo negativo, né? Uhum. Então aparecem os vasinhos. Aí ela já não coloca mais uma bermuda ou uma saia, deixa de ir na academia porque não gosta de mostrar a perna. Aí não vai na academia, começa a ganhar peso. Começa a ganhar peso, começa a piorar esses vasinhos. Aí piora a vida sedentária, acaba no final do dia não saindo para jantar porque não tem vontade, porque a autoestima está baixa, então não quer pôr uma saia, não saindo, fica em casa, acaba ficando, né, mais depressiva, acaba comendo mais, não vai sair para comer fora, então pede uma pizza em casa, acaba ganhando mais peso, aumenta a propensão de ter varizes e esses vasinhos vão aumentando, acaba aumentando vasos maiores e a paciente entra nesse ciclo vicioso que acaba cada vez mais aumentando as varizes, ganhando peso e tudo. A gente vê muito essa transformação no consultório do paciente sair desse ciclo vicioso e ir para um ciclo virtuoso. O paciente trata os vasinhos, fica com a perna sem vasinhos, a partir daí ela aumenta o grau de exigência com a perna dela. Uhum. E aí ela fala, nossa, tô sem vasinha, acho que eu vou começar a fazer uma academia para ficar com a perna mais bonita ainda e perder peso. Aí começa a fazer academia. Isso vai melhorar a autoestima dela, melhora a disposição, chega do trabalho sem dor, sem cansaço na perna, porque está fazendo atividade física, resolve sair, se diverte, sai daquela depressão, começa a ficar com uma autoestima melhor, uma vida melhor. Vai para a academia mais e entra nesse ciclo vicioso, previne o aparecimento de vasinhos, fica sem vaso. E a gente vê muito, muito, muito frequentemente isso no consultório. O paciente que trata uma varicose, que às vezes não teria uma consequência tão grande, tão grave para complicações, mas você tira o paciente desse ciclo vicioso para esse ciclo virtuoso que melhora a qualidade de vida do paciente, assim, muito, muito mesmo. Então é muito legal ver isso, por isso não menosprezar, nem que seja esses vasinhos que não trazem um problema de complicação, mas que tem um impacto grande na autoestima da mulher.
1: Certo, tem uma pergunta aqui da Dalva. Ela diz que as pernas dela são parecidas com essa que o senhor falou agora há pouco. Tem vasos calibrosos, ela não mora aqui, e tem já tem manchas, e o médico do plano diz que é estético.
0: Não coisa dá pra gostar, né? E é varizes bem calibrosas?
1: Aham, segundo ela falou aqui, né? Parecida com o senhor falou aqui agora há pouco.
0: Aí vamos fazer um teste, perguntar pra ela quanto tempo ela tem varizes já. Vou esperar ela responder, vamos ver quanto tempo ela já tem varizes. Se ela já tem alteração de pele, se ela já tem isso, já tem já há muitos anos essa varizes, né? E realmente, se tem varizes já saltadas pra fora da pele com alteração, da pele, da coloração, do endurecimento da pele, realmente.

0: gente, não é, não é, não é estética, não.
1: Enquanto ela responde...
0: Ela pode ter também, junto, concomitantemente, varicose, né? Aí sim, isso é uma coisa que quando a gente vai fazer o tratamento pelo plano, tem coisas que o plano cobre e tem coisas que o plano não cobre. Então, uma paciente que tem lá varizes calibrosas e junto varicose, o plano, na cirurgia, vai cobrir a cirurgia convencional dessas varizes mais calibrosas. A varicosezinha, sim, aí o plano não cobre, porque é considerado estética. Então, o paciente com varizes, ele pode ter as duas coisas juntas que vão ser consideradas de maneira diferente, né? A gente propõe para o paciente, no consultório, um tratamento que a gente chama de all-in-one, todos em um, né? Então, naquele momento que a gente vai fazer a cirurgia, a gente já faz o tratamento dos vasos calibrosos. A gente aqui não faz a cirurgia convencional, eu faço só a cirurgia laser, né? Porque a gente já tem diversos trabalhos comprovando que o nível de evidência é 1A, como um melhor pós-operatório, menos dor, a recuperação muito mais rápida, uma cirurgia muito menos invasiva. Mas, infelizmente, o plano não cobre a utilização do laser, porque não está dentro do hall de procedimentos da ANS, né? Mas nesse mesmo dia, tratamos o que der para tratar a laser, fazemos uma micro, porque a gente não conseguiu tirar a laser, e já faz o tratamento das varicosezinhas. Esse tratamento das varicosezinhas, o plano também não cobre, mas a gente consegue fazer, aproveitar aquele momento que você está, às vezes, anestesiada da cintura para baixo, e já trata, já dá um primeiro ataque nessas varicosezinhas, que você vai estar anestesiada, mais confortável, já dá uma boa adiantada no tratamento, né? E a gente faz esse custo com uma complementação, porque realmente o plano não cobre o tratamento das varicosezinhas. Uhum. Então a gente consegue otimizar o tratamento num dia só, aproveitando o plano de saúde, fazendo com que o plano cubra o que ele realmente cobre, né? E fazendo os valores adicionais para aproveitar e fazer coisas que o plano não cobre nesse mesmo momento.
1: Ela disse que ela começou a se preocupar de uns 5 anos para cá, mas tem mais tempo.
0: Que a gente fala, né? Então, ao quanto as varizes têm mais tempo. É. Mas ela começou a se preocupar só há 5, já há 5 anos. Então, só que ela começou a se preocupar já fazem 5 anos. Se ela tivesse tratada no momento que ela começou a se preocupar, as varizes dela não estariam nesse estágio. Já fazem 5 anos que estão ali atuando, inflamando, alterando a pele, né? Então, isso que eu acho muito interessante, né, no paciente com varizes. Como o tratamento de varizes é procrastinado, deixa para frente. Eu tenho batido muito isso nas redes sociais, né? O tratamento precoce, não deixa passar, né? Imagine você ver na tua perna todas aquelas varizes calibrosas. Eu não sei o que, que é, qual a principal barreira. Acho que talvez o medo, todo aquele estigma que ficou em cima da cirurgia de varizes, né? Desde a Clara Nunes, lá atrás, teve aquele problema. Acredita que até hoje tem paciente que fala sobre o problema que a Clara Nunes teve numa cirurgia de varizes, que nem foi o problema das varizes, foi o problema da anestesia, mas que até hoje traz esse estigma dentro da cirurgia de varizes, que é uma cirurgia difícil, que ficava 30 dias em repouso, que era uma cirurgia... Hoje a cirurgia é muito tranquila, a recuperação é muito rápida. Normalmente aí 90% mais dos casos não precisa de afastamento ao trabalho, você no dia seguinte volta a trabalhar. Então hoje não tem mais motivo para procrastinar o tratamento de varizes.
1: Muito bem, 9h27 nós estamos com o Dr. Antônio Carlos Zatar, angiologista e cirurgião vascular, que atende aqui em Telêmaco Borba, na clínica Pro Saúde. Agora a pergunta é da Adelaide de Jesus. Bom dia, Adelaide.
2: Oi, bom dia, Fátima, aqui é Adelaide, São Francisco, falando sobre varizes. Eu tenho muita varizes nas minhas pernas, mas faz muito tempo que eu tenho, porque eu trabalhava muito, assim, em pé. E ela dói, sim, ela me dá cãibra, não sei se faz parte da variza, não sei, me dá muita cãibra nas minhas pernas. Mas já procurei recurso, procurei, fui no postinho, um dia que as minhas pernas muito... estava revoltado, assim, as varizes. Fui lá no postinho, marcaram lá, até hoje não chamaram. Não sei para quê, ou se já perderam até a ficha, não sei, mas não me chamaram ainda. Mas eu tinha vontade de conversar com esse doutor aí.

0: Menos só para ele ver como que era. Como que era só minha, a minha, as varizes, a minha. Ah, eu tenho bastante essas varicoses no meu pé. Ah, me dói muito, tem vezes que me dói se eu andar bastante. Às vezes até melhora, mas quando eu fico meio paradona, o sangue parece que vai empoçando para baixo no pé.
1: É para você ver, né? Vamos fazer o seguinte, pede para ela mandar para cá o nome completo dela, eu vou dar para ela de presente uma consulta e um ultrassom para a gente fazer a avaliação toda dela. Ah. Mas relato é muito triste, né? E eu, na realidade, vou até falar uma coisa que a gente pode falar ou não, mas esses pacientes de varizes, eles ficam num limbo muito grande. Por que acontece? Infelizmente, não sei qual é a consequência disso que eu vou falar, mas o SUS, principalmente nesse ponto, é uma grande mentira. Os pacientes não conseguem tratamento de varizes pelo SUS. É muito, muito, muito difícil. E por que que acontece isso? Porque a remuneração do SUS para fazer uma cirurgia de varizes, que vai levar uma cirurgia de varizes bem feita, tecnicamente bem feita, para trazer um resultado perfeito, leva 4, 5 horas, 6 horas, às vezes, para você fazer esse tratamento. E o SUS remunera, vou falar aqui, em torno de R$300 para a equipe. Para a equipe. R$300 para pagar o anestesista, pagar o cirurgião e o auxiliar. É impossível você fazer um tratamento desse, da qualidade que tem que ser feito em 4, 5 horas, com a remuneração dessa para a equipe como um todo, com a responsabilidade que isso traz. Você vai acompanhar esse paciente no pós-operatório por um período muito grande, indeterminado. Então, essas cirurgias, geralmente, pelo SUS, são feitas geralmente em instituições de ensino, né? Muitas vezes acabam fazendo não a cirurgia pelo SUS, mas marca pelo SUS e faz aplicação e faz espuma, em vez de fazer a cirurgia, né? Até libera o código de cirurgia. Eu vejo isso, que tem alguns lugares que fazem isso. Libera, marca, como se fosse cirurgia, chega lá, é feito espuma nos vasos, né? E que muitas vezes aí não é indicado como o melhor tratamento, a espuma. Então é um problema muito grande de problema de saúde pública, realmente, esses pacientes que, infelizmente, às vezes não têm condição, não têm plano de saúde e não têm condição de fazer particular o tratamento. E realmente no SUS, você olhar, tem relatos aí de pessoas que ficam 8, 9, 10 anos esperando a cirurgia pelo SUS e não, infelizmente, não conseguem por conta disso. Que realmente é muito complicado você conseguir profissional que faça o tratamento com uma remuneração, infelizmente, não condizente com a complexidade do tratamento, com a complexidade do acompanhamento no pós-operatório que precisa ter. Então isso é um problema sério, realmente, de saúde pública, sabe?
2: Enquanto isso, a situação vai complicando cada vez.
1: Enquanto isso, a situação vai complicando e depois evolui para uma úlcera varicosa, que acaba trazendo mais custo ainda pro sistema público de saúde. Então, assim, enquanto esse desequilíbrio de complexidade com remuneração do tratamento realmente não for levado a sério, realmente, para a cirurgia vascular, eu digo isso, né? Nas outras especialidades, eu não tenho experiência, não tenho conhecimento para falar na questão do SUS. Mas dentro do tratamento de varizes, é uma lacuna, um limbo muito grande que existe no sistema público de saúde na questão de tratamento de varizes, porque a remuneração é muito pequena, não se tem, por conta disso, não tem profissional que faça. Realmente é muito difícil fazer pelo tempo cirúrgico, pela complexidade da cirurgia, né? E aí começam a achar subterfúgios para conseguir tratar e tentar de alguma maneira ajudar o paciente, que aí eu não sei até que ponto isso ajudaria, porque começa a fazer tratamento com espuma em vasos que não deveriam ser realizados espuma, porque vai trazer mais inflamação, mais aderência, mais pigmentação, e que naquele caso seria muito mais

0: restante ou fazer um laser ou uma cirurgia para conseguir suprir uma falta que é do sistema público de saúde. Então é bem complicado essa questão na saúde pública, realmente é muito complicada.
1: Bom, são 9h33, nós estamos com o Dr. Antônio Carlos Zatar, angiologista e cirurgião vascular, falando sobre varizes e seus problemas. César pergunta, tadalafila é bom para evitar varizes?
0: Nada a ver.
1: Nada a ver?
0: É para outra coisa.
1: Então, César.
0: É, o tadalafila é um medicamento utilizado para impotência sexual, né? Então, não tem nada a ver com varizes.
1: Então, tá. Deixa eu ver se tem mais pergunta aqui. Maria Aparecida pergunta. Quem tem mais varizes, doutor? Pessoas gordas ou magras? Quem levanta peso acima do normal também corre risco de ter mais varizes?
0: Geralmente a pessoa obesa, né? Tem mais, o excesso de peso é um fator de risco importante para desenvolver varizes. O levantar peso vai depender em que conceito é levantar peso. Se esse paciente está levantando peso na academia, fazendo atividade física, com fortalecimento muscular, principalmente da perna, essa levantar peso, na realidade, vai prevenir o aparecimento de varizes que ele está fazendo uma atividade física. Agora, ao contrário, se no trabalho ela fica muito tempo em pé, né, carregando peso para um lado e para o outro, não sendo uma atividade física, aí é o contrário. Aí esse carregar peso vai trazer mais riscos para desenvolver varizes. Então, o carregar peso vai depender em que conceito ela está falando.
1: Certo. A Rubia Kala pergunta, doutora, o senhor pode falar assim de preço da consulta, todo o processo?
0: Interessante para valores, como os valores são muito individualizados, né? Todo o tratamento que a gente faz, a gente passa por uma avaliação criteriosa individualizada. Então, a gente vai fazer uma anamnese, em que a gente vai conhecer toda a história do paciente, os medos do paciente, os desejos do paciente, fatores de risco que esse paciente tem, doenças concomitantes, avaliar todo o risco de todo o caso dessa paciente. Essa paciente vai para um exame físico. No exame físico, a mesma coisa. A gente vai avaliar tipo de varizes, a forma corporal, como que ela está em peso, se está em excesso de peso ou não. Então, se tem pulsos distais, fazer todo um exame físico específico. Depois disso, na mesma consulta, a gente vai fazer um mapeamento, um ultrassom, para a gente mapear os vasos, mapeamento Doppler de varizes. Nesse mapeamento, a gente vai avaliar se tem varizes só superficiais, se tem insuficiência de safena, se tem insuficiência venosa profunda, se não tem, para daí a gente fazer um programa individualizado de tratamento, levando em consideração o tipo de doença, o grau de doença, o desejo e os medos do paciente. E aí sai um programa individualizado de tratamento com o orçamento. Então é muito difícil a gente falar de orçamento aqui sem conhecer caso a caso. Então o interessante é marca uma avaliação, marca uma consulta para ela ter especificamente para o caso dela individualizado qual o orçamento.
1: Muito bem. Falamos bastante.
0: Isso que a gente falou, chegou aqui. Vamos falar do quê hoje? Vamos falar de quando procurar, né?
1: Tem mais alguma pergunta aí, Marcinho? Não? Deu? Será que informamos direitinho? Porque às vezes a gente dá uma viajada, né? Eu saio do esquema, vou pro
0: outro lado. Mas ficou muito legal. Mas é legal bom, quando, né, a gente faz assim, né? De responder as perguntas. Então, quando o ouvinte aí tiver pergunta, pode mandar tanto durante aqui a entrevista, ou se você quiser mandar no Instagram antes, a gente prepara, né, esse conjunto de perguntas e responde aqui na rádio.
1: Então, gente, qualquer coisa, fale, né, marque uma consulta. O doutor Antônio Carlos Zatar mora aqui, atende aqui. É tudo aqui, né? Coisa boa.
0: Há 23 anos.
1: Não tem que sair daqui.
0: É tempo já, né?
1: É tempo.
0: Então, graças a Deus. É um orgulho grande, como eu sempre falo, isso, você manter numa cidade pequena como Telêmaco, há 23 anos atuando. Isso é porque a gente tem bons resultados e a gente tem aquele retorno positivo, né? No boca a boca. A gente conseguiu, um orgulho também, fazer a inversão desse paciente. Muito paciente que antes saía para tratar fora, hoje vem muita gente de fora. Hoje 40% do meu consultório são pacientes que vêm de fora para tratar varizes aqui comigo, encaminhados, inclusive, de grandes profissionais cirurgião vasculares que acabam mandando para cá

0: conta da complexidade, falar, não, isso aqui é só o doutor Zato para tratar, vai para lá que você vai tratar. Então, isso é um orgulho grande que a gente tem de conseguir fazer essa inversão e ter um centro de tratamento aqui em Telêmaco com a tecnologia mais avançada que existe no tratamento de varizes, tanto com o laser, laser transdérmico, quanto o endo laser para o tratamento de varizes, óxido nitroso para trazer mais conforto, realidade aumentada para melhorar a acurácia e o resultado do tratamento, uma estrutura que a gente tem como a clínica que tem lá dentro uma flebo suite, que a gente consegue tratar aí 80% desses pacientes dentro da própria clínica com a maior segurança possível, né? Um ultrassom também que traz aí uma tranquilidade, uma rapidez e uma efetividade no tratamento, né? Tanto o ultrassom que é o portátil, que a gente leva nos procedimentos para serem feitos quando é feito no hospital, quanto um ultrassom fixo na clínica com uma qualidade de imagem muito grande, que traz uma sensibilidade no diagnóstico muito grande também. Então, você conseguir ter toda essa estrutura na cidade de Telêmaco é um orgulho muito grande que a gente tem aí, por isso a gente se mantém aí há 23 anos, trazendo bons resultados e deixando as pernas das mulheres cada vez mais bonitas.
1: E dos homens também.
0: Dos homens também, exatamente.
1: Doutor, para marcar é muito fácil, né?
0: Isso, você pode no Google, se der lá um Google lá, Dr. Zatar Vascular, vai aparecer a plataforma da Dr. Alia. Legal que na plataforma da Dr. Alia tem um local até para você ver as avaliações, né? Tem lá mais de, sei nem, já perdi as contas de quantas avaliações tem ali, que você pode olhar as avaliações, pode marcar online mesmo. No Instagram, se você entrar, a primeira publicação tem todos os telefones também. Se você acabar não conseguindo anotar agora aqui que a gente vai passar, né? Às vezes não consegue estar no carro, anotar. Uhum. Se entrar no Instagram, na primeira publicação tem todos os telefones ou no Linktree, né? No Instagram, todos os telefones para você mandar um WhatsApp e marcar a sua consulta.
1: A Lisete ainda está perguntando. Minha mãe tem varizes há mais de 20 anos. Ainda dá para tratar?
0: Claro que dá. Quantos anos tem a mãe dela?
1: Não falou a idade da mãe.
0: Mas hoje a gente, com as técnicas minimamente invasivas, isso é um outro fato muito interessante que a gente acabou nunca falando aqui, né? Não tem mais hoje um limite de idade para tratar varizes. Uhum. Né? Hoje,
1: 79, ela respondeu.
0: Hoje não tem mais. Se a mãe dela tem uma saúde boa, não tem às vezes fatores ou doenças concomitantes que impeça, né? Um diabetes, colesterol, pressão alta. Se ela está saudável, a gente mesmo com 79 anos consegue fazer tratamentos minimamente invasivos que vai melhorar muito a qualidade de vida e evitar complicações no futuro. Então hoje não tem limite máximo de idade. Tem, claro, toda o quadro clínico do paciente, doenças comorbidas, que tem que ser avaliado para colocar numa balança, pesar riscos e benefícios de fazer o tratamento. Se o risco do tratamento é maior que o benefício, opta só por tratamento clínico. Se o benefício é maior que o risco, opta por tratar cirurgicamente aquele paciente, né? Isso considerando a parte cirúrgica. Mas mesmo a parte clínica, a gente consegue otimizar muito sintomas e diminuir, né, riscos de complicação com o tratamento clínico. O uso de um flebotônico adequado, o uso de uma meia adequada, orientações, principalmente no idoso, né, de 79 anos, para melhorar a bomba muscular da panturrilha. Acontece muito, né, no idoso. O paciente começa a natural, tem a sarcopenia natural da idade, perdendo muita massa muscular. Além disso, o idoso muda muito a marcha, né? Muda muito a forma como caminha. Então, acaba caminhando com o pé muito chato, sem fazer aquela ativação da panturrilha que precisa ser feita, acaba evoluindo mais para inchaço, mais para dor. O idoso acaba tendo uma mobilidade menor, fica muito tempo só sentadinha com a perna para baixo, o que vai ocasionar mais inchaço, né? Que a gente chama de edema ortostático. Então, tudo isso a gente consegue orientar para que esse paciente tenha uma melhora na força muscular, encaminhando por uma fisioterapia, ou às vezes mora num local que não tem muito acesso à fisioterapia. A gente tem todo um encarte para orientar esses exercícios em casa, para melhorar a bomba muscular, melhorar a mobilidade do tornozelo, para ativar a panturrilha, usando meia elástica, medicamentos flebotônicos, mesmo que não seja um tratamento cirúrgico. O tratamento clínico

0: já vai trazer muito benefício.
1: Ela disse que a perna dela tá muito feia, tá preta, tá cheia de varizes.
0: Então tem que levar o quanto antes pra gente fazer uma avaliação. E mesmo que não possa, né, por conta de riscos e benefícios, fazer a cirurgia, como a gente conversou, existe muita coisa que a gente pode fazer clinicamente que vai melhorar sintoma e prevenir complicações.
1: A Mali aqui, né, comprovando aquilo que o senhor falou, diz que o irmão dela espera uma cirurgia vascular desde 2024, foi encaminhado para a cirurgia. Devido à demora, o médico cancelou porque os exames não valiam mais.
0: E o paciente entra nesse ciclo, entendeu?
1: Daí vai cansando, né? Ele abandona.
0: Fora que é o que a gente comenta, assim, né? O tratamento de varizes, ele é muito mais seguro se ele for vertical, que a gente fala aqui. Então, o mesmo médico atende no pré-operatório, faz a consulta. O mesmo médico faz o ultrassom. O mesmo médico faz o programa da cirurgia. Quem consultou comigo e quem já fez ultrassom comigo vê que eu vou fazendo ultrassom. E quando eu vou fazendo ultrassom, eu já vou ditando para auxiliar detalhes técnicos da cirurgia, o que, que eu vou fazer na cirurgia, porque eu já estou olhando ali e eu já vou pedindo para auxiliar anotar. Ó, tem uma veia tortuosa aqui assim, que a gente vai puncionar a tantos centímetros do chão para passar a fibra por tal local. A gente já vai passando detalhes da cirurgia. O mesmo médico, né, efetuar a cirurgia e o mesmo médico acompanhar no pós-operatório, que aí ele vai saber o que, que realmente aconteceu na cirurgia, o que, que fez na cirurgia. O SUS é muito comum acontecer o que a gente fala ao contrário, né? Horizontal, é atendido por um profissional, vai fazer o ultrassom num outro local. Às vezes esse ultrassom acaba, até você conseguir um retorno para fazer a cirurgia, já venceu. Às vezes tem que fazer outro ultrassom, que já vai fazer com outro profissional. Quando volta, já não é o mesmo que te atendeu, que pediu o ultrassom. E quem vai te operar é uma outra equipe, quando você vai fazer o retorno, é uma outra pessoa. Isso diminui muito a eficácia do tratamento, aumenta os riscos do tratamento, né? E é esse relato de o paciente entrar nesse ciclo aí, que fica esse limbo, faz ultrassom, espera para a consultora que chega a fazer a consulta, já venceu o ultrassom. Aí tem que pedir outro ultrassom, que vai demorar mais um ano para fazer. E tem paciente esperando cirurgia aí há 8, 10 anos. Aí a gente pode até fazer uma campanha aí, envia uma mensagem aqui para a rádio, falando a quanto, se você está esperando cirurgia pelo SUS de varizes, há quanto tempo você já está esperando. Vamos ver o que, que eles vão mandar e é quanto tempo isso demora. Então, infelizmente, a gente fala... É realmente um limbo e uma... É difícil falar, mas é uma mentira isso dentro dessa especificamente. Claro, o SUS é muito bom, talvez para outras patologias, mas para varizes os pacientes ficam nesse limbo aí que esperando uma cirurgia que infelizmente não vai acontecer.
1: Triste. Gente, conversamos com o Dr. Antônio Carlos Zatter, angiologista e cirurgião vascular. 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Qualquer coisa, entra aí no Dr. Alia, já faz a... Já deixa seu nome.
0: Uma consulta
1: já
0: marcada.
1: Marca sua consulta, já fica tranquilo. Obrigada, doutor.
0: Um abraço a todos.
1: Rendeu hoje, hein?
0: Hoje rendeu.
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2: Câncer, 21 de junho a 21 de julho.
3: Vamos nessa, Câncer. 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Câncer, ótimo momento para você falar de amor, de sonhos e se aproximar de pessoas queridas. Aproveite as interações de hoje. Aproveite as interações de hoje para fortalecer vínculos de amizade e escolher melhor as companhias. Clima traz conexão com irmãos e encontros carinhosos, Câncer.
2: Leão, 22 de julho a 22 de agosto.
3: Vamos nessa, Leão. 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Câncer, ótimo. Câncer não, agora é Leão, né? O dia será de trabalho com ótimos resultados financeiros. Foque nos assuntos práticos e resolva pendências profissionais. Bom momento também para cuidar da saúde, organizar os hábitos e a rotina e encontrar prazer nas coisas simples, viu, Leão?
2: Virgem, 23 de agosto a 22 de setembro.
3: 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Hoje, Virgem, lindo momento no amor e na relação com os filhos. O dia será animado e divertido. Aproveite para se cuidar com carinho e curtir as coisas boas da vida. Na carreira, uma decisão importante vai abrir um caminho promissor, Virgem.
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0: Salve, Telêmaco Borba! Hoje orando conosco, nosso querido amigo Candinho.
1: Oração por Monte Alegre, Cidade Nova, Telêmaco Borba. Reze comigo agora, pela nossa cidade, Telêmaco Borba. Vamos criar um campo de força, de amor, de carinho por Telêmaco Borba. Abençoado seja o teu dia, Telêmaco Borba. Eu te amo, Telêmaco Borba. Eu te abençoo, Telêmaco Borba. Me perdoe se eu, meus antepassados, te ferimos, te causamos dor, te maculamos, te causamos prejuízo de alguma forma, palavras de vibrações, emanações e desamor. Telêmaco Borba, eu rogo que me perdoe, nos perdoe. Telêmaco Borba, sou infinitamente grato por cada segundo vivido aqui, com meus familiares e meus amigos. Telêmaco Borba, tenho amor por esse lugar abençoado e cheio de pessoas do bem e de consciências amorosas. Eu só vejo bem onde estou, com quem estou, aqui e agora. Amém.
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bênção do lar é o casal. Vamos voltar sobre ele a nossa atenção por alguns instantes. A rotina diária muitas vezes nos arrasta tão depressa que nem nos damos conta de que algo não está bem. E vamos deixando para pensar nisso depois. E o depois nunca chega. Infelizmente, muitos casais só se dão conta disso quando um dos dois pede o divórcio ou simplesmente abandona a família. Para aqueles que desejam sinceramente levar adiante o bendito compromisso do casamento, há alguns sinais de alarme que podem informar a situação de dificuldade antes que a união conjugal se desfaça. Silêncios injustificáveis quando os esposos estão juntos. Tédio inexplicável ante a presença do companheiro ou da companheira. Ira disfarçada quando o marido ou a esposa emite uma opinião. Saturação dos temas habituais tratados em casa e fuga para leituras intermináveis de jornais ou inacabáveis novelas de televisão. Irritação gratuita sempre que se aproxima do lar. Desinteresse pelos problemas do outro. Falta de intercâmbio de opiniões, de diálogo constante. Atritos repetidos que desencadeiam discussões irritadiças, capazes de provocar agressões desta ou daquela maneira. Esses e outros tantos sinais de alarme indicam que a relação está enferma e precisa de socorro urgente. Portanto, antes que as dificuldades abram abismos intransponíveis e os espinhos da incompreensão produzam feridas de difícil cicatrização, é justo assumir atitudes nobres e tomar providências para sanar os males. Assumir a honestidade, que manda abrir o coração um para o outro e permite corrigir as deficiências e reorganizar o campo da afeição. É natural que surjam desacertos, mas ao invés de indiferença ou da separação, busquemos o reajustamento. Não permitir que o cansaço, a acomodação e a apatia acabem destruindo os laços do afeto necessários à manutenção do lar. Um pouco de compreensão, tolerância, renúncia e amizade são antídotos eficazes para um matrimônio enfermo. É importante considerar que a pessoa que escolhemos para formar conosco um lar é alguém que precisa da nossa ajuda, do nosso ombro amigo, do nosso mais puro afeto. É preciso tantas vezes deixar o egoísmo de lado, o orgulho, o tolo ciúme, e pensar na felicidade real da família, para que possamos sentir que, de fato, a nossa família vai bem. Para que o casamento dê certo, não é preciso que o esposo e a esposa olhem em demasia um para o outro a fim de perceber e apontar defeitos e dificuldades. Mas é necessário que ambos olhem na mesma direção e mantenham acesa a chama do mesmo ideal. O ideal de construir um mundo melhor a partir da própria família.

Conosco neste momento de reflexão, o José do Bairro dos Leal, a todos de Ortigueira. Também orando conosco neste momento, o Castorino Gonçalves, a Neide Frites. Oramos pela Enedina Bisol, que fez aniversário ontem, pelo Clésio e toda a sua família, pelo Nelson Magalhães e família. Pedimos também pela Roseli Nascimento, pela prima Cantídia, pela Luanda, pela Vilma, pela Célia, pela Francisca, Maria Vitória, Sandra do Brechó, Margarida Silveira, Rosana e Dora Bueno. Oramos também pelo Romildo e família, pela Idalmira Marcondes, do Jardim Monte Carlo e família. Oramos também pela Regina, pelo Ernesto e todos os seus familiares. Também conosco neste momento a Nara, para a mãe Sandra e toda a família, pelas Eli Ribas e família, Eliane Madureira e família. Pedimos também pela Rosalina, pela Valdeci de Tibagi e família, pela Simone Lopes de Corumbá e família. Pedimos também pela Márcia de Lara. Ela pede pelo esposo Riva Leixo.

0: pela neta Aurora e por todos os seus familiares. Oramos também pela Rosane, pelo Riva. O Riva vai pedindo por toda a família ali do São João. Pedimos também pela Francisca Heroína, pela família e pelos amigos. Oramos ainda com a Tereza, Dona Maria Vergensky, pela irmã Tereza Vergensky, que está completando aniversário hoje. Ana Maria, para todos os aniversariantes do dia e toda a sua família. Terezinha Marcondes também para toda a sua família. Oramos com a Janisley, com o Polaco, com a Anice, com a Dona Alvina, com a Romilda Nascimento, com a Doraci. A Doraci pede também pela saúde de toda a família. Também conosco neste momento, a Fernanda, Claudinei, para a família e para todos os nossos amigos feirantes. Vanderleia, ela pede pela tia Maria, pelo tio Osvaldo, que estão internados, por todos os doentes, pela família Lemes Pinheiro e por todos os amigos e amigas, para o pai Orlando, seu Orlando Lemes e demais familiares. Emanuel, do trailer, ele vai pedindo também por todos os nossos ouvintes, para todos nós. A Keila vai oferecendo também a toda a sua família. Pedimos ainda pelo Murilo da Silva do São Luís. Oramos com a Marilsa Bicudo, a Glaci, que está ali na comunidade São Geraldo hoje, aceitando suas doações, pedindo por todos os doadores. Oramos também pela Neuza Marinho e toda a sua família, pela Linda Mir, pela Maria Aparecida, pela Rubian Carla. Oramos também pela Marili, também conosco neste momento, Alessandro do São Luís. Ainda a Davina e família, a Nilza Rodrigues, para toda a sua família, para Hamilton Batista Miranda e toda a sua família, Clarice Valos e família, Bentivi, também para toda a sua família. Pedimos também neste momento pela nossa ouvinte, Amali Baena e toda a sua família, pela Ni e família, pela Judite Maciel, pelo seu aniversário hoje, que Deus a abençoe, envolva e proteja, pela Josilene Rodrigues, também pela Adelaide de Jesus e pela Marisa Timóteo e toda a sua família. Ela pede pela Olga, pela sua saúde, pela sua recuperação. Que Deus esteja envolvendo e abençoando. E assim, com nosso pensamento elevado em prece, pedimos ao Mestre Jesus e à espiritualidade amiga para que estejam envolvendo a todos que foram aqui mencionados, trazendo a cada um, Senhor, a força e a coragem, a saúde, para que possam seguir em frente. Assim, vamos orar. Pai nosso, que estais no céu e em toda parte, santificado seja o vosso nome. Que venha a nós vosso reino de paz, de amor, de esperança, e que possamos, Senhor, fazer a vossa vontade, aqui na terra, como em todo o universo. E o pão nosso de cada dia, o pão que alimenta o corpo, mas principalmente o alimento do Espírito, lhe pedimos hoje. Por caridade, Pai, ajuda-nos a abrir o nosso coração para o perdão, porque sabemos que só seremos perdoados à medida em que perdoarmos. Livra-nos das tentações e maldades, mas principalmente daquelas que nós criamos, desenvolvemos e sustentamos contra nós mesmos. Pedimos e agradecemos porque seu é o reino, o poder e a glória para todos sempre. Que assim seja, graças a Deus.
1: Aleluia. Nenhuma das boas palavras que o Senhor liberou caiu por terra. Todas se cumpriram, Simone.

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6: Libra, 23 de setembro a 22 de outubro.
0: Oi, Libriano, vamos falando com você agora, Libra. 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Libra, ótimo momento para se harmonizar com a família, curtir o conforto do lar e se fortalecer emocionalmente. Conversas com amigos serão motivadoras. Amplie conexões com pessoas de fora e abre espaço a novas experiências. Aproveite também para o autocuidado e o bem-estar geral, viu, Libra?
6: Escorpião, 23 de outubro a 21 de novembro.
0: Vamos nessa, Escorpiano. 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Escorpiano, comunicações abertas hoje. Brilhe nas relações de trabalho, converse com pessoas próximas. Estabeleça as novas conexões e... Credo, minha garganta... Vamos voltar. Brilhe nas relações de trabalho, converse com pessoas próximas. Estabeleça novas conexões e fortaleça vínculos de amizade. Carreira em ascensão. Conte com maior visibilidade e prestígio. Sucesso pela frente, viu, Escorpiano?
6: Sagitário, 22 de novembro a 21 de dezembro.

Bora lá, Sagitariano! 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Ô Sagitário, assuntos financeiros estarão em destaque hoje. Aproveite para organizar as contas, programar pagamentos e fazer umas comprinhas. Busca de mais estabilidade vai inspirar uma reorganização do orçamento. Bom momento para diminuir despesas e criar um fundo reserva que vai viabilizar maiores planos, Sagitário.

0: 9h20, eu vou chamar alguém que vai trazer ótimas notícias pra você, meu amigo Baldo Saúde.
1: Olá!
0: E aí, Baldo, bom
1: prazer
0: dia.
1: Prazer enorme, bom dia,
0: prazer,
1: Fátima.
0: É
1: que prazer
0: nosso.
1: Enorme. Tudo bem contigo também, Márcio? Você sabe que é sempre uma alegria estar aqui com vocês.
0: A alegria é nossa. E eu quero que você fale um pouquinho, né, desse produto que a gente está anunciando, inclusive.
1: Isso.
0: Que é muito bom, que é o cálcio DK2.
1: Exatamente.
0: Fala,
1: Fátima,
0: pra gente.
1: Veja só, né? O cálcio no Brasil, nós temos, né, uma marca aí que é referência. Eles usam, já é um produto de mais de 15 anos de mercado. E nós temos, eu vou até falar o nome aqui, tem problema, Fátima?
0: Para mim, nenhum.
1: Tá, é o Calcitran. Tá? E ele é um produto, assim, quando se fala de mercado de cálcio, é uma referência ao Brasil. O que que nós fizemos, Fátima? Tudo nesta vida, em marketing, a gente diz o seguinte: nada se cria, mas não se copia, tudo se transforma. Então, nada se cria, tudo se transforma. Porque copiar você não pode, tem direitos de patente, tem uma série de coisas, tem leis que devem ser seguidas. O que que nós fizemos? Nós pegamos o cálcio 1DK2, juntamente com a Universidade Federal de Minas Gerais, que ela, esta universidade, tem estagiários e alunos dentro desta indústria, que é a GSA, que produz para nós, tá? E eles, então, juntamente com o departamento lá de professores e estudos, nos sugeriu esta fórmula. O que que nós fizemos? Nós pegamos aqui o cálcio, a maioria dos cálcios de mercado é 400 miligramas, o nosso é 500. Nós pegamos o magnésio, a maioria do mercado é 60, 80 miligramas, o nosso é 130. Então, a vitamina D3, né, que ela é responsável pela absorção do cálcio. Se qualquer pessoa usar o cálcio puro, é um perigo. Ele suplementa o cálcio, mas só que algumas moléculas de cálcio podem se depositar nas veias e faz depois um AVC. Então,
0: sim,
1: o cálcio sem a vitamina D3 é tão bom quanto perigoso. Por isso que na formulação do cálcio 1DK2 Plus da Life Bout tem isso. Nós somos melhor que alguém? Não. Juntamente com a Universidade Federal, nós escolhemos aqui os melhores ativos para estarem juntos. E um complementa o outro. Aí que nós colocamos mais a vitamina K2. A vitamina K2 hoje também é outra vitamina que ela é imprescindível quando se fala de suplementação, tá? E ela é que favorece a absorção dos principais nutrientes em suplementação, é a K2. E aí nós temos ainda, de quebra, de lambujo, o zinco, que é um mineral que atua na imunidade do corpo.
0: Importantíssimo. Fátima, a gente ouviu falar muito do zinco na Covid, né?
1: Exatamente. Nós tínhamos, inclusive, nós temos um outro produto aí também, que é o Imunicin, o Imuno Mais. São dois produtos para imunidade. Na época, nós vendemos muito, que já tinha 30 miligramas de zinco. Na época, os médicos prescreviam. Então, Fátima e Márcio, o cálcio 1DK2 da Life Bout, o que acontece também? Hoje, você sabe, o mercado todo tem grandes redes. Essas redes também têm lá suas marcas.

0: marcas têm suas parcerias. Aqui em Telêmaco Borba, nós temos aí uma parceria com o pessoal daqui. 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Nós temos a Valquíria lá no Jardim Alegre, com a Farmácia São João, parceruna nossa também. 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
0: 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Márcia, veja só, se fôssemos pra gente falar, eu sou apaixonado, né? Pelo que eu faço, isso daqui
1: não, e pra sabe mim... tudo, eu gosto muito porque assim, você não enrola e você fala a verdade.
0: Acabou, sabe, já passou esse tempo, né? Eu às vezes, esse negócio de querer ser esperto, antigamente um conceito, levar vantagem em tudo, isso não existe. A coisa mais fantástica do mundo é você ser genuíno e verdadeiro, e com os meios de informação e comunicação, o Márcio, hoje em dia, né? Você não tem como. Adianta, vou enganar quem? Né? E tem uma máxima também, isso eu faço como paixão, isso tudo está no meu coração. E a boca fala daquilo que o coração está cheio.
1: Com certeza.
0: Nós procuramos encher no coração o que há de melhor, né? As verdades, as realidades, os benefícios. E você sabe que abençoar pessoa existe várias maneiras. E se você pode abençoar através de facilitar um melhor modo de vida, uma vida com mais qualidade e tudo e tal, por que não? Tá?
1: Muito.
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1: E você vai disponibilizar quantos para nós?
0: Bem
1: lembrado. Presente pra gente. Nossa, aí, ó.
0: Exatamente. Nós vamos fazer aí, podemos fazer aí por um mês até mais, um dia da semana aí por sua conta, se sorteia um Calcium DK2 Plus.
1: Então tá.
0: Né? Aí o ouvinte vem aqui, pega o valezinho e vai e apresenta na Maranata, se ele é lá do Jardim Alegre, apresenta na São João, ok? Na farmácia e pega lá gratuitamente um frasco do Calcium DK2 Plus. Gente, nós estamos falando aqui de um produto de R$70.
1: Pra
0: que
1: saúde,
0: a pessoa está ganhando.
1: Olha.
0: Pra saúde.
1: Olha,
0: tá?
1: Fantástico.
0: E aquele, temos certeza, quem usar vai referenciar. Tá bom?
1: Nossa.
0: Então, a partir de agora,
1: adoramos.
0: Não sei qual o melhor dia para você fazer o sorteio.
1: Vamos fazer na sexta-feira, né?
0: Sexta-feira
1: é dia de sorteio, porque daí...
0: Pronto, né? Já emenda
1: já,
0: tudo.
1: Já deixamos tudo.
0: Legal,
1: tudo faz
0: legal.
1: Faz parte do pacote.
0: Fechado?
1: Fechado.
0: Se você precisar, conte conosco.
1: Nossa,
0: somos
1: grito.
0: Parceiros. É sempre uma alegria estar aqui com vocês. E, aliás, eu sempre digo, um dos melhores cafezinhos que eu tomo pelo Brasil é o de vocês aqui.
1: Oh, coisa boa!
0: Tá bom?
1: Obrigada.
0: Prazer enorme, é sempre
1: prazer
0: uma alegria.
1: É
0: grande abraço
1: então,
0: a todos vocês.
1: Vamos ter aí muitos frascos de
0: Calcium DK2 Plus.
1: Por um mês aí, tá?
0: Exatamente.
1: Garantido. E
0: depois tá bom?
1: Você renova. Tá?
0: Renovamos sim. Grande abraço,
1: nosso
0: foi um prazer.
1: Merece. Obrigada, Dal.
0: Ok, para vocês Dal também.
1: Bom dia.
0: Márcio, grande abraço.
1: Tudo de bom.
0: Amém, tchau, tchau.

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Bom, 10h33, vamos lá. Gente, tá uma loucura isso aqui hoje. O que veio de áudio, que eu não vou conseguir ouvir nenhum. Tá uma loucura. Nenhum não digo, né? Uns dois acho que eu consigo. Foi meu nome no sorteio para ganhar o cálcio. Sorteio do cálcio sexta-feira. Ai, que bom! Aquele abraço para você, minha.

minha querida Marili. Abraço aqui também para o Luiz Antônio Mendes, Rosana Pinheiro, tudo de bom. Ana Paula Ferreira, Jardim União, tudo de bom. O Hamilton agora está escutando, que Hamilton é assim. Ele me liga, né? Me liga, não, me escreve cedo. Daí ele fala, agora preciso sair. Agora saí, agora não estou escutando. Agora ele está escutando, ele quer ouvir. Viva a vida! Milionário José Rico, para todos os ouvintes ali da Vila Esperança. Para Jéssica. Oi, Jéssica, bom dia. Ô, Jô Sorriso, como é que tá a Rolândia? Abraço especial também para Dona Maria. Tudo de bom. Agora ele está escutando. Tá tudo de bom para você, Hamilton. Um abraço no Sidney aí, na Rua Santarém, seu vizinho, número 8. Abraço aqui também para o Ademilson Santos, 10h34.

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5: Capricórnio, 22 de dezembro a 20 de janeiro.
0: Bora lá, Capricórnio. 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
5: Ah,

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1: 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Agora 10h46, quem é que tá chegando por aqui? Eu acho que é o Christian, bom dia!
2: Opa, bom dia, meu amigo, aqui é o Christian da Conceição. Tô passando aqui para avisar que já tô na escuta aqui. E desejo um bom dia para todos os seus ouvintes. Que seja uma manhã abençoada.
1: Amém, querido.
2: Meu amigo, também tô passando aqui pra, só para lembrar que amanhã vai ter feira do produtor. Meu avô vai estar lá no Box 7 vendendo mel fresquinho, alho selecionado, maço de couve e também vai ter batata e outras coisas.
1: Vou livre, então, no Box 7, né? Amanhã tem Feira do Produtor a partir do meio-dia. Deixa eu ver quem mais chegou por aqui. Ô, Terezinha Marcondes, como é que você tá? Bom dia.
3: Tudo bem?
1: Bem.
3: Gostaria de participar do programa de hoje e um momento de reflexão para a minha família. Um abraço, Fátima. Bom dia.
1: Outro, querida, reflexão já foi. Essa hora, né? Você tava... É, ligadinha, com certeza, que ela mandou bem cedinho. De quem é esse aqui? Fernanda, Claudinei, Emanuel, Porto Solidão com Gessé, para todos os nossos ouvintes, em especial para nós, Márcio, para você, para mim, para Lisa. Obrigadão, Emanuel, ali no trailer, em frente à Secretaria de Saúde. Aquele abraço, meu querido, e vamos lá do fundo do baú trazer essa do Gessé.

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6: 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Bom dia.
8: Fátima, bom dia. Eu você e tua equipe, Fátima, mais uma vez eu te perturbando aí e fazendo um apelo com essa audiência enorme que você tem. E eu tenho certeza que com a tua chamada de atenção, alguém vai acordar e vai atender. Rapaz, tá demais, tá na hora da nossa autoridade acordar e tomar providência, cara. Porque você vê, ó, em meio tanta tragédia tem acontecido, e em qualquer momento vai acontecer pior. Essa cachorrada ontem na rua aí, rapaz, plena avenida, eu vendo aí os gari passava e justo tinha um andarilho na frente das lojas ali. Esses moradores de rua, né, perdão,

0: Da mesma forma, cara, uns três, quatro cachorros ali, né? Os cachorros preto e branco, tipo uns corintianos, atacando o povo que passava na rua. Tá louco, tá demais, cara. Tá na hora da prefeitura acordar e arrumar um canil ou um canto pra levar essa cachorrada aí. É demais, rapaz. Né? É um relaxo isso aí pro nosso pessoal que comanda aí as, né? O pessoal da autoridade. Acordasse, arrumasse um canil, fechasse isso aí.
1: Realmente, Clésio, você está certo, porque está tirando o nosso direito de ir e vir, né? É importante você ter os animais, mas é importante aquela conscientização que o nosso veterinário está falando todo dia. Se você não tem condições, não pegue, não solte na rua. Agora, por outro lado, tem essa contrapartida que a prefeitura deve fazer, né? Então, fica aqui o nosso pedido ali, o setor de obras, porque eles que são responsáveis por essa parte, o canil. Tá funcionando? Tá funcionando? O que que vai ser feito? Até porque, né, o Clésio foi testemunha da dificuldade dos meninos trabalharem recolhendo ali o nosso lixo. Sem contar que as pessoas, né, estão sempre reclamando aqui, eles abrem os lixos, abrem os pacotes, é impressionante. Então, a gente ama os animais, tem todo respeito pelos animais, mas também. Nós precisamos ver o lado do ser humano. E esses cachorros, do jeito que estão na rua, podem atacar uma criança, podem, né? Como você disse, ter que pegar uma ripa ali para os meninos conseguirem pegar o lixo, podem atacar uma pessoa idosa. E aí, né? Porque eles estão tendo todos os direitos deles na rua, mas as pessoas não estão tendo o direito delas. Porque as pessoas têm que correr deles, as pessoas têm que atravessar a rua. Se correr atrás, você já imaginou o estrago que faz? Então fica aqui o nosso apelo à Prefeitura Municipal, ao setor competente, para que realmente tome providências, porque está aumentando. Teve uma época que deu uma diminuída. Agora está aumentando. É claro que a responsabilidade ou irresponsabilidade é das pessoas, né? Que não têm compromisso e acabam soltando os animais. Mas o poder público também, quem está no poder nesse momento, tem que fazer a sua parte. Tá bom, Clésio? 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
0: E lá vem ela com aquele sorrisão, né, Sônia da Santa Terezinha? Bom dia, querida.
2: Bom dia, Fátima. 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
0: Aquele abraço, Sônia. Daqui a pouquinho o sorteio de 5 bandejas de ovos com 20 ovos. Presentão da Vila Shopping. 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E ali você vai buscar os seus ovos, tá? 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Tá aí, Nelsinho, antes tarde do que nunca, quase que...

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0: 16, Lisa.
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0: 11:18 agora.
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0: 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Quem quer comer ovo? E de graça!
1: Opa, Fátima, temos aqui já 5 ganhadores, né? Ou ganhadoras. Temos a Eduarda Mello, telefone 9953-2152. Você vai lá no Vila Shopping, né, Fátima, retirar a sua bandeja de ovos. O Claudete Solac ganhou uma bandeja de ovos também, 9830-4666. Marisa Timóteo, 8802-8032. Lisete Freitas, 9971-2510. E Everton Leite Silvestre, 9808-6737. Opa, só teve um homem aqui, né, Fátima? Então, prevaleceu a mulherada hoje. Hoje foi dia das mulheres, as Masterchef aí, Marcinho. Então, Eduarda Mello, Claudete Sulac, Marisa Timóteo, Lisete Freitas e Everton Leite Silvestre. 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
0: 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Bora, Lisa!
1: Bora lá, Fátima. Até amanhã. Ótima tarde para você, pro Márcio Luiz. Voltamos amanhã, se Deus quiser.
0: Encerrando, Marcinho, com aquele abraço, gente. Deixa eu ver para quem não dei alô ontem. Hoje não vale. Quando você ganha os ovos, a gente, só vale pro dia, tá? Então, tem uma pessoa que perguntando, ganhou ontem. Não, só vale pro dia. Quando você não puder ir, dá o seu documento para alguém buscar para você e fica tudo certo, viu, gente? Porque senão não vale. Nezilda Lima é sua, essa música, esse hino. A Zeica de Oliveira Lima também. E encerramos. Marcinho escolhe.

0: aí.
1: Pode ser um Gelson Rufino?
0: Pode
1: vem encerrar comigo. Essa música é muito linda. Vai para todos, então, com muito carinho.
0: Então, para todo mundo, aquele abraço especial. Carlão segue com o microfone aberto e a gente segue para casa. Fiquem com Deus. Tchau.

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1: Confira a hora certa. 11:29.
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0: Se o seu coração esbanja felicidade e sua mesa é farta, olhe ao redor, sinta quanta dor. Abra a mão e o coração, faça alguém feliz com você. E nos seus olhos vão sorrir os olhos de Deus, que ambos criou para serem felizes, lado a lado com Ele.
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0: Alô, amigos! Alô, amigas! Muito bom dia! Estamos chegando aqui pela sua Rádio Capital do Papel, Telêmaco Borba, Estado do Paraná, para mais um show de notícia, informação, utilidade pública, reportagens. Começa aqui! Microfone aberto.
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0: Estarão ao seu lado até uma da tarde estes profissionais: Eduardo Antunes, Márcio Luiz, Herbert Soares, João Bittencourt, Gilberto Alves e no comando,
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0: Tempo bom em toda a região aqui dos Campos Gerais. Neste momento, a temperatura marcando 23 graus. E ainda hoje você acompanha também, através do nosso microfone aberto, a previsão do tempo para todo o país.
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0: E nós estamos chegando com toda a nossa equipe. Vamos juntos com você até uma da tarde, aqui pela 101.9, Rádio Capital do Papel. Para você que vai ficar na minha companhia, na companhia de Carlos Roberto e equipe, o meu muito obrigado. Que você tenha um ótimo dia, um bom almoço e juntos a partir de agora, com muita informação aí no seu rádio, em mais um show de comunicação, em mais um show de notícia, que está começando pela 101.9 Capital do Papel.
6: Aô, potência!
0: E daqui a pouquinho já teremos mais informação para você, os principais destaques daquilo que será notícia no dia de hoje. 11 horas e

0: 11:34 minutos, 11:34. 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E ainda hoje, dentro do seu microfone aberto aqui pela sua capital do papel, você acompanha. Buscas por menino autista desaparecido em Araucária segue com apoio de Amber Alert Brasil. E ainda hoje você acompanha também, estão abertas as inscrições para a contratação temporária de professores na rede estadual. Brasil aciona OMC contra tarifaço dos Estados Unidos. E ainda hoje, Márcio Luiz vem com informação para você de Telêmaco Borba e outras regiões do Paraná. E no esporte, Santos tenta confirmar vaga nas oitavas da Sul-Americana. E ainda hoje também você confere vagas de emprego da Agência do Trabalhador aqui em Telêmaco Borba. Começa aqui mais um show de informação e notícia para você dentro do seu microfone aberto. Para você que vai ficar na minha companhia. Aqui na companhia de Carlos Roberto e equipe, o meu muito obrigado. Que você tenha um ótimo dia e realmente muita prosperidade, muita paz no dia de hoje.
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0: Conferindo 11:38. 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

0: 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São 11:40. 11:40. E as primeiras informações chegando aqui no nosso microfone aberto. Ele chega com informação para você, Márcio Luiz. Alô, Márcio, nosso bom dia.
1: Olá, Galão, bom dia para você e a todos que acompanham aqui o microfone aberto. Desejamos a todos também, Galão, uma abençoada terça-feira para todo mundo. E veja só, Galão, alunos da rede municipal de ensino retornam aos bancos escolares já nessa quarta-feira, dia 29. A expectativa é de que 7.500 alunos já estejam apostos para o segundo semestre de 2026. Nas férias entre 13 e 28 de julho, a Secretaria de Educação trabalhou para deixar as escolas e SEMEIs em ordem para receber os estudantes aqui de nossa cidade. Então, um bom retorno aí para toda essa criançada. Olha que é criança, hein, Galão? 7.500 alunos, às vezes é uma população quase que de um município aí, de pequeno porte.
0: Exatamente, né? Marcinho. Tem municípios que não tem essa população, né?
1: E aqui só os alunos.
0: Só os alunos. Nós estamos falando de aluno da rede municipal.
1: Só municipal, verdade.
0: Galão. Tá certo? Então são 7.000 e quantos?
1: 7.500, em torno de 7.500.
0: Então, boas-vindas a eles, bom retorno às aulas, aos nossos mestres, professores. Nós temos um carinho muito grande,
1: não, né? Não tenha dúvida.
0: Tá certo? Sem pelo dúvida. Ensinamento que levam as nossas crianças. Um abraço para vocês, né? Um bom retorno também de férias e tudo mais. Marcinho, eu quero, antes de você trazer mais informação, fazer um apelo para a nossa população, principalmente ali do Jardim Bandeirantes.
1: Bandeirantes.
0: Você sabe o carinho que nós temos por animal.
1: Claro.
0: Você sabe muito bem disso. Eu quero chamar a atenção, principalmente, dos moradores do Jardim Bandeirantes. Ali no Jardim Bandeirantes tem várias famílias que cuidam de animais que foram abandonados. Inclusive, colocam casinhas, alimentam esses animais, cuidam, dão uma certa assistência. Eu também faço isso lá, tá certo? Sempre tem ração, água na frente da minha casa para os animais que às vezes passam lá e são abandonados. Nós temos alguns animais que passaram a ser cachorro comunitário, onde várias famílias alimentam esses animais, colocam casinhas e tudo mais, né? Então eu quero chamar a atenção, já que no final do ano passado, nós temos lá, né? Hoje, não sei se temos mais, né? É por isso que eu estou fazendo esse apelo, principalmente Jardim Bandeirantes, Área 3, toda a região, pessoal ali do Triângulo também, se visualizaram, né? Nós tínhamos lá um casal, que era o Pitoco e a Negona. Até falei no passado aqui da Negona. Era uma cachorra preta de porte médio, o Pitoco também de porte médio, né? E sumiu. Eu estava viajando naquela oportunidade e a Negona, infelizmente, até hoje não conseguimos localizar. Não sabemos o que aconteceu. Agora, essa semana, desapareceu também o Pitoco. O Pitoco, nós colocamos o nome de Pitoco. Ele foi um animal, abandonado. Não sabemos a quem pertence e a gente trata dele lá. Inclusive o Paulinho, nosso companheiro, nosso vizinho ali, Paulinho colocou casinha na frente da escola, ali na casa dele, dá toda atenção, nós alimentamos ele e outros animais ali e o Pitoco desapareceu. Desapareceu, não conseguimos localizar o Pitoco, procuramos, o Paulinho está à procura dele também. Então peço encarecidamente, meu amigo, tá? Paulinho está muito chateado, e como também eu ontem fiquei muito chateado ao tomar conhecimento de que não sabemos o que aconteceu com o Pitoco.

0: Nós não sabemos se alguém pegou e levou ele. Ele já é um cachorro de certa idade, tá certo? O rabo cortado, é por isso que o nome é Pitoco. Ele tem, assim, as características. É um cachorro, ele não tem uma raça definida. Ele é um animal, por exemplo, assim, uma mistura de bulldog, sabe? Mas muito bonzinho o cachorro, tá? E a gente tinha um carinho muito grande com ele, com a Negona e outros animais que tem por ali, que a gente também dá uma certa atenção, e outros moradores do Jardim Bandeirantes. Então eu faço um apelo a você do Jardim Bandeirantes, ou você que saiba desse animal, conhece ali no Bandeirantes, porque todo mundo que passava ali via o Pitoco na rua. Ele era um cachorro de rua, ele não ficava dentro das residências. Ele tinha sua casinha em frente à escola, Custódio Neto, ali no Jardim Bandeirantes, a casinha dele na frente da casa do Paulinho, que é em frente quase ao portão da entrada da escola ali, tá certo? Se você tomou conhecimento, se você sabe onde está esse animal, se está com você o Pitoco, nos avise, manda uma mensagem aqui para a Rádio Capital do Papel, tá certo? Pelo 3910-1210, o Paulinho vai buscar o Pitoco, tá certo? Vai até a sua casa, se tiver com você, tá certo? Devolva o animal, ou se alguém, não quero pensar o pior, viu, Márcio? Não quero pensar o pior, né? Porque tem muita maldade nesse mundo, a gente sabe que tem. Não sabemos o que aconteceu com a Negona no passado e agora com o Pitoco. Então, se você está com esse animal, devolva. É um cachorro que tem um carinho de muitos moradores ali no Jardim Bandeirantes. Inclusive, eu tenho um carinho muito grande por esse cachorro, tá certo? A minha família, como os demais, algumas famílias ali no Jardim Bandeirantes que estão cuidando dele. Ele não é de dentro de casa, mas ele fica na rua, não ataca ninguém. Ele está sempre com alguém da família, com o Paulinho e tudo mais. Então a gente faz um apelo, estou fazendo um apelo aqui no microfone aberto, para que você ajude a localizar o Pitoco, tá bom? Por favor, se alguém souber, tá bom? Do paradeiro do Pitoco, aí no Bandeirantes, certo? Ouviu o Pitoco em algum lugar, ou algum outro local, pode ser que pegaram, levaram bem longe daqui. Se você vê um cachorro, ele tá bem gordo, sabe? Bonito. Parece que ele tem uma deficiência no olho, tá? Tá meio cego de um olho. E o rabinho cortado, é Pitoco por esse nome, né? Se dá o nome de Pitoco por esse motivo. O rabo, a cauda dele foi cortada, né? É um cachorro desde pequeno, corta. Então nos avise, tá bom, gente? Nos mande algum recado. Vai ali em frente também ao salão da Elaine, em frente à minha casa, ali avise, ali o Paulinho vai buscar, tá bom? Nos dê algum recado, se você souber, do Pitoco ali no Jardim Bandeirantes. Márcio Luiz, é com você agora.
1: Vamos então aqui, Calon, falando sobre amanhã. É dia de Feira do Bem e começa cedo, viu, gente? Às 8 no Rio Alegre, 9:30 Jardim Europa, BNH 1:30 e São Francisco às 15h. Sem esquecer também de que tem Feira do Produtor a partir do meio-dia. Então, uma programação que já está estabelecida aqui no nosso município. Existe a expectativa também, Calon, sobre a localização da Ana Paula Silveira, de 29 anos, moradora de Londrina. Essa moça é fotógrafa, ela que caiu ali no Salto das Orquídeas, caiu no rio, né? E realmente até o presente momento não se tem informações. Inclusive, há um comentário, né? Um comentário não, uma informação importante que o secretário de Segurança Pública estará se pronunciando, né? A respeito dessa busca, dessa situação, que deixou realmente muita gente triste, né? A amiga dela foi encontrada ainda com vida, né? Foi encontrada com vida, teve uma lesão na coluna, Carlão. Mas ela realmente está se restabelecendo, né? Já a Ana Paula, que está desaparecida, fica-se no aguardo para saber, né, sobre o seu paradeiro. Então, um trabalho contínuo por parte dos setores de segurança do estado do Paraná, com o objetivo de localizá-la. O Calon falou também sobre um equipamento que está sendo utilizado na busca de um garotinho autista, Calon, ali na região de Araucária. Uma situação também bastante preocupante, né? A gente também fica preocupado com essa circunstância. Essa moradora do Socomim também, que permanece desaparecida, trata-se da Vanessa Pedroso Dias. Ela é residente no bairro Socomim e desde o dia 17, quer dizer, há 11 dias, não se tem informações sobre o seu paradeiro. Fica também esse comunicado, né, para as pessoas que tiverem alguma informação, por gentileza, entrar em contato.

0: Olha só, Canon, o Rotary está fazendo uma capacitação de filiação que irá acontecer de 13 a 20 de setembro, né, 13 e 20 de setembro, né, não de 13 a 20, e sim nos dias 13 e 20 de setembro, das 14 às 16 horas, na Casa da Amizade, que fica no Osório de Almeida Táxi, 488. As inscrições são gratuitas, gente, e podem ser feitas pelo 429-9905-4736. Vagas são limitadas. É necessário participar dos dois domingos, viu, gente? É importante isso, né? Inscrições abertas para a terceira capacitação de filiação no Rotary. Então, os voluntários a serem monitores no Espaço Kids, enquanto os pais estudam, né? Haverá aí um coffee break também, tá bom, gente? Então, fica um abraço aqui do Edson Prestes, ele que é do Rotary Club aqui de Telemaco Borba, fazendo esse convite à população. Eu encerro aqui, Canon, falando sobre a festa da comunidade Bom Jesus de Nazaré. Chegou o grande dia, né? A gente está falando já há alguns dias. O trido acontece de 29 a 31 de julho, sempre às 19h30, ali fundos do Banco Itaú, na Igreja Bom Jesus. Só lembrando, gente, que no sábado, no dia 1º, haverá a entrega do bolo do Senhor Bom Jesus, a partir das 14 horas, no Salão da Igreja. Às 18 horas, haverá a missa solene em louvor a Bom Jesus de Nazaré, com a cerimônia da troca de manto e consagração das crianças. E um detalhe, gente, haverá praça de alimentação todos os dias do trido após a celebração. E no dia 2, domingo, às 11 horas, a entrega do churrasco, meio-dia o almoço com Bom Jesus de Nazaré. Às 14 horas tem início o leilão e às 16 horas o show de prêmios. Inclusive, o Canal vai sortear mais uma cartela aí nessa...
1: Sexta-feira é o dia, hein? Sexta-feira mais uma cartela desse tradicional bingo já da nossa comunidade ali, do Bom Jesus, né?
0: Certíssimo.
1: Tá certo, Marcinho? Convite, então, amanhã, é sexta-feira, nome completo e apenas o bairro, tá bom?
0: E quem puder adquirir a cartela, Canal, custa R$20, são R$8.000 em prêmios, R$5.000 no primeiro, R$2 no segundo e R$1.000 no terceiro, além de um forno elétrico e uma batedeira de bolo. E um detalhe, né? A pessoa que porventura não puder estar ali durante o sorteio, ela estará concorrendo através do sistema eletrônico, né? É, possibilitando também aquela pessoa que não participa, mas que
1: o
0: quer
1: colaborar. O sistema acusa a batida da cartela, né?
0: A gente vai falando e o sistema já vai verificando se tem ou não. Ele vai alimentando o sistema.
1: Exatamente.
0: É mais ou menos o estilo aí da Telecena e de outros sorteios, né? Só para o pessoal ter uma ideia, né? Como é que funciona.
1: E não esqueça do churrasco, né?
0: O churrasco.
1: Do almoço também, né, Marcinho?
0: O churrasco às 11, Calão, no domingo, o almoço a partir do meio-dia.
1: Pessoal, beleza pura, pra lá.
0: Tá bom, Calão? Seria... isso por hoje, um abraço aí a você, a toda a audiência do Microfone Aberto. Se Deus permitir, a gente volta amanhã com outras informações.
1: Não tem dúvida, quem está te mandando um grande abraço, nosso querido amigo Candinho, na capital do estado do Paraná. Alô, Candinho!
0: Um abraço ao nosso querido Candinho, um abraço também para o Anderson Rogério Wendit.
1: Popular
0: Belo ali
1: Belo, conversei com ele hoje, né? E com
0: corintiano.
1: O Belo também está o Tim Maia ali vizinho, nos ouvindo também. Grande Tim Maia, né?
0: Grande Tim Maia, nosso grande amigo DJ Tim Maia.
1: Um abraço então pra vocês dois aí. Um alô Belo, alô esposa dele também que estava, encontrei com ele.
0: Professora Luciane.
1: Belo trabalhou comigo quando estava como secretário na parte divisão de cultura ali, né?
0: No esporte,
1: e também de esporte, né? Então um abraço pra vocês, muito obrigado. Belo, aquele abraço pra você, esposa e toda a família aí.
0: Deus abençoe sua família maravilhosa, cara. Não fica aqui o nosso carinho também.
1: E a Nice mandando aquele abração para todos nós aqui, viu, Marcinho? Também.
2: Aquele abraço!
1: Muito bem, você está com Carlos Roberto aqui pela 101.9 Rádio Capital do Papel. E nós vamos seguindo com mais informação. Já está chegando por aqui esporte, né? Deixa eu ver o que que Nelsinho está querendo dizer aqui para a gente, Marcinho. Tem um áudio do Nelsinho Pintor, vamos lá.
3: Um abraço, Carlão. Um abraço, Marcinho. Tô ligado aquele no programa aí.
1: Abraço! Está ligado no Santos também, Nelsinho? Opa, que beleza, né? Vamos ver o que que vai dar hoje, né? Já tô trazendo informação do Santos daqui a pouquinho. 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

0: 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Muito bem, então tá aí, né? Olha só, eu me mandaram aqui, olha só, temos aí uma imagem, né? Muito bem. Exatamente, então mandaram aqui para mim, parece que é um animal que é também, deixa eu ver aqui, desapareceu, tô daí cuidando, mas se apareceu o dono eu devolvo. Olha, não é o pitoco, né? A gente agradece aqui a pessoa, porque é um animalzinho branco, de pelagem branca, né? Olha só, e marronzinho, todo branco com pintas marrom. Se pertencer a alguém, só que não mandou endereço para mim aqui, né? É a Romilda, é isso? Romilda, você puder mandar o teu endereço, tá aí, né? Ela está com um animal, certo? É totalmente branco e com manchas marrom, tá bom? Então, pertence aí a alguém, né? Ou alguém abandonou também, né? Tem disso, né? Muito bem. Agora são 11 horas 55 minutos. 11:55.
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0: Santos tenta confirmar vagas nas oitavas da Sul-Americana.
2: Nesta terça-feira começam os jogos de volta dos playoffs, oitava de final da Copa Sul-Americana. O Santos recebe a Universidade Central da Venezuela na Vila Belmiro a partir das 21h30. No duelo de ida, o Peixe venceu por 4-1 e por isso pode perder por até 2 gols de diferença que passa de fase, apesar da grande vantagem. Técnico Cuca quer um Santos mais equilibrado na temporada.
3: Agora, a gente tem que ter equilíbrio, entender o porquê que isso aconteceu e se você não conseguir pôr a tua melhor equipe tecnicamente dentro do campo e puser a tua melhor equipe coletiva, é o que você tem que seguir. Porque a gente não consegue ser feliz em 15 dias. Quando você tem hoje uma autoafirmação, ganhar o jogo hoje, você já vem de vitória lá do Cuenca, do Vitória da Bahia, você tropeça no Botafogo, perde. Daí hoje você ganhou lá fora 4-1, vem pra cá, é hora de você se autoafirmar, você empata com a Chapecoense com um gosto de derrota. Agora você tem que remar de novo nesses jogos que vêm seguidos, que é o CV e dois Remos e depois o Atlético Paranaense, para se comprovar mais uma vez. Então a gente tem que ter uma sequência de bons resultados para poder respirar mais tranquilo.
2: Caso passe pela Universidade Central, o Santos vai encarar o Maracá do Equador. A Rádio Nacional em Brasília, Bruno Mendes.
0: Então tá aí notícia do Santos que vai e não vai, né? Vai ou não vai? Vamos aguardar logo mais, a partir das 21h30. Santos aí tentando manter aí a sua questão de invencibilidade no Sul-Americano. Vamos esperar para ver o que vai dar, né? 11 horas 57 minutos e nós vamos agora até a agência do trabalhador aqui em Telêmaco Borba e vamos saber quais são as vagas de emprego para esta terça-feira.
4: Olá, meus amigos, falamos da Agência do Trabalhador, oportunidade de trabalho disponíveis a partir de hoje aqui em nossa agência. Temos vagas para vendedor passista, para empresa distribuidora de bebidas, para trabalhar em Telêmaco, Borba e região. O candidato deverá possuir veículo próprio para esta função. Também vagas para vendedor interno, para loja de móveis e acabamento, também para revendedora de materiais elétricos e revendedora de tintas. Temos vagas para técnico de planejamento para obras civis, um planejador de obras com curso superior e experiência comprovada nesta função. Também vagas para professor de inglês com formação superior para o exercício na função, promotor de vendas, repositor e controlador de estoque para revendedora de bebidas que tenha experiência em ensino médio completo, operador de pá carregadeira e operador de empilhadeira para trabalhar em empresa no distrito industrial, operadora de caixa para loja de utilidades e para panificadoras. Também operador de cabeçote para empresa madeireira no distrito industrial. Oficial de manutenção civil que tenha experiência comprovada anteriormente nesta função. Também motorista de ônibus para rotas municipais e intermunicipais que tenha pelo menos 2 anos de experiência. Também motorista entregador para loja de materiais de construção. Motorista carreteiro para transporte de combustíveis. Monitora de cobrança para o estacionamento regulamentado aqui na nossa cidade, mestre de obras para construção civil que tem experiência.

0: ações externas, esta vaga é exclusiva para PCDs. Também vagas para borracheiro, para empresa no ramo de pneus, auxiliar de supervisão, administração e gestão de saúde para trabalhar em laboratório médico. O diferencial será possuir conhecimentos em medicina ocupacional. Também vagas para auxiliar de produção para a indústria madeireira, que tem experiência comprovada, auxiliar de padeiro, auxiliar de confeitaria, atendente balconista. E essas vagas são para padaria em supermercados. Também precisamos de atendente de loja de produtos naturais que tem ensino médio completo. Experiência no ramo será um diferencial para esta vaga. Também vagas para trabalhar em panificadora, para auxiliar de serviços gerais, auxiliar de cozinha, atendente balconista. Também precisamos de atendente balconista para sorveteria. Vagas também para assistente administrativo para trabalhar na faculdade, ensino à distância. Também assistente de logística de transportes com ensino médio completo para trabalhar das 5 da manhã às 13 horas de segunda a sábado. Também alinhador veicular para trabalhar com alinhamento e balanceamento e atividades do setor. Também vagas para açougueiro, que tem experiência comprovada e disponibilidade de horário. Disponíveis também as vagas para o box atacadista, para supervisor de frio, supervisor de depósito, operador de loja e outras funções. Os candidatos interessados a essas vagas deverão comparecer à agência do trabalhador com seu currículo impresso e atualizado para que possamos fazer os encaminhamentos. Grande abraço, meus amigos. Voltamos amanhã, se Deus quiser.
1: Vagas de emprego retornam amanhã aqui no microfone aberto para você que me acompanha pela sua capital do papel. Quero agradecer a audiência. Bom dia, Carlão, Marcinho, Diba, Lu da Sem Casas. Um grande abraço, Lu e Amauri. Muito obrigado, viu, Lu? Muito obrigado pela sua audiência, tá bom? Deixa eu ver aqui quem mais está com a gente. Muito bem, meu amigo Ayrton, o Ayrton mandou uma mensagem, vamos a ela.
2: Boa tarde, Carlão. Tudo na Santa Paz, tudo tranquilo? Eu tô aqui só na escuta de você. Viu, Carlão, eu queria que você avisasse uma mulher lá no Triângulo que ela perdeu um negócio, um medicamento aqui na rua, perto do Bradesco. Daí eu achei, eu deixei na banquinha de Guarapa ali daquele rapaz ali da rodoviária, sabe? Hermínia, o nome dela, da Silva Moreira. Hermínia da Silva Moreira, do Triângulo. Deu um jeito de avisar ela lá, Carlão, para mim, que ela perdeu o remédio dela e eu achei, tá na banquinha de Guarapa ali da rodoviária, tá bom?
1: Alô, dona Hermínia, um grande abraço aí. Dona Hermínia, ali no Triângulo, a senhora que perdeu alguns medicamentos, o Ayrton tá comunicando aqui, que deixou, ele encontrou e deixou ali na rodoviária, na banquinha de garapa, tá bom? A senhora passe por lá, converse com a pessoa, né? Dessa banquinha de garapa ali na rodoviária, no terminal rodoviária, os seus medicamentos estão ali na rodoviária, viu? Dona Hermínia, ali do Triângulo, a senhora que perdeu os medicamentos, ok? Um abraço, tá certo? Um abraço para a senhora, passa ali na banquinha de garapa e retire lá os seus medicamentos. Deixa eu ver o que me mandaram aqui. Muito bem, aqui é a pessoa que me mandou foto de um animalzinho aqui. Mora na rua Monte Carlos, rua Argentina, ao lado do 1411. Bairro Monte Carlos, na rua Argentina, ao lado do 1411. O animalzinho que ela mandou para mim é um cachorro porte médio. Não é grande, né? Totalmente branco, com manchas marrom nas costas e também na face, tá? Ou seja, na sua cara, né? Tá certo? Muito bem, meu amigo Moisés, tá na escuta, Moisés, eu tô achando que você tá correndo, né, Moisés? Tô vendo aqui a sua foto, malhando, ele tira uma foto correndo e diz que tá correndo, mas tá parado, né? Um abraço, Moisés, você é a patroa, toda a tua vizinhança no Jardim América, muito obrigado, viu? E mais uma vez eu chamo a atenção dos moradores do Jardim Bandeirantes com relação ao animal Pitoco, está desaparecido. Se alguém que mora no Bandeirantes tiver conhecimento, ou se alguém está com esse animal, tá certo? Nos avise pelo 3910-1210, é o nosso WhatsApp, mande aqui o seu endereço. O Pitoco ele não tem uma raça definida, tá bom? Se alguém souber, ali, principalmente no Bandeirantes, quem mora lá, entra e sai ali sempre tá vendo o Pitoco, ele...

rabo cortado, ou seja, a cauda cortada, não é verdade? Então por isso que o nome é Pitoco. Tá bem gordinho e tal, é a raça dele, é uma raça, é raça indefinida, né? Então a gente não tem assim uma raça definida. Então se você tiver qualquer informação, nos avise, tá bom? Ou avise ali também no salão da Elaine, ali em frente à minha casa, tá certo? Que o Paulinho vai até você e vai buscar um animal, ok? 12 horas, 5 minutos.

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9: Doze horas, sete minutos. 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Muito bem, estamos mandando uma mensagem aqui. Boa tarde, Carlão, tudo bem? Tem uma família que precisa muito de um fogão quatro bocas. Se alguém tiver para doar, vamos buscar, né? Deus abençoe quem tá mandando a mensagem. Keila, bairro Macopa. Alô, Keila, como vai você? Tudo bem? Você e toda a família aí? Um abraço especial, viu? Keila, ela está pedindo então para uma família que está precisando de um fogão. Se você tem um fogão quatro bocas, né? Não tá usando mais e possa doar, entre em contato com a Keila pelo telefone 999-535956. Vamos repetir: 999-535956 é o telefone da Keila. Se você tiver este fogão, não está usando, está num cantinho, às vezes tomando espaço e quer doar, entre em contato com a Keila vai buscar para esta família, ok? É uma família que está precisando, uma família carente. Eu só tenho a dizer a você o seguinte: Deus que te dê em dobro a sua ajuda, então, para esta família. O telefone da Keila é para você ligar: 999-535956. Um abraço, Keila. Qualquer novidade, estamos aqui à disposição. 12 horas, 12 minutos.

0: Esperando com a notícia. Vamos seguindo com informação para você dentro no nosso microfone aberto. Buscas por menino autista desaparecido em Araucária segue com apoio do Amber Alert Brasil.
1: As buscas pelo menino João Gabriel Ferreira dos Santos, de 5 anos, desaparecido em uma área rural de Araucária, na região metropolitana de Curitiba, ganharam o reforço do Amber Alert Brasil. A ferramenta, criada pelo Ministério da Justiça e Segurança Pública em parceria com a empresa Meta, divulga alertas de desaparecimento de crianças e adolescentes para usuários do Facebook e do Instagram em um raio de até 160 quilômetros do local onde a vítima foi vista pela última vez. João Gabriel, uma criança com transtorno do espectro autista, nível 2 de suporte e não verbal. Ele desapareceu na manhã de domingo, depois de avisar a mãe que iria ao banheiro, localizado na área externa da propriedade rural onde estava com familiares. Segundo a família, o desaparecimento foi percebido por volta das 9 da manhã. O corpo de bombeiros foi acionado ao meio-dia e 10 e iniciou imediatamente a operação de buscas. Nesta segunda-feira, cerca de 150 pessoas participaram da força-tarefa, entre bombeiros militares, voluntários e equipes das polícias civil e militar, além da guarda municipal. A operação conta com drones equipados com câmera termal, mergulho técnico, duas equipes de busca com cães, as aeronaves Arcanjo 1, do Corpo de Bombeiros, e Falcão 8, da Polícia Militar, além de 10 viaturas. As equipes estão concluindo as varreduras nos tanques da região com auxílio de sonar. Até o momento, não há indícios da presença da criança nesses locais. Mesmo assim, essas áreas ainda não foram descartadas e as buscas continuam, tanto em ambientes aquáticos quanto terrestres. No primeiro dia da operação, as equipes fizeram buscas em uma área de cerca de 3 quilômetros quadrados. A região é formada por áreas agrícolas, mata fechada, tanques

0: e açudes, o que aumenta a dificuldade dos trabalhos. O Corpo de Bombeiros informou que a operação continua e que novas informações serão divulgadas conforme o avanço das buscas. Repórter Gabriel Ramos.
1: 12:15, 12:15. Vamos seguindo com mais informação para você dentro do nosso microfone aberto. Universidades estaduais oferecem reabilitação física para pacientes do estado.
2: As universidades estaduais do Paraná oferecem atendimento de fisioterapia e terapia ocupacional em Cascavel, na região oeste, em Guarapuava, no centro-sul e em Jacarezinho, no norte pioneiro. Os serviços estão disponíveis em centros especializados de reabilitação física e contemplam desde o acompanhamento de pessoas com deficiência até exames de avaliação funcional. As instituições de ensino também fornecem dispositivos ortopédicos, cadeiras de rodas, cadeiras motorizadas, andadores, entre outros aparelhos de tecnologia assistiva. Os atendimentos são voltados para os pacientes do SUS. Nas universidades estaduais do Oeste do Paraná e do Centro-Oeste, as consultas e os tratamentos acontecem mediante encaminhamento dos municípios, que compõem a 10ª Regional de Saúde e a 5ª Regional de Saúde, respectivamente. Na Universidade Estadual do Norte do Paraná, a triagem é feita pelo Consórcio Público Intermunicipal de Saúde, do Norte Pioneiro. Na Universidade Estadual de Londrina, a assistência de reabilitação física é prestada no Ambulatório de Especialidades do Hospital Universitário em conjunto com o curso de fisioterapia, ligado ao Centro de Ciências da Saúde. Por meio de plantões diurnos e noturnos, a unidade oferece suporte de média e alta complexidade 24 horas, além de integrar clínicas-escola e ambulatórios especializados em enfermagem, fisioterapia, fonoaudiologia, odontologia e psicologia. Repórter Vitor Luiz.
1: Direção defensiva e capacete apropriado fazem toda a diferença para motociclistas.
0: Dos mais de 24 mil acidentes de trânsito atendidos até aqui pelo Corpo de Bombeiros Militar do Paraná em 2026, cerca de 17 mil envolveram motos. Os dados mostram que cerca de 7 em cada 10 ocorrências registradas pela corporação envolvem esse tipo de veículo. No Dia do Motociclista, celebrado nesta segunda-feira, dia 27 de julho, o Corpo de Bombeiros reforça orientações para uma condução segura e destaca que a combinação entre direção defensiva e uso correto dos equipamentos de proteção é fundamental para prevenir acidentes e reduzir a gravidade dos ferimentos. A moto oferece agilidade no deslocamento e tem se tornado cada vez mais presente no trânsito das cidades. Ao mesmo tempo, o motociclista é um dos usuários mais vulneráveis das vias, já que diferente dos ocupantes de carros, não conta com estruturas de proteção, como cinto de segurança, airbags e a carroceria do veículo. Por isso, atitudes imprudentes e o uso inadequado dos equipamentos de segurança podem tornar as consequências de um acidente muito mais graves. Entre as principais orientações do Corpo de Bombeiros estão respeitar a sinalização de trânsito, nunca avançar o sinal vermelho nem cruzar vias preferenciais sem a devida atenção, evitar ultrapassagens pela direita e utilizar o corredor apenas quando os veículos estiverem parados. Também é importante manter distância segura dos demais veículos, redobrar os cuidados em conversões e mudanças de faixa e evitar manobras arriscadas ou excesso de velocidade. A direção defensiva permite antecipar situações de risco e reduz significativamente as chances de acidentes. O capacete é o principal equipamento de segurança do motociclista e deve possuir certificação do Inmetro. Além de utilizar um modelo certificado, é fundamental mantê-lo corretamente ajustado e afivelado, sempre com a viseira abaixada durante a condução. O uso de luvas e roupas apropriadas para motociclistas, especialmente em deslocamentos por rodovias, também contribui para reduzir a gravidade dos ferimentos em caso de queda.

0: O Corpo de Bombeiros reforça que a prevenção continua sendo a melhor forma de evitar acidentes. Respeitar as normas de trânsito, pilotar com prudência e utilizar corretamente os equipamentos de proteção são atitudes simples que ajudam a preservar vidas e tornam o trânsito mais seguro para todos. Repórter Gabriel Ramos.
1: Estão abertas as inscrições para a contratação temporária de professores da rede estadual.
2: Começaram nesta segunda-feira as inscrições para o PSS, Processo Seletivo Simplificado, destinado à contratação temporária de professores e professores pedagogos para a rede pública estadual de ensino em 2027. O edital também foi republicado nesta segunda-feira pela Secretaria de Estado da Educação, com retificações. As inscrições seguem abertas até 24 de agosto. Os candidatos que preencherem os requisitos para participação no processo seletivo devem realizar um cadastro prévio na página do sistema PSS. Em seguida, eles poderão realizar as inscrições na página oficial do Núcleo de Concursos da UFPR. Cada candidato pode realizar até 2 inscrições, contemplando as categorias de educação básica e educação profissional, escolhendo até 2 municípios para atuação, desde que vinculados ao mesmo núcleo regional de educação. Aqueles que comprovarem baixa renda ou tiverem cadastrado como doador de sangue, medula óssea ou leite humano, ou que tenham cumprido com o serviço eleitoral, poderão solicitar a isenção integral da taxa de inscrição. O processo seletivo vai contar com 3 etapas: prova objetiva, de caráter classificatório e eliminatório, com previsão de aplicação para 18 de outubro. Prova de títulos e prova prática, ambas de caráter classificatório. A pontuação final será obtida pelas somas das notas de cada etapa, mais a pontuação por tempo de serviço, com comprovação documentada. Um resultado definitivo será divulgado no dia 27 de novembro, a partir das 6 da tarde. Repórter Vitor Luiz.
1: 12h22, 12h22, você está na Capital do Papel, 101.9. Mais informação chegando para você, né? Daqui a pouquinho vamos acompanhar aqui. Cobranças judiciais de dívidas de até 10 mil terão novas regras. Mas daqui a pouquinho vou trazer esta informação para você após os comerciais.
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0: 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E no Girando com a Notícia, cobranças judiciais de dívidas de até 10 mil terão novas regras.
1: As cobranças judiciais de dívidas de até 10 mil reais feitas por instituições financeiras passam a seguir novas regras em todo o país. Conforme resolução do Conselho Nacional de Justiça, processos poderão ser extintos quando o devedor não for localizado e não houver bens para penhora. A medida busca reduzir o número de ações sem perspectiva de recuperação de crédito e desafogar o judiciário. A norma também incentiva a conciliação entre bancos e devedores antes da abertura de novos processos. Além disso, as ações de execução poderão informar o CPF ou CNPJ do devedor sob pena de indeferimento. As novas regras valem para cobranças como cartão de crédito, cheque especial e outros títulos extrajudiciais.
2: Antônio Neves, da Rádio Unitins FM de Palmas, Tocantins, para a Rádio Nacional de Brasília.
0: Polícia Federal intima Jacques Wagner a depor sobre o caso Master.
3: A Polícia Federal intimou o senador Jacques Wagner, do PT da Bahia, no inquérito que investiga o Banco Master. O senador vai prestar esclarecimentos no dia 7 de agosto em Brasília. A PF apura fraudes na instituição financeira. Os investigadores querem saber se Jacques Wagner recebeu algum benefício em troca de apoio no Congresso Nacional a projetos de interesse do banco. Jacques Wagner já havia sido alvo da Polícia Federal em junho. Na ocasião, ele foi incluído na nona fase da Operação Compliance Zero por supostas relações com o banqueiro Augusto Ferreira Lima, ex-sócio do Master. Em Salvador, nesta terça-feira, o senador negou qualquer irregularidade, disse estar tranquilo e afirmou que vai provar sua inocência. A Polícia Federal intimou o senador Jacques Wagner, do PT da Bahia, no inquérito que investiga o Banco Master. O senador vai prestar esclarecimentos no dia 7 de agosto em Brasília. A PF apura fraudes na instituição financeira. Os investigadores querem saber se Jacques Wagner recebeu algum benefício em troca de apoio no Congresso Nacional a projetos de interesse do banco. Jacques Wagner já havia sido alvo da Polícia Federal em junho. Na ocasião, ele foi incluído na nona fase da Operação Compliance Zero por supostas relações com o banqueiro Augusto Ferreira Lima, ex-sócio do Master. Em Salvador, nesta terça-feira, o senador negou qualquer irregularidade, disse estar tranquilo e afirmou que vai provar sua inocência.
0: 12 horas 28 minutos, 12:28. Defesa de Bolsonaro apresenta recurso contra a suspensão de visitas.
3: A defesa do ex-presidente Jair Bolsonaro apresentou um recurso ao Supremo Tribunal Federal nesta sexta-feira contra a suspensão por 30 dias das visitas a ele na prisão domiciliar. A medida foi determinada na semana passada pelo ministro do STF, Alexandre de Moraes, depois que o senador Flávio Bolsonaro, do PL do Rio de Janeiro, publicou nas redes sociais uma carta escrita pelo pai. Para Moraes, a divulgação violou a proibição de uso da internet, inclusive por meio de terceiros, dada ao ex-presidente. Na mesma decisão, o ministro proibiu Bolsonaro de receber visitas com finalidade político-eleitoral até o fim do pleito de outubro. Ele também não poderá divulgar manifestos com esse conteúdo por qualquer meio de comunicação, mesmo com a ajuda de terceiros. No recurso enviado ao Supremo, a defesa argumenta que a decisão impõe uma restrição que não está prevista na sentença, na lei ou na Constituição Federal. Segundo os advogados, a medida amplia de forma desproporcional os limites da execução penal e transforma a pena em um instrumento de censura ideológica, o que seria incompatível com as liberdades públicas garantidas pela Constituição. Bolsonaro foi condenado no ano passado a 27 anos e 3 meses de prisão pela trama golpista. Ele passou para o regime domiciliar depois de ser operado e atualmente se recupera de uma pneumonia bacteriana. Com informações da Agência Brasil, da Rádio Nacional em Brasília, Pedro.

0: Lacerda.
1: Biometria será usada nas eleições, mas não é obrigatória para votar.
2: A biometria será usada mais uma vez para votar nas eleições deste ano. A tecnologia estará disponível em todas as sessões eleitorais do país para evitar fraudes e garantir a lisura do pleito. Apesar da requisição, é bom saber que a biometria não é obrigatória para exercer o direito ao voto. Se o título estiver regular, o eleitor pode votar mesmo sem ter realizado esse cadastro. Neste caso, será exigido documento de identificação para acesso à urna eletrônica. Se a urna não reconhecer a biometria já realizada, o eleitor continua tendo direito ao voto. A orientação é que a leitura biométrica possa ser repetida até 4 vezes. Persistindo a dificuldade, a mesa receptora vai confirmar a identidade do eleitor por outros meios de conferência do cadastro. Se as informações coincidirem, o eleitor assina o caderno de votação ou registra sua impressão digital, caso não saiba assinar. Em 2008, a Justiça Eleitoral começou a utilizar os dados da impressão digital para identificar os votantes. A medida foi adotada para aumentar a segurança das eleições e evitar que uma pessoa possa votar no lugar de outra. Com o cruzamento de informações, o TSE ainda pode detectar eleitores com registros duplicados no cadastro eleitoral. Já não é possível cadastrar a biometria para as eleições de 2026, porque o prazo se encerrou em maio deste ano. O TSE orienta a comparecer à Justiça Eleitoral após as eleições para realizar o cadastro. No cadastramento, são coletadas a fotografia, as digitais de todos os dedos da mão e a assinatura do eleitor. As informações são utilizadas para tornar mais seguro o processo eleitoral. Da Rádio Nacional em Brasília, Gésio Passos.
1: 12:32, 12:32. Informação que nos chega de Tibagi. Tibagi promove mutirão de empregos para a construção civil nesta terça-feira. A Agência do Trabalhador do município oferece oportunidade para servente de pedreiro, pedreiro e armador. A Agência do Trabalhador de Tibagi realiza nesta terça-feira, 28, um mutirão de entrevistas para preenchimento de vagas na área da construção civil. A seleção começa às 8 horas na sede da Agência do Trabalhador. Os candidatos devem comparecer com o currículo em mãos. As oportunidades são para cargos de servente de pedreiro, pedreiro e armador. As entrevistas serão realizadas diretamente com representantes da empresa contratante, agilizando o processo de seleção e ampliando as chances de inserção dos trabalhadores no mercado de trabalho. A ação é promovida pela Secretaria Municipal da Indústria, Comércio e Trabalho por meio da Agência do Trabalhador, com o objetivo de aproximar empresas que estão contratando profissionais que buscam uma oportunidade de emprego no município. Como participar? Os interessados devem comparecer à Agência do Trabalhador de Tibagi, localizada na Avenida Manuel das Dores, 1765, desde as 8 da manhã, levando o currículo atualizado. Mais informações podem ser obtidas pelo telefone 42-3275-3455. Repetindo, 42-3275-3455. A Secretaria Municipal de Indústria, Comércio e Trabalho reforça que manter o cadastro atualizado na Agência do Trabalhador amplia oportunidades de encaminhamento para futuras vagas abertas naquele município.

Notícia que chega de Castro. Secretaria de Esporte lança a primeira escola de ciclismo de Castro em agosto. As inscrições serão realizadas diretamente nas escolas e colégios interessados, tanto da rede municipal quanto da estadual. Castro vai ganhar na segunda semana de agosto a sua primeira escola de ciclismo. A iniciativa é da Secretaria Municipal de Esporte e nasce a partir de um parceiro com o programa estadual Pedala Paraná, que atua no município desde o ano passado por meio da Rota Ciclo do Emigrante. O projeto será batizado de Escola de Ciclismo Professor Adir Romeu e vai oferecer 10 vagas destinadas

0: exclusivamente a crianças e adolescentes entre 12 a 17 anos. As inscrições serão realizadas diretamente nas escolas e colégios interessados, tanto da rede municipal quanto da estadual. As aulas serão ministradas por professores da Secretaria Municipal de Esporte duas vezes por semana e vão acontecer inicialmente na Prainha, como um sistema de rodízio entre as instituições de ensino participantes. Cicletas, equipamento de segurança serão fornecidos pela Secretaria sem custo, ou seja, para os alunos. Mais informação chegando. Tô na Vila. No Socovão terão emissão de identidade por agendamento prévio. Novo formato de atendimento para carteira de identidade nacional busca evitar filas e garantir mais agilidade no dia do mutirão. A edição do programa Tô na Vila no distrito do Socovão, marcada para o próximo dia 1º de agosto, sábado, na quadra coberta Lilo Ribas, das 11 às 17 horas, terá uma novidade na forma de atendimento para emissão da carteira de identidade nacional. Diferentemente das edições anteriores, o serviço não vai contar com distribuição de senhas no local. Em vez disso, o atendimento será feito por agendamento prévio, organizado em parceria com o CRAS do Socovão. Segundo a superintendência responsável pelo setor de identificação da Secretaria Municipal de Segurança Pública, a mudança tem como objetivo claro, portanto, adotada para proporcionar um atendimento mais organizado, evitando filas, garantindo mais agilidade e qualidade no serviço prestado aos usuários. Explica a equipe. Como cada emissão leva em média 25 minutos, a quantidade de atendimento precisou ser compatível com o tempo disponível durante o evento, com expectativa de cerca de 30 atendimentos ao dia. O pré-agendamento foi feito diretamente no CRAS do Socovão, onde a equipe conferiu previamente a documentação de cada morador inscrito com CPF RG antigo. Certidão de nascimento ou casamento atualizada e comprovante de residência. As 30 vagas oferecidas foram preenchidas e no dia do mutirão, a equipe fará apenas a conferência final dos documentos antes de dar sequência ao atendimento. Quem realizou o agendamento recebe senha exclusiva e respeito, ou seja, respeitando a ordem de chegada. Doze horas, 38 minutos, 12:38. Mackenzie inaugura novo espaço e Rubi de Educação Executiva no AgroLeite 2026. Principal vitrine de cadeia leiteira da América Latina, evento acontece entre 3 e 7 de agosto e terá Instituto Presbiteriano Mackenzie, com iniciativa voltada à inovação no agronegócio. O Instituto Presbiteriano Mackenzie terá papel de destaque na edição 2026 do AgroLeite, mantenedora do tradicional colégio Instituto Cristão Mackenzie de Castro. A instituição marca presença no evento com uma programação estratégica que reforça o compromisso com a inovação, a educação de excelência e o desenvolvimento do agronegócio brasileiro. Reconhecida como a principal vitrine da cadeia leiteira da América Latina, a edição 2026 da AgroLeite acontece entre 3 e 7 de agosto no Parque Tecnológico de Castrolanda, em Castro, reunindo produtores rurais, cooperativas, empresas, pesquisadores, especialistas e lideranças do setor para apresentar tendências, tecnologias e soluções que impulsionam a competitividade do agro e neste conceito. O Mackenzie consolida um novo ciclo de atuação, fortalecendo sua participação no setor do agronegócio. E nós vamos seguindo com mais informação para você dentro do nosso microfone aberto aqui pela sua capital do papel. A PGE Rio de Janeiro aciona justiça por perdas do Rio Previdência.
1: A Procuradoria-Geral do

0: Estado do Rio de Janeiro, entrou na Justiça nesta quinta-feira para apurar prejuízos milionários sofridos pelo Rio Previdência, o Fundo Único de Previdência Social do Estado. Segundo a Procuradoria, as perdas envolvem cerca de 641 milhões de reais em recursos públicos aplicados em fundos administrados pelo Grupo Master, que atualmente está em processo de liquidação extrajudicial. As ações judiciais têm como foco investimentos feitos pelo Rio Previdência em dois fundos ligados ao conglomerado, o Revolution e o Texas 1 FIA. De acordo com a PGE, o prejuízo relacionado ao fundo Texas 1 FIA estaria ligado a uma operação de compra coordenada de ações da empresa Ambipar. A acusação é de que entre julho e agosto de 2024, a gestora Trustee DTVM, citada em investigações sobre suposta lavagem de dinheiro, teria adquirido grandes quantidades desses papéis por meio de fundos de investimento, provocando uma valorização artificial das ações. A Procuradoria afirma ainda que o Rio Previdência teria sido alvo de uma estratégia montada pela administração e pela gestão do Texas 1 FIA, que comercializou cotas de um fundo sustentado por um ativo considerado sem fundamentos econômicos consistentes. O documento também destaca que o fundo ficou fora dos parâmetros exigidos pela Comissão de Valores Mobiliários em novembro de 2025. Na ocasião, apenas 31% do patrimônio estava aplicado em ações, percentual inferior aos 67% exigidos para fundos dessa categoria. Já no caso do fundo Revolution, a PGE aponta que a gestora Acura aprovou mudanças no regulamento de um fundo investido que teriam prejudicado os cotistas, entre eles o próprio Rio Previdência, detentor de 10,7% da participação. As alterações incluíram a renúncia a direitos de voto e a ampliação em 4 anos do prazo de amortização dos investimentos. Os valores cobrados nas medidas cautelares ultrapassam 616 milhões de reais. A Procuradoria pede bloqueio de diversos bens dos envolvidos, incluindo imóveis, veículos, ações, marcas, embarcações, aeronaves e até criptomoedas. Com informações da Agência Brasil, da Rádio Nacional no Rio de Janeiro, Tatiana Alves.
1: 12 horas 43 minutos, 12h43, após os comerciais, você acompanha a previsão do tempo para todo o país e também notas policiais.
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2: Agora são 12 horas 44 minutos, 12h44. Você está aqui na Capital do Papel, 101.9. Obrigado, minha querida amiga, deixa eu ver aqui. É, sempre com a gente também, nos acompanhando, né? Ah, lá do São João, Márcia de Lara. Tudo bem com você, Márcia?

Márcia, muito obrigado pelo carinho da audiência, viu? Obrigado também, deixa eu ver quem mais aqui conosco, né? Nosso sistema de vez em quando não tá chovendo, mas tá travando, né? Mas, né, meu caro? O WhatsApp aqui tá, não tá com muita vontade de trabalhar, tá bom? Vamos lá então, olha lá, né? Muito bem, meu caro Gilberto Gil, é o nosso técnico, né? O nosso, olha aí, aguarde. Vamos aguardar, né? A vontade do WhatsApp, na hora que quiser trabalhar, fica à vontade, né? Tá certo? De vez em quando aí acontece isso aqui, ó, né? Mas não tem nada, né? Tamo aí, vamos junto. Quero agradecer a sua companhia, muito obrigado, né? 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Obrigado a você pelo carinho da audiência, vamos seguindo, né? Agora sim, vamos ver aí como é que fica a previsão do tempo para todo o país, né? Se, infelizmente, não vão ter que fazer a mesma coisa de ontem, né, Giba? Vamos lá, pode lá, fica à vontade aí, enquanto você corrige aí o nosso sistema que tá dando um probleminha, tá? Tá certo? Acontece. Mais uma vez eu quero fazer um chamado ali pro Jardim Bandeirantes. Meus amigos do Jardim Bandeirantes, desapareceu um cachorro comunitário, né? Cachorro esse que era tratado por algumas famílias ali, inclusive tem sua casinha lá e tudo mais. Já faz uns 2 dias que ele está desaparecido, é o Pitoco. Se você que mora no Jardim Bandeirantes visualizou ou saiba de alguma coisa com referência a esse animal, ele estava sempre ali na Rua Bandeiras, né? Sempre na Rua Bandeiras, e quem sempre estava com ele como tutor ali era o Paulinho, tá bom? O Paulo Calage. E ele era tratado por algumas famílias ali. Sempre a gente estava cuidando desse animal, como outros animais ali que a gente trata da comida, água, né? Até agradeço algumas famílias, ou seja, no Bandeirantes, que fazem isso, né? Você conhece o Pitoco, sabe, ou está com você. Ele é um cachorro meio tipo bulldog, é uma raça indefinida, né? A gente não tem uma definição da raça dele, né? Mas ele tem a sua cauda, ou seja, o rabo cortado. Quando você é pequenininho, você corta, lembra dessa situação, né? Hoje parece que não pode mais, mas antigamente era assim. Ele já tá idoso, é meio escurinho, né? A pelagem dele, bem lisa a pelagem, né? Se você tá gordo, tá certo? Já uma certa idade. Se você tem conhecimento desse animal, entre em contato com a gente. Ali do Bandeirantes pode avisar ali no salão, na cabeleireira Elaine, né? Ali na Rua Bandeiras, que o Paulinho tá sempre por ali, tá certo? Então a gente pede encarecidamente, se você sabe desse animal, nos avise, tá bom? Alguém, o Paulinho vai buscar se tiver com você na sua casa ou se você visualizou em algum lugar da cidade, ok? Obrigado então, encarecidamente. Bom, quem tá com a gente aqui é o pastor Isaac, Geraldo Isaac. Alô, pastor, aquele abraço, né? Ali do lado do Vitinho, ou seja, no Ferro Velho do Vitinho, não é isso? Grande abraço e obrigado pela sua companhia, né? Deixa eu ver aqui, Carlão, Rosane da área 2, eu vendo alface, hidroponia, 2,50, pega em casa, eu não estou fazendo entrega no momento, tá bom? Essa nossa querida amiga, a Rosane, ela vende alface em hidroponia, 2,50, quem tiver interesse, tá certo? Qual o teu endereço aí, minha querida Rosane? Aí no área 2, mas você não colocou.

0: a sua rua, né? Tá certo? Se você puder mandar pra gente aqui, eu agradeço. Tá? Senão fica difícil, né? Tá bom? Quem mora na região aí, ou próximo a Rosane, lá, pode ir lá na casa dela, tá vendendo alface, né? Por R$2,50. Grande abraço pra você, tá? Agora são 12:50. Previsão do tempo para todo o país.
1: Previsão do tempo para terça-feira, 28 de julho de 2026. Região Centro-Oeste. Em Brasília, capital federal, o dia vai ser de céu claro. Os termômetros registram mínima de 13 e máxima de 28 graus. A umidade relativa do ar gira em torno de 90 a 30%. Em Ponte Branca, Mato Grosso, a previsão para o aniversário da cidade aponta para céu claro. A temperatura mínima é de 19 e a máxima de 33 graus. A umidade relativa do ar é de 60 a 30%. Região Nordeste, São Luís no Maranhão vai ter uma terça-feira de céu encoberto com chuvisco. A temperatura marca mínima de 26 e máxima de 32 graus. A umidade relativa do ar vai de 90 a 50%. São José da Lagoa Tapada, Paraíba, comemora aniversário nesta terça-feira sob o céu encoberto, mas sem previsão de chuva. A temperatura mínima é de 18 e a máxima de 33 graus. A umidade do ar varia de 80 a 30%. Região Norte. Em Porto Velho, Rondônia, a terça-feira vai ser de céu encoberto, mas pode chover durante a manhã. A temperatura mínima é de 22 e a máxima de 35 graus. A umidade do ar é de 100 a 30%. Tocantinópolis, no Tocantins, comemora aniversário com céu encoberto. A temperatura mínima é de 23 e a máxima de 34 graus. A umidade relativa do ar é de 90 a 30%. Região Sudeste. Em Vitória, Espírito Santo, a previsão é de céu claro durante todo o dia. Os termômetros registram mínima de 19 e máxima de 29 graus. A umidade relativa do ar vai de 90 a 50%. Cristais Paulista e de São Paulo. Sopra velinhas diante de céu claro. A temperatura mínima é de 15 e a máxima de 28 graus. A umidade relativa do ar é de 70 a 30%. Região Sul. Em Porto Alegre, Rio Grande do Sul, a terça-feira vai ser de céu encoberto com pancadas de chuva isoladas. Os termômetros registram mínima de 18 e máxima de 22 graus. A umidade relativa do ar oscila entre 100 e 80%. Atalaia, no Paraná, celebra mais um ano de fundação com céu claro. Os termômetros registram mínima de 17 e máxima de 30 graus. A umidade relativa do ar fica entre 90 e 40%. Você ouviu a previsão do tempo para terça-feira, 28 de julho de 2026, com informações do IBGE Cidades e do Instituto Nacional de Meteorologia, INMET, e redação de Diego Freitas, da Agência Rádio Gov, em Brasília, Vladimir Filipim.

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1: E no nosso plantão de polícia, a Operação Divisa prende mais de meio quilo de cocaína e prende dois homens na divisa entre Paraná e São Paulo. Dois homens foram presos por tráfico de drogas durante uma ação da Polícia Militar realizada na noite de segunda-feira 27 na rodovia PR-151 em Ribeirão Claro, no norte pioneiro do Paraná. A ocorrência faz parte da Operação Divisa, que intensifica o combate ao tráfico de drogas e armas na região de fronteira entre os estados do Paraná e São Paulo. Mais informação chegando dentro do nosso microfone aberto. Vem lá de Siqueira Campos. Operação da Polícia Militar prende três por tráfico de drogas e apreende cocaína, crack e dinheiro em Siqueira Campos. Uma operação da Polícia Militar resultou na prisão de três pessoas por tráfico de drogas na tarde desta terça-feira 28, na Rua Londrina, em Siqueira Campos, no norte, pioneiro do Paraná. A ação teve como objetivo cumprir um mandado de prisão e verificar denúncias sobre a comercialização de entorpecentes em residência. De acordo com a Polícia Militar, ao perceber a aproximação das equipes, o principal alvo da operação, um homem de 39 anos, tentou fugir pelos fundos do imóvel. Após buscas, ele foi localizado escondido em um dos quartos da casa e preso em cumprimento do mandado judicial. Operação entra no quarto dia sem localizar fotógrafa levada pela correnteza em Sapopema. A informação que nos chega antes do amanhecer desta terça-feira, as equipes de resgate iniciaram o quarto dia de busca pela fotógrafa Ana Paula Silveira Cardoso, 29 anos, desaparecida desde o último sábado 25, após ser arrastada pela correnteza durante uma trilha no Salto das Orquídeas, em Sapopema, aqui no norte do Paraná. De acordo com o Corpo de Bombeiros, a operação foi reforçada com mergulhadores atuando em áreas previamente mapeadas pelos socorristas. Na segunda-feira 27, os trabalhos contaram com um efetivo de 34 pessoas, entre bombeiros militares, agentes da Defesa Civil, bombeiros civis e montanhistas voluntários. A força-tarefa também utilizou drones, equipamento de segurança e helicóptero Arcanjo 1 e viaturas especializadas para ampliar o alcance das buscas. Durante a operação, equipes concentraram esforços ao longo do leito do rio, nas margens, em trilhas e em locais considerados possíveis rotas de deslocamento da vítima. Conforme Corpo de Bombeiros, o desaparecimento ocorreu nas proximidades de uma queda d'água com cerca de 45 metros de altura. Portanto, essas foram as informações colhidas dentro do nosso microfone aberto. 12 horas 58 minutos.
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1: Bem, amigos, bem, amigas. Muito obrigado a você pela companhia. Estamos finalizando aqui pela sua capital do papel mais um show de notícia dentro do seu microfone aberto. Para você que ficou na minha companhia e de toda a nossa equipe, o meu muito obrigado. Eu retorno amanhã a partir das 11h30 com muito mais informação para você. Fiquem agora na boa companhia de Gilberto Alves com A Tarde é Nossa e a partir das 5 da tarde, Dimas Barbosa com Tarde Sertaneja. Amigos e amigas, obrigado. Ao finalizarmos, dizemos: Senhor, fazei de mim instrumento de vossa paz. Obrigado e até amanhã, se Deus quiser.
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Olá, você! Muito boa tarde! Gilberto Alves, chegando com a tarde é nossa! Aqui pela capital, FM 101.9, transmitindo de Telêmaco Borba, estado do Paraná. Seja muito bem-vindo, seja muito bem-vinda, afinal de contas, aqui é o seu lugar, aqui é bem melhor. Hoje é terça-feira, dia 28 de julho de 2026. Você no carro, na rua, no trabalho, no escritório, em casa, acompanhando nossa programação. Obrigado pela sua sintonia, obrigado pela sua companhia. E para você interagir conosco, registrar a sua audiência, confirmar a sua participação, é fácil demais, é muito simples. 3910-1210, o código de área é o 42. 3910-1210, esse é o WhatsApp da capital para você interagir conosco. A temperatura neste momento, segundo o CIMEPAR, é de 25 graus. E você nos acompanha em que rua, em que bairro, em que cidade, em que estado, em que país você acompanha a programação da Capital FM? 3910-1210, código de área 42. E não esqueça, fé em Deus, força, ânimo, coragem, com certeza, dias melhores virão. Agora 1:03. Tô chegando no pedaço, tô pintando na área e na Tarde Capital, sempre o melhor da música, sempre os melhores ritmos.

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2: É o seguinte. 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

0: O melhor da música aqui na 101.9, Xande de Pilares, tá escrito 1:21.
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E eu quero abraçar com muito carinho o pessoal nos acompanhando em Tamarana, Cândido de Abreu, Mauá da Serra, Figueira, Curiúva, Sapopema, Rio Branco do Ivaí, Rosário do Ivaí, Ivaí, Ivaiporã, Sengés, Venceslau Brás. Pessoal nos acompanhando também em Jaguariaíva, um grande abração muito carinhoso. Em Ivaí, o Jorge nos acompanhando, né, Jorge? Grande abração, muito carinhoso. Em Rosário do Ivaí, nós temos o Claudeir, sempre cuidando das mimosas e acompanhando a nossa programação junto com a família, né? Um abração carinhoso. Em Rio Branco do Ivaí, nós temos a Lourdes Santos, sempre na sintonia da nossa Capital do Papel. Obrigado pelo carinho. Falando nisso, deixa eu abraçar com muito carinho essa moçada aqui, o Cleverson, o Áureo, o Divonei, o Max Camargo. Ah, também o Gilmar Andorinha, né? Não dá pra esquecer do Gilmar Andorinha, né, Gilmar? Grande abraço pra você. Um abraço pro Heleno, no bairro Sem Casas, nos acompanhando. Seu Altair, no bairro Monte Carlo. O Lauriviana, o Peixe, senhor Biagui, tá por aí, né? Grande abração, carinhoso. Um abraço pra professora Vera Santos, a professora Verinha em Tibagi, né? Um grande abraço. Também em Tibagi, o Adélio e a esposa Liliane, sempre na sintonia da Capital do Papel. O Vandeco e a esposa Lu, também em Tibagi. Um abraço carinhoso. E aqui em Telêmaco, a pedagoga que faz crochê e que acompanha a nossa programação é a Jacira, né, Jacira? Pedagoga, hein? Grande abraço pra você. Um abraço pro Adrianinho, pra toda a moçada do bairro Bonavila nos acompanhando. Um abraço ao seu Paulo e toda a equipe do Adrianinho, né? Um abraço carinhoso. Falando em Bonavila, um abraço também pro Américo, um abraço pra Sônia e pro esposo Carlinho, sempre nos acompanhando no bairro Bonavila. Um abraço ao seu Lorival Almeida, o pai da Joelma e do Ney, sempre na sintonia da Capital do Papel. Seu Euclides, no bairro Sem Casas, um abraço carinhoso. Um abraço ao seu Odair, seu João Odair Mendes Batista, né, sempre nos acompanhando. Ele que trabalha com jardinagem e limpeza de lotes e sempre nos acompanha, né? Um abraço ao pessoal da Agro Paraná, Agro Gibson, pessoal da... Também tem uma outra agro, né? Esqueci o nome agora, mas um grande abração. Um grande abraço ao Luiz Carlos Gibson, ao Dene Gibson, doutor Dene, grande abraço. Pessoal do bairro Bela Vista conosco, Jorge Pacheco, grande abraço a você. Um abraço ao Moisés Prestes, o Edinho Prestes, grande abraço, né? Moisés Prestes, Edinho Prestes, o João Ironei dos Santos, do bairro Sem Casas, pessoal da Avenida, aliás, da Avenida não, né? Da Praça, doutor Horácio Clabin, o Hamilton, a Selene, o Michael, enfim, toda a equipe sempre nos acompanhando. 1 da tarde, mais 25 minutos. Gilberto Gil nos barracos.

0: Esse é Léo Jaime, Nada Mudou. E aí, já almoçou? Já tomou aquele cafezinho delicioso? Já teve a sobremesa também? Isso é bom demais, né? Bom mesmo é você, interagindo, participando conosco.
1: Boa tarde, Gilberto Claus.
0: Boa tarde. Só na batidinha.
1: Jacaré.
0: Jacaré, né?
1: Estamos aqui trabalhando e ouvindo teu programa.
0: Isso.
1: Eu fico essa música com o saudoso Raul Seixas, por quem o ensino dobra. Ofereço aqui para os amigos da oficina, o Robinho, o patrão, o Robinho, o Candeirudo, o Luiz Preto, e para o Celso da Lataria, e para todos que gostam da boa música. Tenha uma boa tarde. Muito obrigado.
0: Esse é o Candeirudo,
1: aliás. Candeirudo. Tá bem louco, tendo martelo.
0: Esse é o Candeirudo que tá batendo, né? Mas quem participou e interagiu conosco aqui, o nosso querido Jacaré, né, Jacaré? Grande abraço pra você, obrigado pela companhia. Boa tarde, Giba. Boa tarde, minha querida Anice Delfino, Anice Confeiteira do Alto das Oliveiras, produzindo delícias e acompanhando a nossa programação, né, Anice? Agora 1h37.

0: E essa nós ouvimos com ele, com o Fábio Júnior, Por Isso Estou Aqui. Grande abraço a Mila Costa no Socominos, acompanhando a mãe da Renata Miller, né? Grande abraço para Mila Costa no Socomin, também no Socominos, acompanhando a Mulher Maravilha. Tem mais alguém no Socominos acompanhando, né? Um grande abraço a Célia Alves, né, Célia? Grande abração para você. E tem a Célia Ortiz nos acompanhando na área 7, a Isabel Cristina na área 7, a família Charneski, seu Luiz Carlos e a dona Lourdes. Um abração muito carinhoso. 1h44.
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É, a sua tarde muito melhor, com o melhor da música aqui pela Capital do Papel. Agora 1h45, seguimos com a tarde é nossa. Vamos voltar até o ano de 1978. Lá de onda, One for You, One for Me.

0: Os grandes sucessos, o melhor da música de todos os tempos, aqui na 101.9, nós ouvimos com o Talan, D.I.S.O. 1h52, você acompanhando a tarde nossa e também interagindo conosco.
1: Boa tarde, Giba.
0: Boa tarde.
1: Tudo bem com
0: tudo?
1: Você?
0: E com você?
1: Também.
0: Maravilha.
1: Quero ouvir uma música da Cyndi Lauper. Quero oferecer para Silvia lá de Sapopema, para o Clésio, o Fivela de Ouro, para a Sirene, lá do Embaú, minha amiga, para a Mandela Giane, para a Noemi da Sem Casas, para o Oséias e para o Carlos, não sei se é Zé Carlos, lá de Embaú. E para todos que estão ouvindo teu programa aí, abraço.
0: Grande abraço. Helena Giana Kef, Brás, da Vila São Francisco, nos acompanhando. 1h53, Cyndi Lauper, She Bob.

0: fora do município onde votam no dia da eleição. A modalidade permite votar em outra cidade desde que o município escolhido tenha mais de 100 mil eleitores. O voto em trânsito é válido para apenas as eleições gerais, quando são escolhidos presidente da República, governadores, senadores, deputados federais, estaduais e distritais. É importante destacar que o voto em trânsito não altera o domicílio eleitoral do cidadão. Após as eleições, o cadastro permanece o mesmo. Quem não solicitar a modalidade e estiver fora da cidade onde vota, deverá justificar a ausência pelos canais oficiais da Justiça Eleitoral. O prazo para solicitar o voto em trânsito segue aberto até o dia 20 de agosto. 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

0: Tarde de terça-feira, ensolarada. A temperatura neste momento, segundo o CIMEPAR, é de 26,8, mas a sensação térmica é de 28 graus, segundo o CIMEPAR. Hoje é terça-feira, 28 de julho de 2026. E quem continua com você até as 5 da tarde aqui pela capital, com a Tarde é Nossa, sou eu, Gilberto Alves, o Giba. E para você interagir conosco, registrar a sua audiência, confirmar a sua participação, é fácil demais, é muito simples. 3910-1210, o código de área é o 42. 3910-1210, esse é o WhatsApp da capital para você interagir conosco. Fique à vontade, hein? Código de área 42. Moisés Prestes, Giba, mande uma música. Ah, e daqui a pouquinho eu vejo para você essa, tá bom, querido? Não tinha notado antes. Daqui a pouquinho eu falo sobre o recado aqui, tá certo? Vamos lá, quem é que tá chegando por aqui, interagindo conosco. Fala, meu querido. Boa tarde. Douglas.
1: Na folga da
0: Guarda Patrimonial.
1: Programa aqui,
0: escutando. Bom descanso pra você.
1: Tô acompanhando esse do The Police. Aquela melhor deles lá. Esqueci o nome dela. Você sabe qual que é aí. Beleza, meu piá. Feliz pra todos nós aí que estamos na correria. Os piá que estão na correria, tô de folga hoje. Os guarda municipal, guarda patrimonial. Os vigilantes, vigia, o guardião, os porteiros. Pesada da área... Na área pública aí, estão trabalhando. Pessoal da... Os motoristas, pessoal da agricultura, comércio, tudo tão ligado pro programa aí. Falou, meu piá!
0: Douglas, aí. Um abração pra você, um bom descanso. Tomara que seja aquela do... The Police, Ever Bread You Take, acho que é essa, né? Daqui a pouquinho pra você, na nossa programação. Parece que o Douglas tá com a voz um pouco diferente hoje também. Vai estar um pouco rouco? Grande abraço, Douglas. Tudo de bom para você. Quem é que tá chegando por aqui? Olá, meu querido Giba. Como está você? Opa, tranquilo. E você? Meu querido Clésio Rodrigues. Ele quer ouvir hoje Roberto Carlos Caminhoneiro, né? Oferece para todos os amigos ouvintes. Também para o seu Orlando, com a Vanderleia. E também para os filhos e a neguinha Cauane, que é a sua fã, né? A Cauane. E para todos os ouvintes em geral, aqui é o Clésio Rodrigues, forte abraço, grande abraço, Clésio, tudo de bom para você. 2 horas e 5 minutos, Roberto Carlos, caminhoneiro.

0: Sempre, sempre o melhor da música, as mais lindas canções, aqui na 101.9 nós ouvimos PhD, I Want to Let You Down. 2:21. 101.9.
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Muito bem, quem é que tá chegando por aqui, interagindo conosco? Quem é? Tá por aqui. Estou na escuta, Ana Paula do Jardim União. Ô Ana, grande abraço a você e aos moradores do Jardim União nos acompanhando, né? Um grande abraço ao pessoal do São Silvestre. Pessoal também da Vila Cristina, Vila Esperança, grande abração, muito carinhoso. Quem chega por aqui, ele, Moisés Prestes, né? Giba, mande uma música, Pacato Cidadão, estou na escuta, é o Moisés Prestes, na sintonia da nossa Capital do Papel. 2:24.

Esse foi Tiago York em nossa programação Amei Te Ver. Grande abraço ao Deri e a toda a moçada do Supermercado Irajá. Um abraço para Simone, a esposa. A Simone Jacumasso, né, esposa do Neri, nos acompanhando no bairro Sem Casas. Ela que é presidente do bairro Sem Casas, sempre na sintonia da Capital do Papel. Um abraço para Dona Lourdes, da Vila São Francisco, ela que acompanha toda a programação aqui da nossa Capital do Papel. Pessoal em Arapoti também nos acompanhando, um abração muito especial. E olha só aí para você que está acompanhando a novela Quem Ama Cuida, novela das nove da Globo, né? Ademir implora ajuda a Pedro e fica sem chão com resposta em Quem Ama Cuida. É muito aguardado os capítulos dessa novela que realmente está sensacional, né? A relação entre Ademir e Pedro chegará ao ponto mais baixo nos próximos capítulos de Quem Ama Cuida. Acuado pelas denúncias de assédio sexual e pelo abandono de clientes, o criminalista recorrerá ao próprio filho para tentar conter o escândalo. Em vez da ajuda esperada, ouvirá uma resposta devastadora. O jovem dirá que sente nojo das atitudes do pai. Desesperado, o veterano exigirá que o herdeiro convença Sueli e outros.

outras duas mulheres a retirarem as denúncias contra ele. O pedido causará indignação no idealista, que deixará claro que não usará sua posição de advogado para silenciar as vítimas. O conflito começará depois que a ex-funcionária denunciar Ademir por assédio sexual. Adriana teve papel decisivo na decisão depois que contou como o ex dela a incriminou injustamente pela morte de Arthur Brandão. Depois da personagem de Júlia Stockler, outras duas vítimas do canalha vão procurar o escritório de Pedro. A multiplicação das denúncias deixará o criminalista em uma situação cada vez mais delicada. Intimado a depor, ele será cercado pela imprensa ao chegar à delegacia. A repercussão afetará diretamente seu trabalho. Clientes cancelarão compromissos e uma conta importante será perdida por causa das acusações. Sem conseguir controlar os danos, Ademir tentará pressionar Pedro para que as denúncias desistam dos casos. A estratégia, porém, apenas aumentará a revolta do filho. O mocinho recusará o pedido e deixará claro que sente repulsa pelas atitudes do pai. Para ele, tentar obrigar as mulheres a recuar será mais uma prova de que Ademir não reconhece a gravidade do que fez. A reação atingirá o criminalista em cheio. Acostumado a manipular pessoas e usar sua influência para vencer a disputa, ele perceberá que o caso está fora de seu controle. É o que você vai acompanhar nos próximos capítulos da novela Quem Ama, Cuida.

0: Esse é o som de Melim aqui em nossa programação. Peça Felicidade, 2h44.
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Cidade é Nossa. 2:45, eu quero abraçar com muito carinho o pessoal da Vila Rural Brilho do Sol. Grande abraço ao fazendeiro, à esposa Suelen, toda a família. Também o nosso querido Antônio, né? O mais conhecido como Toninho Guilherme, né, Toninho? Grande abraço ao Toninho Guilherme nos acompanhando na Vila Rural Brilho do Sol. Abraçando com muito carinho também o Dicolinha na Ilha do Mel, em Ortigueira. Grande abração a todos de Ortigueira nos acompanhando. Um abraço muito especial. Pessoal em Ibaiti conosco, né? Um grande abraço. Você nos acompanhando também em Figueira, em Ventania. Pessoal nos acompanhando em Tibagi, Reserva, né? Um grande abração muito carinhoso às mulheres, às meninas da Biosaúde, Antônia Sionec e equipe, sempre na sintonia da nossa Capital do Papel, em Reserva. Cândido Gomes também em Reserva, na sintonia da nossa Capital do Papel, né? E abraçando aqui em Telêmaco, grande abraço muito carinhoso ao pessoal da Nelson Silva. Grande abraço ao Divaldo, ao João, ao Sérgio Cavalão, enfim, a toda a equipe nos acompanhando. Um abraço pro Ulisses, pro Daniel, pro Valdir.

De sodinha pro pessoal da Motor Alto nos acompanhando, né, brother? Grande abraço a todos aí na sintonia da Capital do Papel. Carlinhos, pessoal trabalhando na Escala Serralheria e acompanhando a nossa programação. Celcinho na Lataria e Pintura, né, Celcinho? Grande abraço a você e a equipe aí na sintonia da Capital do Papel. Pessoal da oficina do Robinho também, sempre conosco. Grande abração, muito carinhoso. Quem tá chegando por aqui... Baixando por aqui, né? Nosso amigo internauta, o Corvo, direto da capital do estado, ele diz: olá, meu amigo Giba, bom ouvir vocês aí na capital do papel. Abraço, toca uma linda mulher. Esse aqui é o nosso querido Candinho, né? Direto da capital do estado, né, Candinho? Eu demorei, mas vou atender você sim com todo carinho. É que, na verdade, eu tinha, na abertura, eu já tinha colocado o Roy Orbison, né? Então, dei um tempinho, mas agora eu vou tocar pra você sim a música que foi tema do filme Uma Linda Mulher, ó, Pretty Woman, com Roy Orbison.

0: É, o filme foi muito triste, mas a música é muito bonita, hein? Ouvimos aqui com The Temptations, My Girl, foi tema do filme Meu Primeiro Amor. Filme bom, hein? 2:53 e o pessoal interagindo conosco.
1: Olá, Giba, tudo
0: Opa,
1: bem?
0: Opa, boa tarde.
1: É da área 3.
0: Tudo bem, querida?
1: É, Giba, você poderia tocar a música do Roberto Leal, Bate o Pé, para mim, por favor? Quero oferecer para minha irmã Romilde Ventania, para Dirce aqui, minha amiga da área 3, pro meu pai Orlando aqui da área 3, pro Clésio Fivela de Ouro, para todos os ouvintes da Rádio Capital do Papel, e também pro meu primo Foguinho do Jardim Itália, pro Sidney, meu primo, pra Giovana, a esposa dele, e para todos os ouvintes que estão te escutando, que Deus te abençoe, Giva, um grande abraço e uma ótima tarde para você, muito abençoada por Deus.
0: Amém, Vanderléia, uma ótima tarde de terça-feira para você, obrigado pelo carinho da sua audiência. Quem tá chegando por aqui, boa tarde, Giba, toque uma música do Raimundo Fagner, Cartaz. Ofereço para Vanderléia da área 6, para Jô Sorriso, para Marinês, para Joslaine, para Marilza, é a Dirce da área 3, né, Dirce? Grande abração para você, 2:54, Raimundo Fagner, Cartaz.

0: Chegando com mais uma edição do Esporte Capital nesta terça-feira, para você ficar por dentro daquilo que acontece no esporte, tanto municipal quanto também nacional. E hoje vamos falar aqui do esporte local. Telêmaco Borba é campeã no Sub-13 e Sub-15 feminino da Liga Sul-Norte de Voleibol. As seleções de voleibol de Telêmaco Borba tiveram mais um final de semana de destaque nas quadras paranaenses. Entre os dias 24 e 26 de julho, o município participou da terceira etapa da Liga Sul-Norte de Voleibol, realizada em Santo Antônio da Platina, conquistando excelentes resultados. As equipes telemacoborbenses conquistaram os títulos das categorias Sub-13 e Sub-15 feminino, além do vice-campeonato no Sub-17 masculino, reafirmando a força da modalidade e o trabalho desenvolvido com os atletas do município. A delegação contou com 45 atletas, acompanhados pelo coordenador da modalidade, professor Ovídio Júnior, e pelos professores Gustavo Matos e Rodrigo Trincado. A participação teve o apoio da Prefeitura de Telêmaco Borba por meio da Secretaria Municipal de Esportes e Recreação, sob a supervisão do secretário municipal de esportes, Reginaldo Naio. A competição reuniu equipes de 15 municípios, entre eles Andirá, Carambeí, Castro, Figueira, Guapirama, Guarapuava, Jacarezinho, Joaquim Távora, Palmeira, Porto Amazonas, Prudentópolis, Santo Antônio da Platina, Telêmaco Borba, Tibagi e Tomazina, proporcionando partidas de alto nível técnico e promovendo a integração entre os jovens atletas. Os resultados conquistados consolidam Telêmaco Borba entre as principais forças da Liga Sul-Norte de Voleibol e refletem o investimento contínuo no esporte de base, que vem formando atletas e alcançando importantes conquistas em competições regionais. Parabéns às equipes aí que participaram e levaram o nome de Telêmaco Borba, trazendo medalhas e deixando o nome da cidade em destaque. Esporte Capital retorna amanhã com mais informações para você, ouvinte da 101.9.
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10: E quem diria, hein? Em pleno inverno, a temperatura, segundo o Cimepar, é de 27,1, a sensação térmica de 28 graus. E nós seguimos aqui pela capital com A Tarde é Nossa. Quem tem o prazer de continuar com você até as 5 da tarde, sou eu, Gilberto Alves, o Giba. E para você interagir conosco, registrar a sua audiência, confirmar a sua participação, é fácil demais, é muito simples. 3910-1210, o código de área é o 42. 3910-1210. Esse é o WhatsApp da Capital para você interagir conosco. Hoje é terça-feira, dia 28 de julho de 2026. Uma ótima tarde para você no carro, na rua, no trabalho, no escritório, em casa, aonde quer que você esteja nos acompanhando pelo rádio em 101.9. Obrigado pela preferência de sintonia. Muito obrigado pelo carinho da sua audiência. Você, amigo internauta, nos acompanhando pelo site e aplicativo da Rádio Capital do Papel. Muito obrigado pela sua companhia. E quem está chegando por aqui interagindo conosco, oi Giba, tudo bem? Estou na escuta, mande para mim a música The Words to Say I Love You, com Edward Hickers. Ofereço para todos que curtem uma boa música. Um abraço, é a Cida da Área 2. Cida Martins, a mãe do Gustavo, irmã da... Como é que é o nome dela mesmo? Da... Agora esqueci o nome da irmã dela, da área 4.

4, né? Mas um grande abraço para a maninha dela da área 4, com certeza acompanhando a nossa programação. Né, Cida? Grande abração carinhoso para você. Essa música fez parte da trilha sonora da novela Pão Pão, Beijo Beijo, da Rede Globo, hein? Música boa mesmo, hein? Daqui a pouquinho, para Cida Martins, essa música. E quem chega por aqui é ela, diz assim: Olá, Giba, boa tarde, sou a Cauane. Gostaria de pedir uma música com Raça Negra, Sozinho. Ofereço pro meu pai Clésio e minha mãe Lia e meu irmão Ellison. Grande abraço a Cauane. Está sem o helicóptero agora, né, Cauane? Eita vida. Voltou ao normal agora, né? Tá sem helicóptero. Agora o negócio é caminhar, é pegar um busão, né? Não tá fácil o negócio. Grande abraço, Cauane. Tá chegando pra você às 3 horas e 7 minutos. Raça Negra, Sozinho.

0: E nós ouvimos com Whitney Houston, Where Do Broken Hearts Go? Música boa, aqui na 101.9. 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
2: Parem. Espera aí. Onde é que vocês pensam que vão? Hã?

E essa nós ouvimos com Raul Seixas, o Carimbador Maluco. 3:30, você acompanhando a tarde nossa e também interagindo conosco. Quem tá chegando por aqui é a Rosane da Área 2, com Giba da Área 2, Rosane da Área 2. Mandando um alusão pro filho, né, o Fábio Montanini, ela diz assim: meu filho, nem todos os dias serão iguais, mas em todos Deus está contigo sempre. Abração, filho, saudades. É o recado da Rosane, da Área 2, pro filho Fábio Montanini. Quem tá chegando por aqui é o Júnior, né? Ele diz assim: boa tarde, Giba, quero oferecer uma música para minha esposa Jo. É isso? A música é com Lasgo, né? Beleza, um grande abração carinhoso para você. Tá chegando, Lasgo, Something.

0: E nós ouvimos com Gala Let a Boy Cry. Esse é o sucesso que você ouviu aqui na 101.9. Grande abração, muito carinhoso ao pessoal do Jardim Bandeirantes conosco, a nossa ouvinte, a Terezinha, né, Tereza? Grande abração, carinhoso para você, Terezinha, nos acompanhando. Também a família Andrade, né? Um grande abraço ao Marlon, a Vilma, sempre na sintonia da Capital do Papel. Lá no Jardim Alegre, grande abraço a Roseli Nascimento, esposo Mirtão, sempre nos acompanhando, né? No bairro Macopa, a Sônia Ribeiro, também o Noel Sabino, Noel Sorveteiro, sempre nos acompanhando. Grande abraço ao pessoal da Marinha, pessoal da Vila São Luís, Vila Santa Rita, você nos acompanhando no bairro Sem Casas, bairro PNH. Grande abração, pessoal do Conjunto Residencial Tibagi, né? Pessoal da Vila São Francisco, pessoal do Rio Alegre, São Rafael, São Félix também, né? Grande abração, muito carinhoso a toda essa gente bacana na sintonia da Capital do Papel. Agora 3h39.
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0: 3h40, faltando 20 minutos para as 4 da tarde. 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Chefe de cozinha em Quem Ama Cuida. Ricardo Teodoro estranha rótulo de galã. Ele diz assim: fui gordinho. Ele emagreceu para não sobrar entre os amigos. Atualmente em cartaz em Quem Ama Cuida, como chefe de cozinha Joel, Ricardo Teodoro é postulante a ganhar o coração da protagonista, Adriana. Para o ator, o rótulo de galã ainda é uma novidade. Eu não fui um adolescente que era o querido da turma no sentido de atrair as meninas. Fui gordinho durante muitos anos, declarou a coluna Play do jornal O Globo desta terça-feira, dia 28. Eu só emagreci porque em algum momento comecei a ver todos os meus amigos beijando na boca e eu sobrando. Falei para mim mesmo, preciso emagrecer, senão nunca vou beijar na boca. Brincou. Hoje encaro o assédio como uma forma de as pessoas dizerem que estão gostando do meu trabalho. E, claro, é muito massa as pessoas falarem que acham você sexy. Quem fala que não gosta é mentira. Todo mundo gosta. É o que ele disse aqui, né? Ricardo Teodoro relembra a adolescência. De acordo com ele, a sensação de não deixar de... Ou seja, não deixa de ser boa, né? A sensação não deixa de ser boa. Ainda mais quando você foi um adolescente gordinho que não pegava ninguém. Estar disputando a mocinha da novela das nove com um galã como o Chay Suede é algo que eu nunca tinha pensado na vida, comparou.

artista relembrou que demorou para emplacar na carreira. Demorou muito para eu conseguir pagar as contas como ator. Então trabalhei como bancário e em startups. Eu fiz peça em São Paulo em que o cachê no fim de semana era de R$80 para cada ator. Durante muito tempo, me perguntei se trabalhar em empresas fazia sentido, já que o meu desejo genuíno era atuar. Mas hoje sinto o quanto isso foi importante para o meu desenvolvimento. Ter trabalhado no mundo corporativo me deu uma visão macro da minha carreira de ator. No entanto, o organograma sei a importância de cumprimentar todo mundo e de conversar com outros setores. Isso me coloca em um lugar muito legal para visualizar tudo e não me deixar deslumbrar, né? Refletiu. Então tá aí, né? Ele que está na novela das nove como chefe de cozinha, né? Em Quem Ama Cuida, o Ricardo Teodoro, né? Ele diz que estranha o rótulo de galã. Ele que está disputando, né? A Adriana com o Pedro, né? Da novela. 3:43. E às 9 da noite tem a novela Quem Ama Cuida.

0: Daniela Mercury e Herbert Viana, só pra te mostrar é o que nós ouvimos aqui na 101.9. 3 horas e 50 minutos, a tarde é nossa e o pessoal chegando, interagindo conosco através do WhatsApp aqui da capital. Sebastião Dias, hoje em casa, no bairro Macopa. Ô Sebastião, Sebastião Dias de Lima, né? Deus abençoe você, meu querido, um bom descanso pra você. Você quer ouvir uma música com Gessé, né? Daqui a pouquinho eu vou trazer então Porto Solidão. Eu creio que é a sua preferida, né? Grande abração pra você, obrigado pela companhia. Quem é que tá chegando por aqui?
1: Boa.
0: Boa tarde. Toninho Guilherme?
1: Hoje, Beto.
0: Da Vila Rural Brilho do Sol?
1: Com Aba.
0: Com Aba?
1: Lembrar os velhos tempos.
0: Isso.
1: Vamos, Beto. Beijo pra você e pra todos que estão assistindo a rádio. Toninho Guilherme, da Vila Rural. Deus te abençoe, meu filho. Também ofereço o Filipinho. Declarou a coluna Play. Meu amigo. Deus abençoe todo você.
0: Amém. Deus abençoe o Toninho Guilherme, sempre nos acompanhando na Vila Rural Brilho do Sol. Chegando, Aba. 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

As mais lindas canções fazendo parte da programação da capital, nós ouvimos com Gessé, Porto Solidão. Vem cá, você sabia que a maneira de despejar a água ao passar café pode mudar o resultado final? Se não sabia, você vai ficar sabendo daqui a pouquinho. Pontualmente 4 horas, já tem Repórter Capital.

0: 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Telêmaco Borba deu mais um passo no fortalecimento das políticas públicas voltadas à causa animal. Foi eleita a nova mesa diretora do Conselho Municipal de Proteção e Bem-Estar Animal, a COMPPEMA. A presidência será exercida por Fabiane Silva Machado. O vice-presidente é Luiz Otávio Rodrigues Ribeiro e a secretária ficará sob responsabilidade de Ana Cláudia Gonçalves. Com a definição da nova diretoria, o Conselho inicia os seus trabalhos reforçando o diálogo entre o poder público e a sociedade na construção de ações voltadas à proteção e ao bem-estar dos animais no município. Criado por Lei Municipal 2025, a COMPPEMA reúne representantes da administração pública, entidade de proteção animal, protetores independentes, médicos veterinários, representantes da OAB e de instituição de ensino superior. 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

O sol continua brilhando forte, a temperatura neste momento, segundo o Cimepar, é de 27,3, mas a sensação térmica é de 28 graus. Hoje é terça-feira, dia 28 de julho de 2026, e quem tem o prazer de continuar com você até as 5 da tarde, com a tarde nossa aqui pela capital, sou eu, Gilberto Alves, o Giba. E para você interagir conosco, registrar a sua audiência, confirmar a sua participação é fácil demais, é muito simples. 3910-1210, o código de área é o 42. 3910-1210, esse é o WhatsApp da capital para você interagir conosco. Uma ótima tarde a você nos acompanhando no carro, na rua, no trabalho, no escritório, em casa, aonde quer que você esteja nos acompanhando, pelo rádio em 101.9, pela internet, pelo site, pelo aplicativo. Amigo internauta, muito obrigado pela sua companhia. Maneira de despejar a água ao passar... café pode mudar o resultado final. Quem prepara café coado em casa costuma dar atenção à qualidade do pó, à moagem e até à temperatura da água. No entanto, existe um detalhe que muitas vezes passa despercebido e pode influenciar diretamente o resultado na xícara. A forma como a água entra em contato com o café durante a extração. Quando a água é despejada rapidamente sobre todo o pó, ela tende a encontrar caminhos de menor resistência dentro do filtro. Esse fenômeno, conhecido entre baristas como... pelos baristas, né? Faz com que a parte da água atravesse o café sem extrair seus compostos de maneira uniforme. Enquanto algumas regiões do pó recebem água em excesso, outras permanecem pouco umedecidas e acabam contribuindo menos para o sabor da bebida. O resultado pode ser um café desequilibrado, com menos aroma e menor complexidade. Como dividir a água durante o preparo? Em vez de despejar todo o volume de uma vez só, é recomendado fazer a infusão de maneira gradual. A técnica melhora a extração dos compostos presentes nos grãos e pode deixar a bebida mais equilibrada, aromática e encorpada, sem alterar a quantidade de café utilizada. Uma maneira simples, de melhorar a extração é fracionar o volume de água em pequenas etapas, aguardando alguns segundos entre cada aplicação para que o líquido, né, atravesse o filtro antes da próxima adição. Essa prática mantém o pó hidratado de forma mais uniforme e ajuda a aproveitar melhor os compostos responsáveis pelo aroma, pela doçura e pelo corpo e pela acidez do café. Se a receita utiliza cerca de 200 ml de água, por exemplo, é possível dividir esse volume em 4 ou 5 aplicações menores, despejando a água lentamente em movimentos circulares sobre o café moído. A extração acontece em diferentes etapas. Durante o preparo, os compostos do café não são extraídos todos ao mesmo tempo. De forma geral, os primeiros a serem liberados contribuem para a acidez da bebida. Em seguida, aparecem componentes relacionados à doçura e ao corpo, enquanto os compostos responsáveis pelo amargo costumam ser extraídos nas etapas finais.

isso, controlar a velocidade da passagem de água, né, permite obter uma bebida com características diferentes, dependendo do perfil de sabor desejado. Chaleira pode ajudar. As chaleiras de bico fino, conhecidas como bico de ganso, facilitam. Isso mesmo, hein? Elas facilitam o controle do fluxo de água e permitem distribuí-las com mais precisão sobre o café. Por esse motivo, são muito utilizadas, né, em cafeterias, né, melhor dizendo, e por entusiastas dos métodos filtrados. Isso, porém, não significa que seja necessário investir em equipamentos específicos para melhorar o preparo. Mesmo utilizando uma chaleira comum, despejar a água lentamente e de maneira gradual já costuma proporcionar uma extração mais uniforme. Embora fatores como qualidade, né, dos grãos, moagem e frescor do café continuem sendo fundamentais, a técnica de extração mostra que pequenos ajustes no preparo também podem fazer diferença no resultado final. Para muita gente que pensa que simplesmente é jogar água lá e deixar, né, aquele monte de água passando, não é bem por aí não, hein? Maneira de despejar a água ao passar café pode mudar o resultado final com toda certeza. Agora 4 e 9.

Sempre, sempre o melhor da música, as mais lindas canções. Aqui na Terra de Capital, na 101.9, você ouviu com Adriana Calcanhoto, Naquela Estação. 4:22, é hora de falarmos de Lobax Atacarejo. 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
0: Eu gostei do comentário aqui. Parabéns, ganhei nas dicas como passar o café. É o Clésio Rodrigues, né, Clésio? Gostou? Então, coloque em prática aí para ver se o café fica mais gostoso mesmo, né? Quem é que tá chegando por aqui? Giba, estou na escuta. Mande a programação pro Celcinho da Lataria, pro Reginaldo Costa e pro Nelson Pintor e ainda pro Valdir Sodinha e pro Vardinho do São João e para todos os meus amigos. É o René José Soares, um dos filhos queridos da dona Sebastiana, que é o nosso querido Bem-TV. Né, Bem-TV? Grande abração para você. 4 horas e 24 minutos aqui na nossa programação, Michael Bublé.

As mais lindas canções aqui na 101.9 João Bosco, Papel Marchê. 4 horas e 35 minutos, seguimos com a Tarde Nossa, ao som de Ice House, No Promises.

0: Esse é o som de Sam Smith, aqui na 101.9, agora 4 horas e 42 minutos.
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3: 4:44, o tempo passa, o tempo voa e você passa os seus melhores momentos sintonizado com a 101.9 Capital do Papel. A Tarde é Nossa, por aqui sempre o melhor da música, Biquíni Cavadão, Janaína.

As mais lindas canções aqui na 101.9, Maxine Nightingale, Lead Me One. E quem está interagindo conosco direto da capital do estado, nossa amiga internauta, dizendo boa tarde, Giba, estou te ouvindo, é a Thelma, né, Thelma? Grande abraço para você, obrigado pela companhia. Agora 4h55. Eu quero agradecer a sua participação, a sintonia, a grande audiência. Se Deus quiser, com a tarde é nossa, eu volto amanhã, à 1 da tarde, logo após o microfone aberto com o Carlão. Não desligue seu rádio de jeito nenhum, continue sintonizado com a 101.9. Na sequência da nossa programação, ele está chegando por aqui, aqui na 101.9, Dimas Barbosa com Tarde Sertaneja. E às 7 da noite tem a Voz do Brasil. Grande abraço e até amanhã, se Deus quiser.

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o pedido musical pra gente fazer a tarde mais gostosa do rádio do Brasil, do Brasil. Vai lá no WhatsApp 42 39 10 12 10. 42 é o DDD aqui da região dos Campos Gerais. 39 10 12 10. Você manda o seu oi, você manda o seu recado e faz a festa com a gente aqui na capital do papel. Eu só peço para que você mande sua mensagem de áudio de no máximo um minuto, tá bom? Que é para dar tempo de nós colocar todo mundo no ar para falar aqui na programação, tá certo? Podemos fazer assim? Então, a partir de agora, já está aberto a nossa.

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Aumente o volume. Vamos começar assim, essa terça-feira. Simone Mendes na

0: Femi? Tá na capital, tá na melhor, tá bom demais. Aí pra vocês, Panda, Eu Te Seguro. Também foi Bruno e Marrone, Vidro Fumê. E abrindo os trabalhos hoje, nessa tarde linda e maravilhosa, foi Simone Mendes. Me ame ou me larga, me ama ou me larga. Agora são 17 horas mais 13, são 5:13. Deixa eu mandar um super abraço lá para o Nori. Também lá pro Bruno, estão ligadinhos com a gente aqui na Vila Osório, em Telêmaco Borba. Valeu, Nori, um abração pra você. Também lá pro menino Bruno, da toda a família, né? Aí na Vila Osório nos acompanhando. Obrigado pelo carinho, pela companhia sempre. Também mandar um abraço pros meninos e pras meninas que estão indo pra casa depois de um longo dia de trabalho aqui na Clabin MA. Um abração para vocês, pessoal que estão aí no ônibus, nas vans, nos carros, estão aí indo para casa, né? E levando Dimas Barbosa e a nossa tarde sertaneja de carona. Um abração para vocês. Também, claro, lá pros meninos e pras meninas que estão também saindo do Puma, indo para casa também descansar. Um abração para vocês todos, bom descanso. E para quem vai trabalhar, bom trabalho. E para quem já está descansando, o nosso desejo de um bom descanso também. Minha amiga Shirley também tá por aqui. Dimas, tudo beleza? Ô, Dimas, eu peço a música Passe Livre, somente pra curtir, tá bom? Tá certo, valeu. Nossa amiga Shirley Caetano aqui com a gente na nossa programação também, né? Quem mais tá com a gente por aqui?
1: Ô, Dimas.
0: Oi.
1: Ô, beleza?
0: Beleza, mano?
1: Estamos aqui na escuta aqui do teu programa, aqui estamos animados aqui no concreto.
0: Ô, oh, coisa boa, bom também.
1: Quero pedir uma música e oferecer pro Cauléu, o piado concreto aqui, que tá operando a betorneira.
0: Certo.
1: No baiano, o Samuel, que tá com a coiazinha aqui, esparramando o grude.
0: Esparramando o grude.
1: O Davizinho, que tá ali brincando com o carrinho ali.
0: Aham.
1: E pra todo mundo que tá na escuta aí e vai gostar da música.
0: Beleza.
1: Como que é o nome da música aí, Samuel?
2: Pra mudar a tua vida, Zezé de Camargo e Luciano.
1: Pra mudar a tua vida, com Zezé de Camargo e Luciano.
0: Zezé de Camargo e Luciano.
1: Você também, hein, beleza, mano?
0: Obrigado.
1: Uma boa tarde pra todos.
0: Boa tarde.
1: Ivan Carlos.
0: Valeu, Ivan, um abração pra você. É o Ivan Carlos, estão lá na Baianos, é isso? É no Baiano? Estão lá mexendo com o concreto, trabalhando e com o rádio fazendo eco, né, Ivan?
1: Ô, beleza, mano, Samuel. Tá, ele é teu fã número um, pia. Só
0: um
1: que ele
0: abraço.
1: Não tem celular, ele pediu pra mim pedir uma música, pô, pra ele.
0: Pra ele? O Samuel?
1: Essa do Zezé de Camargo e Luciano, então
0: tá
1: eu,
0: bom.
1: Daí manda aí um abraço aí, e um fique com Deus aí pro Samuel.
0: Tá bom.
1: Esse Samuel, velho.
0: Valeu, um abraço.
1: Ele é teu fã número um, pia. Trabalha no Baianos.
0: Valeu. Ô, né? Oh, pessoal do Baianos, aí um abraço pra vocês, o Ivan, o Samuel e toda a equipe lá da Baianos. Obrigado pelo carinho.
1: Mexe no concreto.
0: Mexendo no concreto,
1: um abraço,
0: né?
1: Abraço, beleza, mano.

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5: E já estamos de volta com a Tarde Sertaneja na 101.9. Agora são 17:24. 5:24. Quero mandar um super abraço lá pro Anacleto, ligadinho com a gente aqui no Triângulo, né? Anacleto, um abração pra ti, bom descanso, tá? Ele trabalha durante o dia, está chegando em casa e já com Dimas Barbosa fazendo eco nas canhadas. Um abração pra você e todo o pessoal aqui da região do Triângulo, aqui próximo à igreja Nossa Senhora Aparecida, né? É isso, no Triângulo? Então, entre a rodovia 160 e também a rodovia que vai para Tibagi. Então tá certo. Um abração pro pessoal aí no Triângulo, nos acompanhando também. Obrigado sempre pela companhia. Quem mais? Dimas Barbosa, bom. É a Thelma, né? É a Thelma por aqui. Valeu, Thelma. Um abração pra você, tá bom? Ela quer curtir a música com Bon Jovi. Ô, Thelma, a programação das 17 até as 19 horas é só música gaúcha e também uma pincelada de sertaneja, né? É sertaneja e uma pincelada de gaúcha. Tá certo? Tá bom, Thelma? Então o Bon Jovi eu vou deixar aqui selecionado pro Gilberto tocar amanhã, né? Ou o Marcinho tocar amanhã de manhã no show da manhã. É isso? Ah, dá pra colocar na programação pra noite? Depois da Voz do Brasil? Então tá. Então o Thelma, lá de Curitiba, nossa amiga Thelma, lá em Curitiba, nós vamos deixar programado o Bon Jovi pra logo após a Voz do Brasil, tá bom? Mas obrigado pela companhia, pela audiência, sempre, nossa amiga Thelma, aqui da cidade de Curitiba. Meu amigo Ben TV também tá na escuta. Dimas, estamos aqui, ó, na escuta. Valeu, Ben TV, um abração pra você também, obrigado pela companhia. Ô, Dimas Barbosa, quero ouvir a música com poeta e trovador, Solidão. Quero oferecer para todos os ouvintes aqui da Vila Esperança. Também lá para a Maria, a Dona Maria, para a Jéssica, para a Josiane, do bairro Bonavila. Também lá para o DJ Jarbas da Vila Rosa e para Jô Sorriso em Rolândia. É o Hamilton Batista Miranda. Valeu, Hamilton. Um abração para você também. Uma ótima tarde. Quem mais? Também mandar um super abraço lá para Silvia Mainardes, em Sapopema. Alô, Silvia. Um abração para você, pro esposo Pedro e todo o pessoal aí em Sapopema nos acompanhando também aqui na programação. Obrigado sempre pela companhia, pela audiência aqui na nossa Tarde Sertaneja.
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Sim.

0: Aí pra vocês na 101.9, Simone e Simária, 126 cabides. Agora são 17 horas mais 37, 17:37. Deixa eu lembrar vocês que agora, final de semana, nós vamos ter uma grande festa em louvor ao Bom Jesus de Nazaré. Essa festa acontece aqui na Comunidade Bom Jesus, aos fundos do Banco Itaú, em Telêmaco Borba. A festividade espiritual começa dia 29 e vai até o dia 31 de julho. Todos os dias, às 19h30. E logo após ao tríduo, a celebração, teremos ali também ali praça de alimentação e brincadeiras para toda a família também, tá? Então aproveite, porque é a festa em louvor ao Bom Jesus de Nazaré. Lembrando que isso é o tríduo do dia 29 ao dia 31. No dia 1º, sábado, nós teremos a entrega do bolo do Bom Jesus de Nazaré a partir das 14 horas no Salão da Igreja. Às 18 horas, ainda no sábado, tem a missa solene em louvor ao Bom Jesus de Nazaré, com a cerimônia da troca do manto e a consagração das crianças. Isso no dia 1º, sábado. No domingo, dia 2, teremos a entrega do churrasco às 11 horas da manhã. Ao meio-dia, o almoço com o Bom Jesus de Nazaré. Às 14 horas, começa o leilão. E às 16 horas, o tradicional show de prêmios, aonde tem cartelas para venda ali na comunidade, tá? Você vai lá participar das celebrações, já conversa com o pessoal da organização para você comprar sua cartela. Se você não puder estar lá no dia 2, no domingo, não tem problema não, tá? Porque a cartela é por sorteio eletrônico. Se você for o ganhador, aonde você estiver, a equipe vai avisar você, beleza, Ma? É do dia 29 até o dia 2 de agosto, a festa em louvor ao Bom Jesus de Nazaré. 101.9. Tem gente chegando pra falar com a gente, então fala comigo. Oi.
1: Fala, Dimas Barbosa, boa tarde.
0: Boa tarde.
1: Chegando pra marcar a minha participação aí no programa.
0: Seja bem-vindo.
1: Se puder tocar pra nós aí um Teodoro Sampaio, Pitoco.
0: Pitoco.
1: Manda pra toda essa galera aí que estão te escutando, essa programação top demais aí.
0: Bom,
1: valeu,
0: também.
1: Um abraço.
0: Valeu, Marcelinho, um abração pra você, obrigado pela audiência. Ô, Dimas Barbosa, tudo bem, Dimas? Eu gostaria de ouvir a música Velho Candeeiro, com Milionário e José Rico. Oferecer pro povo ali em Volta Grande, pro Sete Rincão, pessoal da Área 6, lá pra galera do São Francisco, lá em Macapá, em geral, e todos os teus ouvintes, Dimas, beleza, Ma? É o Clésio Rodrigues, forte abraço. Valeu, Clésio, um abração pra você também, obrigado pela audiência. Sempre é um prazer te receber aqui na Tarde Sertaneja.
2: Boa tarde, Dimas.
0: Boa tarde.
2: Manda música pra nós, do rei aí. Chorei no sinal.
0: Chorei no sinal.
2: Pra Jô de Rolândia, pra Marinês, pra Maria Bichinha, pro esposo da Jô de Rolândia.
0: Uhum.
2: Pros Piá, pro Natan, pro Elo.
0: Pros Piá.
2: Que da Madre Silva, pros Piá lá do Zé.
0: Do Zé da pro Construção.
2: Zé, pro Alisson também.
0: Beleza.
2: Pra minha mãe, Nazela Lacerda, pra minha esposa.
0: Uhum.
2: E vamos que vamos, né?
0: Bora que bora.
2: Esteja uma boa tarde.
0: Obrigado.
2: E um bom, uma boa noite.
0: Pra todos. Beleza. Nós. Valeu, Virola, um abração pra você também, bom descanso logo mais, tá? Nosso parceiraço Virola.
3: E aí, Dimas Barbosa?
0: Opa!
3: É, nós temos uma escuta.
0: Beleza?
3: Positivo?
0: Positiva.
3: E eu toco pra nós aí, Christy Ralph, cheiro de shampoo aí.
0: Cheiro de shampoo?
3: Positivo. Estamos voltando embora, graças a Deus.
0: Ô, oh, coisa boa, né? Depois de um dia de trabalho, é tão bom, tão gostoso poder voltar pra casa, pro seio familiar, né, Ney? Sempre, claro, na presença do nosso Deus.
3: Pose!
0: Pose!

Valeu, Ney! É o Ney Segurança, um abração pra ele e todo o pessoal aí que estão retornando pra casa pra descansar aí depois de uma maravilhosa tarde de trabalho. Vem chegando Cheiro de Shampoo.

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0: Aqui apresentando para vocês eu, Dimas Barbosa. Estamos indo aí até às 19 horas com o melhor da música para você. E você participa com a gente, mandando seu recado através do nosso WhatsApp 42 30.

0: telefone e vai ligar no número 3910-1200, tá? Você que é assim como eu, não tem celular com WhatsApp, é só de ligação, então você pode ligar no 3910-1200 que a nossa amiga Natália vai atender você com todo carinho, tá? E eu, claro, tô te esperando aqui na programação da Capital.
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0: E quem já está por aqui com a gente, oi.
2: Essa é boa, hein? Essa é boa demais, hein, Dimas Barbosa?
0: Essa é boa, né, Marcos?
2: Essa é pra arrastar o chifre e ela no último volume. Um abraço aí, parabéns pelo programa. Marcos Melo na sintonia.
0: Valeu, Marcos, um abração pra você. Marcos Melo com a gente aqui na Tarde Sertaneja.

0: Quem mais?
1: Fala aí, Dimas. Boa tarde.
0: Boa tarde.
1: Aqui é o Sandro.
0: Ô, Sandro.
1: Ô, Dimas, eu queria escolher uma música hoje, Fundo da Grota.
0: Fundo da Grota?
1: Não dá pra você tocar, hein? Fundo da Grota e oferecer pros meus amigos lá, o Aureão lá, o Andorinha lá.
0: Andorinha?
1: São Francisco. E pra toda a turma de São Francisco.
0: Beleza.
1: Falou, Dimas.
0: Valeu, Sandro. Um abração pra você também lá pro Andorinha. O Gilmarzinho lá no São Francisco também com a gente aqui na programação curtindo a nossa tarde. Ô, Dimas, boa tarde. É a Nice Delfino aqui do centro. Valeu, Nice. Um abração pra você. Obrigado, tá? Pela audiência também. A Nice, Dona Alvina, aqui no Alto das Oliveiras. O Dimas Barbosa, é a Rosilda, aqui ligadinho. Quero oferecer a programação para Marli e também pro Jauri, tá bom, Dimas? Se puder, toca para nós aí a música Caminhoneiro com Chitãozinho e o Chororó, tá bom? Tá certo, valeu, grande abraço. A Neiva do São Silvestre também tá com a gente, quer curtir a música com Trio Parada Dura, oferecendo para todos aqui da rádio, também lá pros filhos, nora, netos, lá pro Eduardo e seus amigos e também todo o pessoal do São Silvestre. É, tá bom então, né? O Daniel aqui de Ortigueira, ele quer curtir a música Lamento de Pinhão com Goiano e Paranaense e oferece para todos seus amigos. Valeu, Daniel, um abração para você, obrigado. Pessoal aqui em Ortigueira também com a gente, curtindo a 101.9.
2: Oi. Boa tarde, Dima, Maria
0: Boa
2: Bichinho
0: tarde.
2: Pedaço.
0: Oi,
2: Dima,
0: Maria.
2: Vamos de shot da Mariquinha?
0: É, vamos.
2: Oferecer pra Silva Mainardi, de Sapopema, pra Marildinha, de Tibagi, pra Marinês e as crianças, pro Devanildo e as crianças.
0: Devanildo?
2: E mulher. E pro Roberto e a família também.
0: Certo.
2: E pro Juleno e a familhinha dele também.
0: John Lennon
2: o
0: também.
2: O Pipa, que tá na casa do Juleno.
0: Certo. Quem
2: e
0: mais?
2: E também pro Tonho, da Danda Aziza, que mora em Tibagi. E também pro Vandeco,
0: lá em
2: Luciana, Sirene. E pra...
0: Pra...
2: Sorriso e o Sorrisão.
0: E o Sorrisão lá em Rolândia, né?
2: E também pra Giza, lá em Roraima também.
0: Tá certo.
2: Pra Diva, com o seu Joãozinho, pro seu Pitruco e a dona Pitruca.
0: Todo mundo
2: e
0: ligado.
2: Pra todo mundo que estiver ouvindo a música e gostar do shot da Mariquinha.
0: Coisa boa.
2: Vamos lá, Dima. Tchau, tchau.

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2: Estamos de volta na 101.9. Agora são 18 horas mais 15 minutos, 18 e 15. 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E já vamos também, já direto, ouvindo mais ouvintes aqui na programação. Ai, ai, ai. Pessoal, tá chegando por aqui, então deixa eu mandar um super abraço lá pro Adailton, está com a gente também aqui, né, Adailton? Um abração pra você, seja bem-vindo, bom descanso pra você, tá? Obrigado pra mim, bom trabalho, e pra você, bom descanso. É, o Adailton aqui com a gente na Tarde Sertaneja.
3: Boa tarde, Dima, Dirce de Fato, da Colônia Augusta.
2: Oi, Dirce.
3: Quero ouvir aí com Rio Negro, Solimões, Chumbo Trocado.
2: Chumbo Trocado?
3: Parece que é uma coisa assim. Veja aí pra nós.
2: Tá bom, vou ver aqui. E
3: roda aí pra nós ouvir nessa tarde encalorada.
2: Certo.
3: Eu oferecer aí para todas as meninas, os meninos, meus amigos aí, bonitona com os bonitões, da capital do papel. Até amanhã.
2: Valeu, um abraço, até amanhã, Dirce. Obrigado pela audiência. Oi.
4: Boa tarde.

0: tarde.
1: Dimas Barbosa.
0: É eu, Dimas Barbosa. Fala, Vanderlei.
1: Jacaré.
0: Jacarezão, fala, Estamos Jacaré.
1: Estamos te ouvindo, né? Lavando as louças agora.
0: É, lavando. Lavando as louças?
1: Hoje eu quero escutar a música com os... Este Raul. Que brasa da noite. Ofereço para todos. Gosto da música.
0: Certo.
1: E tenha uma boa noite, tenha uma boa... E amanhã estamos juntos.
0: Se Deus quiser, né?
1: Acordando o galo de pijama.
0: Pegando o galo de pijama, lá com no... certeza.
1: No...
0: Do sertanejão da capital. Manhã, né? Isso, sertanejão da capital.
1: Uma boa tarde.
0: Valeu, Jacaré. Um abração pra você. Uma ótima tarde. Ô, Dimas Barbosa. Dimas, olha, passando somente pra deixar aí o nosso desejo de uma ótima tarde e mandando uma moda boa pra turma lá da Feira do Produtor, que amanhã vão estar na ativa a partir do meio-dia. Então tá certo. Olha só, gente, amanhã, a partir do meio-dia, a Feira do Produtor vai estar acontecendo então lá, tá? Um abração para todo o pessoal lá da feira e muito obrigado pelo carinho, pela audiência, pessoal lá da Feira do Produtor. E também quero falar para você que quem conhece aí, tá? Por favor, se alguém conhecer, por acaso, conhecer o Edenilson Campos Pedrovski, é isso? Edenilson Campos Pedrovski, ele morava ali há muitos anos atrás, ali próximo ao bonde aéreo. O filho dele, Luiz Henrique, que separou aí da família quando ainda era bem novinho, tinha 11 anos ou 10 anos, ele está agora querendo conhecer, ou melhor, querendo reencontrar o pai, tá? Então, o nome do menino é Luiz Henrique. Ele está atrás aí do pai Edenilson Campos Pedrovski, que morava ali próximo ao bonde aéreo. Então, se caso você conhecer aí o Edenilson Campos Pedrovski, pede para ele entrar em contato pelo telefone DDD 95 984184087, tá? O telefone DDD 95 984184087. O Luiz Henrique, ele está então aí querendo reencontrar o papai dele, que ela é muito novinho, tinha 10, 11 anos a última vez que eles se viram. Aí eles se separaram, né? As famílias se separaram e ele está querendo reencontrar o papai, tá? O nome do senhor, o papai, é Edenilson Campos Pedrovski. Quem mais também tá chegando aqui na programação com a gente? Oi.
2: Boa noite, meu amigo.
0: Boa noite.
2: Dimas, tudo bem com você?
0: Beleza,
2: eu estou bem, graças a Deus. Estou recuperando a cirurgia que eu fiz aqui nas orelhas, mas estou melhor.
0: Nas orelhas.
2: Manda uma música aí com Milionários na Rica, Estrada da Vida. Né? Para minha amiga Marinês, Maria Bichinha, João de Rolando e Família, DJ Jarba, sua esposa, seu Antônio, pai dele, meu amigo do Nova Tigre,
0: certo.
2: Minha prima Romildo de Ventania, minha prima Vanderlei da área 6, Reginaldo Costa, meu amigo Viola, e todos que gostarem da música, um abraço, até mais, é o Foguinho do Jardim Itália.
0: Valeu, Foguinho, um abração pra você, obrigado pela audiência. Quem mais também tá com a gente? Deixa eu mandar um super abraço também lá pro meu amigo Josmar Conde, ele tá ligadinho com a gente lá na área 3 e quer curtir aí na programação aí a música com a Estela Sampaio. Está oferecendo lá pra esposa Elisete e também pra Maria Luísa e pro Gustavo. Valeu, Josmar, um abraço, Josmar Conde e família, com a gente aqui na programação. Oi.
3: Essa longa estrada na vida,
0: Tô
3: correndo e não posso parar. Boa tarde, Dimas.
0: Boa tarde.
3: Tudo bem?
0: Graças a Deus, tudo bem.
3: Eu tô boa, graças a Deus.
0: Que legal.
3: Viu como eu sei cantar?
0: É.
3: Quem sabe faz ao vivo.
0: Quem sabe faz ao vivo e leva nota, tá? Aqui no Na Tarde Sertaneja, a pessoa cantou, nós damos a nota aqui. Qual que é a nota da nossa amiga Bruna? Qual é a nota?
4: Nota 10.
0: Nota 10. Aí, olha só, Bruna.
3: Como é que você tá?
0: Graças a Deus, tudo bem.
3: Eu tô boa. Mande um abraço pra mim lá pro tio Ayrton.
0: Ah.
3: E pra Dina, tá bom,
0: certo, Dimas? Tá bom.
3: Obrigado, e toca uma música aí pra nós, da tua preferência.
0: Tá bom.
3: É a Bruna, da sua família.
0: Valeu, Bruna, um abração pra você, obrigado pela audiência. É a Bruna do

0: Tá na capital, tá na melhor, tá bom demais. Aí pra vocês, Estela Sampaio, o segredo desse amor. Agora são 18 horas mais 34, 18:34. Oi.
1: Boa tarde, Barbosa.
0: Boa tarde.
1: José,
0: ô, José.
1: Quero ouvir a música aí com o Teodoro Sampaio, Passe Livre. Ah. Toca esse modão pra nós.
0: Já tocamos Passe Livre hoje. Estamos já,
1: aqui,
0: Zé.
1: Escutando aqui. No bairro do Leal.
0: Beleza.
1: Pra mandar pro seu Virola, em Telemo, sempre manda música de vez em quando pra mim.
0: Sempre aqui, manda pra você, né?
1: Cada passo tá mandando, o Dejalma também sempre manda, vai pra aí lá.
0: Beleza.
1: Pra tudo Telemo que escutar, né? Seu Joaquim, Dona Dirce, na Colônia.
0: Certo.
1: Sempre estão escutando, acho que a programação.
0: Estão ligadinho com a gente aí, né?
1: Aí que é conhecido meu.
0: Aham.
1: Colega Iada, bastante.
0: Tudo né? Colega Iada, né? Tá bom.
1: Ortigueira aí, que tiver na, os ouvintes de Ortigueira que tem na escuta, aí vai pra gente.
0: Toda a região aí nos acompanhando, né?
1: Então, escuta.
0: Valeu, José, um abração pra você. É o José do Bairro Leal, aqui na cidade de Ortigueira. Nós já tocamos Passe Livre já, tá, Zé? Mas vai mais programação pra você aí, tá bom? Fica tranquilos, tranquilos aí, que vai toda a programação pra vocês aqui na cidade de Ortigueira.
2: Boa noite, tudo bem?
0: Boa noite.
2: É, hoje eu queria pedir uma música do Loubete, Hoje Me Bateu Uma Saudade de Você. E eu queria dedicar ela pro meu amor.
0: Tá bom.
2: O nome dele é Luan.
0: Luan? Ô, Luan.
2: Queria falar pra você, amor, que eu tô morrendo de saudade de você. Que eu te amo muito, eu te amo pra sempre, minha vida. Fica com Deus.
0: Valeu, um abraço. Quem mais?
3: Boa noite, Dimas. Aqui quem fala é Alisson Messias Gonçalves.
0: Alisson Messias Gonçalves. Fala, Alisson.
3: Se for possível, toque. Vou pra Santa Catarina, Marciano.
0: Marciano.
3: Fica com Deus.
0: Valeu, um abração pra você também. Obrigado eu pela companhia, tá? Tem mais mensagens. Boa tarde, meu amigo Dimas. Toca pra nós aí uma música especial para o meu amigo Telêmaco. É o Reinaldo de Oliveira. Valeu, Reinaldo. Um abração pra você e também lá pro amigão Telêmaco, nos acompanhando aqui na 101.9. Oi.
4: Me chamo Caís e moro em Siqueira Campos, Paraná. Quero oferecer uma música pro meu marido Fábio Júnior Aguiar. Dizer a ele que ele é muito importante na minha vida, que cada dia que passa eu amo muito mais. Amor, estou morrendo de saudades. A música que eu vou querer é da Lauana Prado, Morro de Saudades. Te amo, te amo, te amo, amor. Fica com Deus.
0: Valeu, Caíze, um abração pra você, tá? Também lá pro Fabinho, nosso abraço pra vocês. Ô Dimas Barbosa, Dimas é o DJ Jarbas da Vila Rosa. Manda um abraço aí pro papai Antônio, pra minha linda esposa Noemi, pros filhos Daniel, Graciele, Ariane e pra todo mundo que está na escuta, Dimas. Valeu, grande abraço. É o DJ Jarbas da Vila Rosa.
5: Boa tarde, Dimas. Aqui é o José Carlos São Francisco.
0: Oi, José Carlos, beleza?
5: Ô, Dimas, é o seguinte, eu queria ouvir uma música aí e quero que você toque pra mim essa música aí.
0: Qual música?
5: Beleza? É uma música legal aí, cara. Toca pra nós aí.
0: Qual é que é ela?
5: Sula Miranda, Caminhoneiro.
0: Caminhoneiro.
5: Beleza? Falou. Feliz pra todos que estiver ouvindo a programação. E pra você também.
0: Obrigado!
5: Tudo de bom, boa noite.
0: Valeu, um abraço, boa noite. É o José Carlos lá do São Francisco. Agora são 18 horas mais 37. Sula Miranda.

0: Santo de Assis e dizendo que está contando as horas para encontrar ele. Valeu, tá Evelyn. Um abração para você, tá? Obrigado pela audiência. Ô Dimas Barbosa, boa noite, Dimas. Um grande abraço para você e também para sua família e pros teus ouvintes. Fiquem todos com Deus, tá bom, Dimas? É a Doraci, é Juraci, né? É a dona Juraci Gonçalves e família aqui no bairro Socomim. Dona Juraci, um abraço, uma ótima e maravilhosa noite também para vocês, tá bom?
1: Boa noite, Dima.
0: Boa noite.
1: Tudo na Santa Paz.
0: Bem, graças a Deus. Opa.
1: Tô só na escuta aqui. Tá bom também. Bom programão, sabe?
0: Tá gostoso, né?
1: Manda a musicona bem boa lá do Eduardo Costa pra Bruna, sabe?
0: Pra Bruna?
1: Bastante abraço pra Bruna, tá? Tudo é bom, Bruna, pra você.
0: Beleza.
1: Tchau.
0: Valeu, seu Ayrton, um abração pro senhor também. Também lá um abraço lá pra Bruna do Socomim, né?
2: Boa
0: Valeu.
2: Noite, Dimas, tudo bem?
0: Boa noite.
2: Contigo,
0: tudo bem?
2: Silvia Mainardi de Sapopema, eu, meu marido Pedro.
0: Certo.
2: Estamos na sintonia. Gratidão a Deus por tudo. Nós agradecemos pelo alô, pelo abraço. A Maria Bichinha ofereceu pra mim aí.
0: Tamo junto, né?
2: Coração.
0: Uhum.
2: E eu queria tocasse. Pião Carreiro, Zé Paulo, seguindo seus passos, ofereço aí para meu marido Pedro, para Maria Bichinha, a Marinês, filha dela, com os filhos.
0: Certo.
2: E a Dilce de Fátima, seu Joaquim, a Jô de Rolândia, com seu Rosildo,
0: uhum.
2: E Marilza, a.
0: Quem mais?
2: A Jusce. E todos aí que estão na sintonia aí, e a dona Juraci, que sempre oferece para mim, ó. E agradeço aí pelo carinho de todos, e que Deus abençoe nossa noite, e que Deus sempre esteja abençoando nós,
0: amém.
2: Protegendo
0: nós todos,
2: de todo mal.
0: Amém.
2: Um abraço aí, Dimas, para você e para todos os ouvintes aí. Deus abençoe, Deus guarde.
0: Amém, obrigado. Pra você também, tá? É a Silvia Mainardes aqui da cidade de Sapopema. Um abraço pra ela e também lá pro esposo Pedro.
3: Alô, boa noite, meu grande amigo Dimas Barbosa.
0: JJ.
3: Juarez, locutor.
0: Valeu, Juarez.
3: Rádio Capital do Papel.
0: Dá gosto de ouvir.
3: Aqui do Jardim Crow, JJ. Uhum.
0: Tamo junto, né?
3: Falou, manda um abraço pra todo o pessoal aí, cara, na sintonia. Fala que eu Jura.
0: Beleza.
3: Jurareis.
0: Jurareis.
3: Uhum. Eu trabalhava na escola, cara, eu conheço.
0: Conhece muita gente, né?
3: Lá de Venceslau Blas até Quedas, Iguaçu, Guarapuava.
0: Certo, conhece todo mundo, né, Juarez? Valeu, um abraço. Ô, Dimas Barbosa, boa noite, Dimas. Eu sou a Noeli da Área 2. Eu quero oferecer toda a programação, especialmente para minha cunhada, a Neide Fritz, que está de aniversário hoje. Parabéns a Neide Fritz. Um abração para você, tá? E eu desejo de felicidades em nome da Noeli, do meu amigo Uca, também da Ana Clara e do Vinícius. Desejando um feliz aniversário para você e que Deus abençoe sempre, tá bom? A Neide Fritz de aniversário hoje. Tem mais mensagens?

0: abraço lá pro Candinho, lá em Curitiba. Valeu, Candinho, um abração pra você, obrigado pela audiência. O José Carlos da Área 1 também está na escuta, né, José Carlos? Um abração pra você, obrigado pela audiência. Meu amigo Aníbal também tá com a gente por aqui na Tarde Sertaneja e quer curtir uma com Bruno e também o Marrone. Valeu, Aníbal, um abração pra você também, tá? Meu parceiraço Xuxa, lá do Xuxas Beer, né, Sem Casas, também tá com a gente. Um abração pra você, Xuxa. Alô, meu parceiraço Orlando Dreveniak. Em nome do Orlando, quero mandar um abraço também lá pra todo o pessoal lá do grupo Fundo da Grota, né? Pessoal lá do grupo Fundo da Grota. Um abração pra vocês. Faltando agora 5 minutinhos para as 7 da noite. Agradecer a sua audiência, agradecer o seu carinho, agradecer a sua companhia, tá? Graças a Deus, mais uma explosão de audiência aqui na Tarde Sertaneja. O programa que fecha o dia com aquela chave de ouro maravilhosa e com os melhores ouvintes do Brasil, do Brasil.
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0: Eu volto amanhã a partir das 5 com o Sertanejão da Capital aqui às 5 da manhã e também às 17 horas com o Tarde Sertaneja. Grande abraço, uma excelente noite, que o Papai do Céu esteja abençoando cada um de nós. Tchau, tchau.

0: Brasília, 19 horas. Está no ar a Voz do Brasil. As notícias do governo federal que movimentaram o país no dia de hoje.
1: Olá, boa noite.
0: Boa noite para você que nos acompanha em todo o país.
1: Terça-feira, 28 de julho de 2026.
0: Vamos aos destaques na Voz do Brasil.
1: Saúde e bets.
0: Campanha orienta sobre riscos das apostas online e atendimento em saúde mental no SUS.
1: Em entrevista, Marcelo Chimatti, do Ministério da Saúde, comenta sobre o impacto das bets e o apoio para quem quer parar de jogar.
2: Uma incidência muito maior de transtornos de humor, como transtornos depressivos, transtornos de ansiedade, entre pessoas que jogam e principalmente aquelas que desenvolvem algum tipo de jogo patológico, e se trata de fato de um fenômeno novo que ele tem que ter uma atenção no campo da saúde mental.
0: Tecnologia na palma da mão. Mais de 177 milhões de pessoas usam o GovBR.
1: Hoje vamos falar sobre os níveis da conta e como ter mais segurança e acesso a todos os serviços. Carlos Oliveira.
3: Aumentar o nível da conta GovBR amplia a segurança e a quantidade de serviços que podem ser acessados na plataforma.
0: Do campo ao laboratório. Cientistas da Amazônia sequenciaram pela primeira vez o genoma do açaí.
1: A descoberta abre caminho para melhorar a produtividade, garantir mais resistência, além da geração de novos produtos. Gabriela Noronha.
4: O trabalho é resultado de uma parceria entre a Embrapa e pesquisadores da Universidade Federal do Pará.
0: Hoje, na apresentação da Voz do Brasil, eu, Luciana Vasconcelos e Luciano Seixas.
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0: O Brasil apresentou o pedido formal de consulta aos Estados Unidos no sistema de solução de controvérsias na Organização Mundial do Comércio, a OMC.
1: A iniciativa do Ministério das Relações Exteriores contesta o aumento das tarifas imposto pelo governo norte-americano sobre as exportações brasileiras.
0: O Brasil questiona a tarifa adicional de 25% aplicada a produtos brasileiros e a taxação de 12,5% a um grupo de 60 países.
1: O pedido considera que as medidas norte-americanas são injustificadas e incompatíveis com obrigações dos Estados Unidos.
0: E está amparado no Acordo Geral sobre Tarifas e Comércio do Entendimento Relativo às Normas e Procedimentos sobre Solução de Controvérsias da OMC.
1: A solicitação é a primeira etapa para tentar um acordo direto entre os países junto ao órgão internacional.
0: E Brasil e Coreia participaram hoje em São Paulo de um fórum empresarial.
1: Promovido pela APEX, a Agência Brasileira de Promoção das Exportações e Atração de Investimentos, o encontro ocorreu no contexto da visita oficial do presidente sul-coreano Lee Jae-myung ao Brasil esta semana.
0: No encontro foram discutidas oportunidades para aumentar a relação bilateral de comércio, principalmente em setores do agronegócio, mineração, defesa e tecnologia.
1: O presidente da APEX, Laudemir Miller, destacou que, embora a movimentação comercial entre os dois países tenha chegado a 11 bilhões de dólares em 2025, a participação do Brasil nas importações da Coreia do Sul ainda é pequena.
5: O Brasil participa de 1% do comércio da importação da Coreia. Nós temos interesse e estamos crescendo o nosso mercado de frutas, café, especialmente a área de aeronáutica, defesa, mineração.

0: portal Ciscomex na internet.
1: O Ministério da Saúde lançou uma campanha de utilidade pública de prevenção aos danos das apostas online.
0: A iniciativa alerta a população sobre os riscos associados ao uso abusivo das bets e divulga serviços de saúde mental oferecidos pelo SUS para acolhimento e tratamento de apostadores afetados.
1: A campanha é veiculada na televisão, no rádio e nas redes sociais. Vamos ouvir?
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0: Para falar sobre as bets e o impacto na saúde de quem joga, conversamos com Marcelo Quimatti, diretor do Departamento de Saúde Mental, Álcool e Outras Drogas do Ministério da Saúde. Vamos ouvir.
1: A gente conversa agora com Marcelo Quimatti, diretor de Saúde Mental, Álcool e Outras Drogas do Ministério da Saúde, para falar sobre saúde e apostas eletrônicas, as famosas bets. Muito obrigado, Marcelo, pela sua presença aqui na Voz Brasil.
4: É um grande prazer e muito obrigado o convite.
1: Marcelo, para começar, o fato de uma pessoa realizar apostas já é considerado um vício ou existem etapas? Quando é que passa a ser realmente um problema?
4: Não, o fato de jogar, ele não é propriamente um problema e muito menos um problema de saúde mental. A questão é que não existe um limite em que a gente pode dizer esta forma de jogar, ela é absolutamente segura. E a pessoa, ela migra muito rápido de um jogo que ele acontece por lazer exclusivamente para um jogo que ele acontece de uma forma compulsiva e que traz vários problemas associados tanto à saúde mental quanto à saúde financeira.
5: Agora, uma pessoa viciada em bets, Marcelo, ela consegue reconhecer o próprio vício? E como você disse aí, existe uma forma segura de se apostar em bet?
4: Não existe uma forma segura. Existe todo um processo que dá a relação da pessoa com uma plataforma ou com um jogo, que ela se modifica muito rápido. Normalmente, quando uma pessoa ela começa a jogar, ela começa a fazer isso por lazer, ainda que existam pessoas que elas começam a jogar como uma forma de aumentar os ganhos mensais. Esta forma, essa segunda forma, ela é particularmente muito perigosa e é muito difícil que uma pessoa que ela entre numa plataforma de jogos com essa intenção, ela não desenvolva problemas. Quando uma pessoa começa a jogar, tanto mesmo que seja uma situação de lazer, ela num primeiro momento em que ela joga, ela começa a ganhar. Ela ganha porque existe um mecanismo dentro de uma plataforma que ela estipula a partir de um algoritmo que ela tem que ter pequenos ganhos para que ela se mantenha dentro daquela plataforma jogando. Porque do ponto de vista neurobiológico, um pequeno ganho que a pessoa tem dentro de uma plataforma tem um efeito cerebral muito parecido com um grande ganho. Então a pessoa, ela tem uma sensação de que ela está no controle, que ela está ganhando com aquilo, e quando ela coloca dentro de uma planilha ou vê depois de uma hora, duas horas de jogo, quanto que ela ganhou e perdeu, ela realmente perdeu. Então, e daí neste momento, ela continua jogando de uma forma compulsiva. Por um lado, porque aqueles ganhos elas trouxeram prazer para ela, mas por outro lado, porque ela começa a correr atrás de um prejuízo do que ela teve. Aí, quando esse processo está desencadeado, é muito perigoso e a pessoa ela tende a ter impactos muito importantes dentro tanto da saúde mental quanto da saúde financeira.
1: O senhor falou saúde financeira, né? E a saúde mental, quais são os impactos mais comuns que a gente vê dentro da pessoa, para a vida familiar, no trabalho, como é que acontece?
4: Então, do ponto de vista da saúde mental especificamente, do ponto de vista epidemiológico, existe uma associação que não é uma associação só que é feita em estudos no Brasil, mas na literatura internacional, que eles apontam que existe uma incidência muito maior de transtornos de humor, como transtornos depressivos, transtornos de ansiedade, entre pessoas que jogam e principalmente aquelas que desenvolvem algum tipo de jogo patológico. Nós temos também várias outras dependências a álcool e outras drogas que eles também estão associados ao jogo compulsivo. E existe, por exemplo, uma taxa de suicídio que ela é 5 vezes maior do que a população em geral entre pessoas que desenvolvem problemas.

0: com jogos e apostas.
1: Agora, qual deve ser o primeiro passo para a pessoa que reconhece esse vício em bets? E existe essa ajuda no Sistema Único de Saúde?
0: Sim, como você havia perguntado, existe uma dificuldade de identificação de quando isso se torna um problema. Dentro, em saúde mental, a gente tem dois parâmetros que eles são bastante importantes para definir algum tipo de dependência, que é o primeiro, quando uma pessoa ela deixa de fazer outras coisas ou quando aquilo tem um impacto no cotidiano dela. Aquilo tem um impacto no cotidiano da pessoa, normalmente é difícil de mensurar, principalmente quando alguma coisa ela não é criminalizada. Então, ela tende a naturalizar aquela prática que ela desenvolve. Dentro de saúde mental, é muito importante que a pessoa ela ouça as pessoas que estão ao redor, que elas normalmente têm uma sensibilidade muito maior e muito mais apurada para identificar diferenças e mudanças no padrão do cotidiano. Então, se, por exemplo, a pessoa é casada e o cônjuge fala assim, olha, você está jogando demais, você está com um problema, escute essa pessoa, porque muito provavelmente você está com um problema sim. E aí o Sistema Único de Saúde, ele está passando por um processo de qualificação em relação a cuidado de pessoas com problemas com jogos e apostas, e é uma qualificação necessária porque esse é um fenômeno novo e que do ponto de vista epidemiológico cresceu muito rápido ao longo dos últimos anos, e existe um desenvolvimento de uma plataforma de acesso a cuidado, com um acesso digital, através do meu SUS digital, para pessoas que têm problemas com jogos e apostas, e que funciona. Foi muito importante a gente desenvolver esse tipo de estratégia, na medida em que as pessoas têm problemas com jogos e apostas, muito frequentemente elas estão dentro do cotidiano delas, num ambiente digital, e que tem muito mais sentido para elas acessar o cuidado através de uma plataforma digital.
2: E nessa plataforma digital que existe, é possível ver se você tem problema, se você não tem, se alguém falou, olha, eu acho que você está com problema. Aí você pode, nessa plataforma, dentro do meu SUS digital, para poder ver, identificar, né?
0: Sim, existe uma testagem que ela tem uma sensibilidade, uma especificidade acima de 90%. A partir dessa testagem, a pessoa ela é encaminhada para uma outra plataforma, com qual ela vai receber atendimento, e aí ela vai ter um processo de acolhimento, de avaliação, e a partir daí é desenvolvendo um plano terapêutico para ela.
1: Agora, existe uma plataforma de autoexclusão para as pessoas que não querem mais jogar. Como é que funciona essa plataforma e para quem ela é direcionada?
0: Não, ela é fundamental. É fundamental porque, como se trata de um problema e que, uma vez instalado, a pessoa ela continua utilizando plataformas de uma forma compulsiva, a plataforma de autoexclusão é uma estratégia na qual ela para de receber propaganda, ela para de não tem acesso às plataformas de jogos através de um acesso que dá pelo GovBR e que ela se cadastra dentro dessa plataforma de autoexclusão. Dentro dessa plataforma de autoexclusão existe já orientações em relação a como ela procura cuidado na área de saúde mental, e nós temos identificado que mais de 30% das pessoas que se autoexcluem identificam que já apresentam algum tipo de problemas de saúde mental relacionado aos jogos e apostas.
2: Quando você se auto-exclui, o que acontece?
0: Você não consegue acessar plataformas de jogos e você não recebe propagandas relacionadas a jogos e apostas a essas plataformas.
2: E só eu posso fazer? Um parente, alguém que vê que eu tenho problemas, pode fazer isso pela pessoa?
0: Sim, o acesso é através do CPF e através do SouGov.
2: Ah, então se eu ver que um familiar precisa disso, eu posso ir lá colocar o CPF dele e auto-excluí-lo dessas plataformas?
0: Sim, mas de qualquer forma, a intervenção da família é muito importante que ela se dê de uma forma pactuada junto com o usuário, porque é muito importante que a família seja próxima no sentido de apoiar qualquer tipo de intervenção na área de saúde. E a plataforma de autoexclusão é bastante importante, mas quando ela está associada a um problema relacionado à saúde mental, é muito importante que a isso se some uma procura de cuidado.
1: Então, e uma vez feita essa autoexclusão, não tem como sair.
0: Existem algumas modalidades em que a pessoa é excluída por um mês, dois meses, seis meses ou por um tempo indeterminado. Então isso vai variar de acordo com a modalidade que a pessoa

0: escolhe ela ser auto-excluída.
1: Então, só para destacar que esse vício é um problema, sim, de saúde mental. Para as pessoas estarem de olho, a família sabe, olha, não é uma brincadeira. É um vício, é um problema de saúde pública.
0: Não, e é um problema de saúde pública bastante importante. Ao longo desses últimos anos, a gente teve um aumento de procura na área da rede de atenção psicossocial de quase 150%, um aumento ao longo desses últimos anos. E com alguns meses, né, do desenvolvimento de ações de acesso digital ao cuidado, a gente teve uma procura gigantesca ao longo dos últimos meses. Então, de fato, é um problema de saúde pública, é um problema que ele teve um crescimento bastante importante durante os últimos anos. Ele se acentua muito durante o período da pandemia e se trata, de fato, de um fenômeno novo que ele tem que ter uma atenção no campo da saúde mental.
2: Tá certo, então. Nós conversamos com o Marcelo Quimatti, que é diretor de saúde mental, álcool e outras drogas do Ministério da Saúde. Marcelo, muito obrigado pela presença aqui na Voz do Brasil.
0: Muito obrigado pelo convite, foi um prazer estar aqui.
1: Você que é usuário do gov.br, sabia que já pode aumentar os níveis da sua conta para ter mais segurança e acesso a serviços?
3: A conta gov.br possui os níveis bronze, prata e ouro. Cada um deles determina os tipos de serviços disponíveis e o grau de proteção.
1: E com alguns passos, você pode avançar para o nível ouro, o mais completo e seguro. Saiba como fazer na reportagem de Carlos Oliveira.
4: Aumentar o nível da conta GovBR amplia a segurança e a quantidade de serviços que podem ser acessados na plataforma. O nível mais completo é o ouro, o segundo é o prata e o bronze é o mais básico. Se sua conta GovBR for bronze ou prata, você pode subir para o nível ouro. Isso leva alguns minutos e deixa sua conta bem mais protegida contra fraudes e golpes. O diretor do Departamento de Identidade Digital da Secretaria de Governo Digital do Ministério da Gestão, Hudson Mesquita, detalha um dos caminhos para aumentar o nível de sua conta GovBR.
5: Uma das opções para fazer isso é pelo aplicativo GovBR. Para baixar, é só ir na sua loja de aplicativos, por exemplo, a Play Store ou App Store, fazer o download e instalar o aplicativo. Na verdade, com o app GovBR, a navegação na plataforma GovBR como um todo fica muito mais fácil.
4: Aí, logo na parte de cima do aplicativo GovBR, tem o botão Ver Nível. Quando você clicar nesse botão, vai aparecer o nível de sua conta e a opção Aumentar Nível da Conta. Se o seu nível não for ouro, você clica e vai seguindo o passo a passo. Uma das tarefas é o reconhecimento facial. Ao final do processo, você passa a ter a conta ouro. Um jeito ainda mais fácil é usar a Carteira de Identidade Nacional, a SIM. Se você já tirou a sua, quando abrir o aplicativo GovBR para aumentar o nível, selecione a opção de fazer isso por meio da SIM. Você usa o aplicativo GovBR para ler o código QR que fica na sua carteira de identidade nacional. Depois, é só seguir o passo a passo até concluir tudo. Com o nível ouro, é possível habilitar a autenticação da sua conta GovBR em duas etapas. Isso deixa a sua conta ainda mais protegida. E para assinar os seus documentos no GovBR, só é possível se você tiver o nível prata ou ouro. Para saber mais sobre os níveis da conta GovBR, acesse o site gov.br/conta. Reportagem Carlos Oliveira.
3: O início do inverno, marcado por tempo seco na maior parte do país, contribuiu para o desenvolvimento da safra no Brasil.
1: Por outro lado, o excesso de chuvas que atinge o Rio Grande do Sul pode trazer prejuízos para as plantações. A análise é da Conab.
6: O clima favoreceu o desenvolvimento das lavouras e o avanço da colheita na maior parte do país em julho. Mas o excesso de chuvas no sul e a falta de umidade em algumas áreas do Nordeste e do Centro-Oeste mostram que os efeitos sobre as plantações variam conforme a região e a cultura. É o que mostra o boletim divulgado pela Companhia Nacional de Abastecimento. A diretora de Política Agrícola e Informações da Conab, Nayara Andrioli Bittencourt, destaca os principais pontos do levantamento.
7: Entre 1º e 21 de julho, os maiores volumes de chuva ficaram concentrados em parte das regiões norte e sul e também no leste e no nordeste. Na maior parte do país predominou o tempo seco. Isso foi favorável porque ajudou a maturação e a colheita do algodão e também do milho na segunda safra.
6: A diretora da Conab, Nayara Bittencourt, também explica que no sul a umidade ajudou as lavouras de inverno, mas as chuvas mais intensas trouxeram pontos de atenção no Rio Grande do Sul. Já no Nordeste, a falta de água no solo afetou áreas de feijão e de milho, cultivado na terceira safra.
7: No Rio Grande do Sul, As chuvas intensas do final do período podem ter causado danos localizados por enxurrada, alagamento e também lixo.

0: Lixiviação de nutrientes. A lixiviação é quando o excesso de água leva embora o nutriente do solo e reduz a fertilidade.
1: Já o algodão e o milho foram beneficiados pela falta de chuvas nas regiões centro-oeste e sudeste, diferente do que ocorreu no Mato Grosso do Sul. O tempo firme prejudicou o desenvolvimento das lavouras de trigo. Para acompanhar essas mudanças, a Conab também analisa índices de vegetação obtidos por imagens de satélite. Eles ajudam a identificar o vigor das plantas e comparar o desenvolvimento das lavouras ao longo do tempo. Reportagem Pablo Mundim.
2: Pela primeira vez, pesquisadores da Amazônia sequenciaram o genoma do açaí, um dos frutos mais representativos da economia da região norte.
3: Essa técnica fornece um mapa genético do fruto, permitindo identificar os genes responsáveis por características como produtividade e resistência a doenças.
2: Isso contribui para o desenvolvimento de espécies mais adaptáveis, produtivas e resistentes.
3: Além de abrir novas oportunidades para a indústria e a pesquisa científica.
4: Todos os dias, em uma fábrica na Flórida, toneladas de polpa do açaí amazônico são transformadas em alimentos energéticos prontos para o consumo. A produção é resultado de um trabalho que começou há mais de 10 anos, quando Débora Saraiva e o marido resolveram levar o sabor original do Brasil para o mercado norte-americano. Segundo a empresária, o açaí é reconhecido lá fora como um superalimento.
5: Existe uma infinidade de possibilidades no uso do açaí, não só no mercado alimentício, mas também na parte cosmética. Então, cada vez mais eu percebo que as pessoas têm conhecimento do fruto. Sabem que é um fruto poderoso, um fruto rico em nutrientes.
4: O fruto da Amazônia ultrapassou as fronteiras geográficas e também da ciência. Pesquisadores sequenciaram pela primeira vez o genoma do açaí. O trabalho é resultado de uma parceria entre a Embrapa e pesquisadores da Universidade Federal do Pará. O professor Rafael Baraúna, do Instituto de Ciências Biológicas da UFPA, explica quais as contribuições que esse estudo vai trazer.
6: A gente passa com conhecer todo o funcionamento fisiológico daquela planta e aí entra, por exemplo, o melhoramento genético. Cada variante daquela do açaí podem ter características específicas, como, por exemplo, melhor produtividade, maior polpa do fruto, maior resistência à seca, maior resistência à praga, maior altura e, enfim, diversas outras possibilidades.
4: A coautora do estudo e pesquisadora da Embrapa Amazônia Oriental, Elisa Moura, avalia que o conhecimento do genoma é um importante ponto de partida para identificar os genes relacionados a características desejáveis da planta.
7: Tem várias aplicações agora que a gente vai poder utilizar com o genoma e poder avançar em pesquisas variadas. Eu vou poder, ainda na fase de muda, identificar plantas que produzem frutos menores, que produzem mais rápido.
4: O estudo reuniu uma equipe de 14 cientistas brasileiros e contou com financiamento da Fundação Amazônia de Amparo e Estudos e Pesquisas e do Conselho Nacional de Desenvolvimento Científico e Tecnológico. Reportagem Gabriela Noronha.
2: Instalação de sistemas de bombeamento, compra de ração, de motor para embarcação, gelo, combustível.
3: São muitos os gastos e investimentos necessários para viver da pesca no país.
2: Uma ferramenta de cálculo pode ajudar esses profissionais a encontrar crédito para negócio.
8: Por meio do preenchimento de algumas informações básicas, pescadores e aquicultores podem fazer simulações para encontrar linhas de crédito compatíveis com seu perfil. É para isso que foi criada a ferramenta de cálculo do crédito do Programa Nacional de Fortalecimento da Agricultura Familiar, PRONAF Azul. Significa mais renda para quem tira o sustento das águas e mais alimento de qualidade para os brasileiros, como destacou Clécio Nerbi, coordenador-geral de Infraestrutura e Fomento do Ministério da Pesca e Aquicultura.
9: Uma iniciativa que conecta pescadores artesanais e aquicultores familiares ao crédito rural.
8: Além de atender aos produtores, a ferramenta também pode ser utilizada por técnicos de assistência técnica, extensão rural e pesqueira, cooperativas, colônias de pescadores, associações e outras organizações que prestam orientação sobre o acesso ao crédito rural. São três linhas disponíveis voltadas para diferentes objetivos e faixas de renda, como exemplificou Clécio Nerbi, do Ministério da Pesca e Aquicultura.
9: Ele funciona como uma ponte inteligente, direcionando o pescador ou aquicultor para a linha de crédito que melhor se encaixe na sua necessidade.
8: Vale lembrar que a simulação tem caráter informativo e não substitui a análise realizada pelas instituições financeiras nem representa aprovação ou garantia de contratação do crédito. O endereço para acessar a ferramenta é

0: simuladorpronaf.mda.gov.br. Reportagem Natália Cosli.
1: Essas foram as notícias do governo federal.
2: Uma realização da Secretaria de Comunicação Social da Presidência da República.
1: Com produção da empresa Brasil de Comunicação.
2: Fique agora com as notícias do Poder Judiciário e do Congresso Nacional. Boa noite.
1: Boa noite para você e até amanhã.
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5: STF autoriza a plataforma Buser a operar fretamento de ônibus por aplicativo no Paraná. STJ nega seguimento a recurso que pretendia levar discussão sobre caso do ex-jogador Robinho ao Supremo. Empresa de call center é condenada por não impedir atos obscenos no ambiente de trabalho. Boa noite, eu sou Marcela Luiza. O Supremo Tribunal Federal liberou os serviços da Buser no Paraná. A decisão liminar do ministro Nunes Marques derruba a proibição imposta pela Justiça Federal no sul do país, até que o Supremo julgue o recurso do caso. Carolina Chaves.
6: No STF, a Buser alegou que é apenas uma plataforma digital que conecta passageiros a empresas autorizadas e que a proibição fere o entendimento do Supremo sobre o uso de tecnologia no mercado. Para o relator, proibir a atuação da plataforma prejudicaria usuários e empresas parceiras. A liminar concede a liberação imediata das atividades no Paraná, mas a decisão, que já está valendo, deve passar por referendo do plenário do STF.
5: Vice-presidente do STJ, ministro Luiz Felipe Salomão, nega seguimento a recurso extraordinário do ex-jogador Robinho. O objetivo era levar ao Supremo Tribunal Federal a discussão sobre a decisão que reconheceu a validade no Brasil da sentença italiana que condenou o atleta por estupro coletivo. Fátima Uchoa.
7: Segundo o ministro Salomão, os argumentos da defesa tratam da interpretação de leis federais e não da violação direta à Constituição, o que impede a análise do recurso pelo STF. Dessa decisão ainda cabe agravo interno que, se apresentado, será analisado pela Corte Especial do STJ. Se o colegiado mantiver o entendimento do vice-presidente, o recurso extraordinário não será remetido ao STF. Robinho está preso desde março de 2024, quando a Corte Especial, por maioria, homologou a sentença da Justiça italiana que o condenou a 9 anos de prisão por estupro coletivo cometido naquele país em 2013 e aceitou a transferência da execução da pena ao Brasil com o cumprimento imediato.
5: Empresa de call center é condenada por não impedir atos obscenos no ambiente de trabalho. A vítima já havia formalizado 14 denúncias. Marla Lacerda.
8: A atendente de call center deve receber indenização de R$5.000 por assédio sexual. O TST manteve a decisão que havia condenado a empresa por entender que ficou comprovada a omissão diante das situações vividas pela trabalhadora. O relator do caso na terceira turma, o ministro Maurício Godinho Delgado, observou que apenas um episódio já é suficiente para caracterizar o assédio, quando ele gera constrangimento ou abalo psicológico à vítima.
5: De 3 a 9 de agosto, o TSE promove a Semana Nacional do Sistema Eletrônico de Votação. Juliana Cariri.
9: A semana vai ter eixos temáticos para aproximar a justiça eleitoral de cidadãs e cidadãos. O primeiro tema é o sistema eletrônico por dentro, com a abertura da urna eletrônica em uma escola de Brasília. 2 dias vão ser dedicados ao combate à desinformação, com o eixo Viralizou, fatos e boatos sobre a urna. Há ainda os eixos, avanço no sistema eletrônico de votação, caminho do voto e como votar. Cada tema vai ter uma ação específica, como uma exposição no Senado Federal e visitas de estudantes ao Museu do Voto, na sede do TSE.
5: Justiça Federal recebe denúncia do MPF contra 4 acusados de garimpo ilegal em Parque Nacional no Amazonas. Vanessa Pereira.
10: Segundo a denúncia, a extração clandestina de cassiterita destruiu

0: ao menos 39 hectares de floresta e atingiu 4.800 quilômetros de cursos d'água no Parque Nacional Mapinguari, em Lábrea, no Amazonas. A cassiterita é a principal fonte de estanho, metal usado na fabricação de latas de comida, telas de celular, peças de carro e ligas metálicas. Os réus vão responder pelos crimes de usurpação de bem da União, extração ilegal de recursos minerais e dano direto à unidade de conservação.
1: 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Uma boa noite e até amanhã.
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4: Eu sou Paula Groba.
5: E eu sou Ricardo Nakaoka.
4: E estes são os destaques de hoje do Jornal do Senado, que começa agora.
5: Fim da taxa das blusinhas divide parlamentares e depende de votação do Congresso.
4: Participação das mulheres na política mobiliza iniciativas no Senado.
5: Governo veta a inclusão de zootecnistas na lei do piso salarial.
4: Boa noite.
5: Boa noite.
4: A decisão do governo de acabar com a chamada taxa das blusinhas ainda precisa do aval do Congresso. A medida provisória que elimina o imposto de importação sobre compras internacionais de até 50 dólares deve ser votada até o dia 22 de setembro para continuar em vigor.
5: O texto, que ainda divide opiniões no Congresso, está entre as 32 medidas provisórias que aguardam a análise dos parlamentares. Os detalhes com a repórter Marcela Diniz.
6: Entre os parlamentares, a medida provisória que permite zerar o imposto de importação para compras internacionais de até 50 dólares divide opiniões. Com o argumento de que a MP cria concorrência desleal com a produção nacional, o senador Isalci Lucas, do PL do Distrito Federal, apresentou emenda para restabelecer a isonomia tributária. Para o líder da oposição no Congresso, o fim da taxa das blusinhas prejudica a geração de emprego e renda no Brasil.
7: É como se o Brasil estivesse financiando a produção e a geração de emprego em outros países, enquanto a nossa indústria, o nosso varejo, perde espaço.
6: O senador Fernando Dueire, do PSD de Pernambuco, também defende a manutenção da taxa das blusinhas. Ele apresentou emendas com esse objetivo e para definir prazo mínimo de 90 dias para entrada em vigor de mudanças nas alíquotas do imposto de importação em remessas internacionais. O objetivo, segundo ele, é dar tempo de adaptação aos setores da economia impactados por essas alterações.
8: Promove previsibilidade, segurança jurídica e estabilidade regulatória. Empresas, produtores, comerciantes, plataformas digitais e consumidores precisam de regras claras e tempo razoável para adaptação.
6: A chamada taxa das blusinhas foi criada pelo governo Lula e aprovada pelo Congresso em 2024. Na época, a tributação de 20% nas compras em sites internacionais foi defendida tanto para dar um up na arrecadação quanto para proteger o varejo nacional. O senador Jacques Wagner, do PT da Bahia, que defende a medida provisória, diz que o governo reavaliou o cenário.
9: No caso das blusinhas, desde a criação dela, proposta na época pelo Ministério da Fazenda, houve uma controvérsia muito grande dentro do próprio governo. E aí se limitou até esses 50 dólares. Na minha opinião, pela avaliação que o governo fez, a arrecadação não foi tão significativa quanto se imaginava. E prejuízo, principalmente para as famílias mais humildes do ponto de vista financeiro, ou seja, que não tem tanto poder aquisitivo, foi muito grande.
6: Além do fim da taxa das blusinhas, o Congresso tem em pauta outras 31 medidas provisórias, como a do novo Desenrola Brasil, programa de renegociação de dívidas populares, as que reforçam as ações de proteção aos setores da economia brasileira prejudicados pelo tarifaço imposto pelos Estados Unidos e as MPs editadas pelo governo para regular o mercado de combustíveis afetado por conflitos no Oriente Médio.
4: E o Brasil pode ganhar uma política nacional para fortalecer a indústria de motores.
5: A proposta, que está pronta para a votação final no Senado, prevê incentivos à fabricação no país, à inovação tecnológica, à qualificação de mão de obra e à instalação de fábricas em regiões menos industrializadas. Mais informações com o repórter Márcio Maturana.
10: Com o fim do recesso parlamentar, a Comissão de Infraestrutura pode votar a criação da Política Nacional de Incentivo à Fabricação de Motores.

0: A análise do projeto foi iniciada antes do recesso, mas a energia elétrica caiu no momento em que o resultado ia ser revelado no painel eletrônico. O objetivo da proposta é estimular a inovação tecnológica, qualificar trabalhadores e incentivar a instalação de fábricas em regiões menos industrializadas. O texto foi elogiado pelo relator Laércio Oliveira, do PP de Sergipe.
1: O projeto acerta ao incentivar investimentos em pesquisa, desenvolvimento, inovação voltados a motores mais sustentáveis, especialmente aqueles compatíveis com biocombustíveis, hidrogênio e outras alternativas energéticas nas quais o Brasil possui vantagens comparativas relevantes.
0: Se for aprovado pela Comissão de Infraestrutura, o projeto segue direto para a Câmara dos Deputados.
2: O projeto que estendia o piso salarial aos zootecnistas foi vetado integralmente pela Presidência da República.
3: O governo alega que a proposta descumpre as regras da responsabilidade fiscal. Agora o veto será analisado pelo Congresso Nacional. Repórter Douglas Castilho.
4: O Poder Executivo justificou a decisão apontando que o texto criaria novas despesas obrigatórias para órgãos públicos federais, estaduais e municipais que empregam esses profissionais, sem apresentar os estudos de impacto financeiro exigidos por lei. Além disso, a Constituição Federal prevê que a criação de despesas obrigatórias não pode ser realizada sem a indicação da origem dos recursos para pagar os novos gastos. O autor do projeto, o senador Zequinha Marinho, do Podemos do Pará, falou da importância da iniciativa no momento de sua aprovação pela Comissão de Assuntos Sociais.
5: O zootecnista é responsável pela questão do manejo animal, pela questão da nutrição animal, pela questão ambiental. Então é um profissional extremamente importante para um país como o Brasil, que tem um rebanho aí mais ou menos de 234 milhões de cabeças de gado, sem falar em outras espécies que também não são pequenas.
4: Agora, o Congresso Nacional deverá avaliar a decisão do Executivo em sessão conjunta da Câmara dos Deputados e do Senado. Para um veto do presidente da República ser derrubado, é preciso o voto de, no mínimo, 257 deputados federais e 41 senadores.
2: Faltam pouco mais de 2 meses para as eleições e as mulheres continuam sendo a maioria do eleitorado brasileiro. Segundo o Tribunal Superior Eleitoral, elas representam 52,8% das pessoas aptas a votar nas eleições de outubro.
3: Mas embora sejam maioria nas urnas, as mulheres ainda ocupam poucos espaços nos cargos eletivos. Para mudar esse cenário, o Senado tem debatido e apresentado iniciativas para ampliar a participação feminina na política. Ouça mais na reportagem de Yasmin Rodrigues.
6: De acordo com o TSE, mais de 83 milhões de eleitoras estão aptas a irem às urnas em outubro deste ano, número que representa 52,8% do total de votantes. Apesar dessa predominância, elas ainda ocupam uma parcela reduzida dos cargos eletivos no país. No Senado, por exemplo, das 81 cadeiras, apenas 15 são ocupadas por mulheres. Para mudar essa realidade, nos últimos anos, o Senado tem discutido e aprovado medidas voltadas ao fortalecimento da participação política feminina e ao enfrentamento da violência política de gênero. Apesar das discussões, a senadora Leila Barros, do PDT do Distrito Federal, destaca que a presença das mulheres nos espaços de decisão ainda precisa avançar.
7: Você começa a entender que muitas vezes esse espaço muitas vezes é negado pelo próprio corporativismo do ambiente. Então, assim, nós sabemos que esses desafios, eles não serão superados numa legislatura ou em 2 ou 3 legislaturas. É um trabalho diário.
6: Na avaliação da senadora Zenaide Maia, do PSD do Rio Grande do Norte, ampliar a participação feminina nos mandatos eletivos é um passo importante.
8: Por isso que precisamos de mais mulheres para poder estarmos presentes em todas essas comissões. Porque eu digo sempre para as mulheres, por que vir para a política? Porque se faz necessário. Que porque é nesse Congresso Nacional que é quem decide o seu salário. Aqui decide com quantas horas homens e mulheres desse país vão trabalhar.
6: No Senado, o tema tem recebido atenção por meio da atuação da Procuradoria Especial da Mulher, de sessões temáticas e da análise de propostas voltadas ao aumento da representação feminina. Entre as iniciativas debatidas estão medidas para ampliar a participação das mulheres nos espaços de liderança do parlamento, fortalecer o financiamento de campanhas e combater a violência política de gênero, considerado um dos principais obstáculos para a permanência das mulheres

0: na vida pública.
1: E a tecnologia também tem ajudado os eleitores. O e-Título, aplicativo gratuito da Justiça Eleitoral, permite consultar o local de votação, emitir certidões, justificar a ausência às urnas e, para quem tem biometria cadastrada, substitui o documento de identificação no momento do voto.
2: Além do e-Título, são aceitos para votar nas eleições gerais de 2026 documentos com foto, como carteira de identidade ou identidade social, carteira nacional de habilitação, passaporte, carteira de trabalho, certificado de reservista e carteira de categoria profissional reconhecida por lei. Com edição de Paula Groba e trabalhos técnicos de Eliseu Caires, o Jornal do Senado fica por aqui. Acompanhe agora as notícias da Câmara dos Deputados. Boa noite.
1: Boa noite e até amanhã.
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4: Comissão aprova mudanças na Política Nacional de Mobilidade Urbana.
5: Proposta em discussão amplia a autonomia de paciente em fase terminal.
4: Avança projeto que protege idoso contra crimes de natureza financeira.
6: Boa noite. Comissão aprova medidas para a proteção de idosos contra fraudes financeiras. A repórter Maria Neves explica quais são as novas medidas.
7: A Comissão de Defesa dos Direitos da Pessoa Idosa da Câmara dos Deputados aprovou proposta com medidas para combater a violência financeira contra idosos. O projeto determina expressamente que o Fundo da Pessoa Idosa deverá financiar ações, campanhas e outras iniciativas voltadas à prevenção, combate, responsabilização e reparação de danos decorrentes de práticas lesivas ao patrimônio de maiores de 60 anos. Atualmente, a lei que criou o fundo diz apenas que o Conselho Nacional dos Direitos da Pessoa Idosa deve dar prioridade a projetos que, entre outras medidas, promovam a educação financeira de pessoas idosas. O texto aprovado também prevê penas para quem cometer crimes financeiros contra idosos. Pela proposta, o infrator ficará sujeito à reclusão de 4 a 8 anos e multa. Se quem cometeu a fraude tiver com o idoso relação contratual, familiar ou profissional que envolva confiança, a punição será maior. Sobe para reclusão de 5 a 10 anos mais multa. Na opinião da relatora, a deputada Flávia Moraes, do PDT de Goiás, prever punição severa é mais uma forma de proteger o idoso que muitas vezes é vítima da própria família.
8: Quando você fala do endividamento geral da população, a gente sabe que essa ocorrência ela vai estourar muitas vezes ali, é na aposentadoria do idoso da família, é ali que vai muitas vezes ser buscado ali o pagamento dessas dívidas da família, né? Então é preciso preservar isso. Isso, trazer aí uma proteção do Estado para que esse nosso idoso possa garantir a sua alimentação, a sua dignidade, seus medicamentos, para que ele não possa aí passar privações.
7: Ao apresentar o projeto original, o deputado Marcos Tavares, do PDT do Rio de Janeiro, ressaltou que a violência patrimonial e financeira está entre as três formas mais comuns de agressões contra idosos. O Serviço Nacional de Denúncias de Violações de Direitos Humanos, o Disque 100, registrou em 2024 mais de 72 mil fraudes financeiras contra pessoas acima de 60 anos. Pela proposta aprovada, todas as instituições financeiras ficam proibidas de conceder empréstimos a idosos somente por meio virtual. Maiores de 60 anos só poderão contrair financiamento com assinatura de contrato em papel. A deputada Flávia Moraes explica que o Estatuto da Pessoa Idosa prevê que pessoa acima de 60 anos pode comprometer no máximo 30% da renda com dívidas. No entanto, segundo ressalta, as instituições financeiras não respeitam esse limite com a concessão de empréstimos e mais empréstimos que deixam o idoso sem recursos sequer para subsistência. O texto determina também que o Fundo Nacional da Pessoa Idosa deve financiar o desenvolvimento de tecnologias assistidas voltadas a pessoas idosas. Na opinião de Flávia Moraes, essa medida é importante.

0: Importante porque hoje as plataformas podem identificar as fraudes e alertar as pessoas idosas, que, com conhecimento adequado das tecnologias, são capazes de se defender dos golpes. O projeto será votado pelo plenário, mas antes precisa passar pela análise das comissões de Finanças e Tributação e de Constituição e Justiça. Da Rádio Câmara de Brasília, Maria Neves.
1: Segurança Pública.
2: Baleia Rossi, do MDB de São Paulo, apresentou o projeto que aumenta as penas para crimes contra a paz pública, como incitação ao crime, apologia ao crime e associação criminosa quando forem cometidos pela internet.
3: A proposta também prevê punições mais severas quando os crimes tiverem como alvo mulheres. De acordo com o deputado, o objetivo é adequar a legislação ao ambiente digital e reforçar o combate à violência de gênero.
1: Ações exteriores.
2: A Comissão de Educação da Câmara aprovou a criação do Dia Nacional da Retratação aos Imigrantes Japoneses, devido à perseguição e discriminação ocorrida no Brasil durante e após a Segunda Guerra Mundial. O repórter Luiz Cláudio Canuto explica o contexto da proposta.
4: A Comissão de Educação da Câmara aprovou o projeto que institui o Dia Nacional da Retratação aos Imigrantes Japoneses. Os deputados seguiram a recomendação do relator, deputado Ismael, do PL de Santa Catarina, e aprovou o projeto do deputado Luiz Nishimori, do PSD do Paraná. O Dia da Retratação deve ser celebrado anualmente em 25 de julho. A proposta também inclui a data no calendário escolar brasileiro para que haja atividades educativas com reflexão sobre a xenofobia e a valorização da cultura japonesa. Segundo Nishimori, além do reconhecimento histórico, a proposta representa um passo relevante na promoção de uma educação que valorize a diversidade cultural.
5: Além disso, fortalece a educação ao incluir o tema no calendário escolar, incentivando a reflexão, a memória histórica e a formação de cidadãos mais conscientes e respeitosos com a diversidade. Após a Segunda Guerra Mundial, houve forte perseguição, discriminação e violação dos direitos. A criação da data tem justamente o objetivo de combater preconceitos e estereótipos ainda existentes, reforçando a importância da conscientização.
4: A imigração japonesa no Brasil teve início em 1908, quando famílias chegaram ao país em busca de prosperidade nas lavouras de café em São Paulo e no Paraná. Atualmente, cerca de 2 milhões e meio de japoneses e descendentes vivem no Brasil e compõem a maior população de origem japonesa fora do Japão. O projeto que cria o Dia Nacional da Retratação aos Imigrantes Japoneses está na Comissão de Direitos Humanos e precisa passar também pela Comissão de Constituição e Justiça antes de seguir para o Senado Federal. Da Rádio Câmara de Brasília, Luiz Cláudio Canuto.
1: Esporte.
3: Rodrigo Gambale, do Podemos de São Paulo, apresentou o projeto que cria o programa Atleta Nota 10 para ampliar o acesso de estudantes atletas da rede pública ao ensino superior privado. A proposta prevê bolsas de estudo em instituições que aderirem à iniciativa.
2: O texto de Rodrigo Gambale exige bom desempenho acadêmico, frequência escolar e participação em competições para a concessão e manutenção do benefício. A proposta também cria um selo de reconhecimento para as universidades que incentivarem o esporte.
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0: seminário na Câmara defende reserva de cadeiras para consolidar presença feminina na política brasileira. A repórter Noelle Nobre acompanhou o debate.
1: A Secretaria da Mulher da Câmara dos Deputados realizou um seminário para debater os 30 anos da Lei de Cotas de Gênero na política no Brasil, marco da primeira eleição com reserva de gênero em 1996. O consenso entre as participantes foi de que, embora a legislação atual de pelo menos 30% para candidaturas femininas tenha sido um avanço, o país precisa transitar para um modelo de reserva de cadeiras para garantir que as mulheres deixem de ser apenas convidadas nos espaços de poder. A deputada Isa Arruda, do MDB de Pernambuco, do Observatório Nacional da Mulher na Política, destacou que a legislação atual é apenas o começo.
2: As cotas foram os nossos primeiros passos, mas ela não pode ser o nosso teto. Ela precisa ser o nosso piso para continuarmos avançando.
1: Reforçando a visão, a deputada Laura Carneiro, do PSD do Rio de Janeiro, uma das coordenadoras da bancada feminina na Câmara, defendeu que o Brasil siga exemplos como o do México, que adota a paridade como regra.
3: Não queremos estar na foto apenas, queremos estar na mesa de decisão.
1: Laura Carneiro lembrou que a dificuldade de captação de recursos e a ausência de reserva de assentos impedem que os 30% de candidaturas se convertam em 30% de eleitas. Hoje, as mulheres ocupam apenas 18% da Câmara. A deputada Érica Hilton, do PSOL de São Paulo, presidente da Comissão de Defesa dos Direitos da Mulher, classificou a atual política de cotas como insuficiente diante dos desafios. Ela denunciou o uso de mulheres como candidaturas laranja para desvio de recursos e criticou as anistias dadas a partidos que descumprem a lei.
4: Isso é um escárnio, isso é um deboche. O que eles estão dizendo é que não existe legislação que dará conta de tapar o buraco da exclusão.
1: A conclusão das palestrantes é que o fortalecimento da democracia brasileira depende de mecanismos que garantam não apenas o direito de disputar, mas o direito de exercer o poder com segurança e autonomia. Da Rádio Câmara de Brasília, Noelle Nobre.
5: Consumidor. Felipe Francischini, do Podemos do Paraná, defende a uniformização da atuação dos PROCONs em todo o país. De acordo com o deputado, a ideia é determinar diretrizes nacionais para padronizar procedimentos e estabelecer prazos comuns de atendimento.
0: Felipe Francischini argumenta que a medida busca reduzir diferenças entre os órgãos de defesa do consumidor nos estados e municípios. O objetivo, segundo ele, é garantir mais previsibilidade, eficiência e tratamento igualitário para consumidores e fornecedores.
5: Desenvolvimento regional.
6: Comissão aprova projeto que altera a Política Nacional de Mobilidade Urbana.
0: A repórter Júlia Lopes nos conta quais as novas medidas propostas.
7: A Comissão de Desenvolvimento Urbano da Câmara dos Deputados aprovou um projeto de lei que altera a Política Nacional de Mobilidade Urbana. A proposta tem como objetivo incentivar os municípios a elaborarem seus planos de mobilidade. A Política Nacional, criada em 2012, estabelece diretrizes para o planejamento e a gestão do transporte nas cidades brasileiras. Pela lei, municípios com mais de 20 mil habitantes devem elaborar seus planos com prioridade para o transporte público e os meios não motorizados. Segundo o autor do projeto, deputado Rafael Brito, do MDB de Alagoas, apenas 20% das cidades que têm essa obrigação já concluiu o plano de mobilidade, apesar da exigência legal. A proposta prevê medidas como assistência financeira da União para a elaboração dos planos, possibilidade de contrapartida administrativa dos municípios e alinhamento com o Plano Nacional de Redução de Mortes e Lesões no Trânsito. O texto também determina que o repasse de recursos federais fique condicionado à análise dos planos pela Secretaria Nacional de Mobilidade Urbana e à verificação do cumprimento dos requisitos legais. Para o relator da proposta, deputado Hildo Rocha, do MDB do Maranhão, é fundamental a elaboração de

0: planos de mobilidade para o funcionamento das cidades, mas que essa elaboração pode custar caro para muitos municípios.
1: Grande parte das cidades brasileiras que já deveriam ter seu plano municipal de mobilidade não tem. E isso ocasiona engarrafamento, a falta de um plano de mobilidade ocasiona muitos acidentes, muitos desastres, muitas mortes. E esse plano municipal, ele não é barato. É um plano que custa uma certa quantia, em que muitas das vezes o município não tem, porque o município está endividado, o município tem dificuldade e não tem como fazer. O que nós estamos aqui é de que a União priorize o investimento, pagamento desses planos através de recursos federais e leva-se em consideração vários fatores.
0: Além disso, ele também ressaltou que os planos precisam ser atualizados com frequência. As cidades estão em constante mudança e, por isso, o planejamento também deve acompanhar essa evolução. Há casos de municípios grandes com planos de mobilidade defasados há mais de 30 anos. A proposta também autoriza o governo federal a credenciar profissionais e empresas para elaborar os planos de mobilidade urbana, desde que cumpram as exigências previstas em lei. O projeto que altera a Política Nacional de Mobilidade Urbana, incluindo novas medidas para auxiliar em planos municipais de mobilidade, segue em análise na Comissão de Constituição e Justiça. Da Rádio Câmara de Brasília, Júlia Lopes.
2: Saúde. Projeto de Luiz Erundina, do PSOL de São Paulo, institui o Dia Nacional de Conscientização sobre o vírus linfotrópico de células T humanas, o HTLV. A proposta prevê campanhas públicas para alertar a população sobre as formas de transmissão, prevenção e a importância do tratamento.
3: O texto de Luiz Erundina também incentiva o combate ao estigma social e a divulgação de centros de atendimento especializado no SUS. A deputada considera que a medida é urgente para enfrentar a desinformação sobre o vírus.
2: Direitos humanos. Projeto que garante mais autonomia a pacientes em fase terminal avança na Câmara. Os detalhes com a repórter Sofia Peçanha.
4: A Comissão de Saúde da Câmara dos Deputados aprovou o projeto que estabelece os direitos de pessoas com doenças graves e em fase final de vida. O texto aprovado cria regras para garantir que esses pacientes possam escolher como querem ser tratados e evitar sofrimento desnecessário com o apoio à família. A proposta garante que pacientes com doenças incuráveis em estágio avançado, com expectativa de vida reduzida, tenham mais autonomia sobre o próprio tratamento. Entre os pontos previstos estão o direito à informação clara sobre a condição de saúde, a participação nas decisões médicas e a possibilidade de recusar procedimentos que apenas prolonguem o sofrimento. O projeto também reforça o acesso aos cuidados paliativos, com foco no alívio da dor, no conforto físico e emocional e no respeito à vontade do paciente, seja no hospital ou em casa. A relatora da proposta na Comissão de Saúde, a deputada Flávia Moraes, destacou que o objetivo é assegurar a dignidade e o princípio da autonomia da vontade.
5: Permite que as pessoas vivam o período final de suas vidas com conforto e autonomia, evitando a obstinação terapêutica e promovendo cuidado integral em ambiente hospitalar ou domiciliar, conforme a vontade do paciente.
4: A medida também trata da segurança jurídica para médicos, pacientes e familiares na tomada de decisões delicadas no fim da vida, como a limitação de tratamentos desproporcionais e o uso de sedação paliativa em casos de sofrimento intenso. Segundo a relatora, a proposta pode reduzir conflitos e trazer mais clareza nesses casos.
5: Contribuirá para garantir segurança jurídica aos pacientes, famílias e profissionais de saúde. Reduzirá conflitos éticos e emocionais no final da vida e fortalecerá uma cultura de cuidado centrada na pessoa e no respeito às suas escolhas.
4: O texto deixa claro que a prática da eutanásia, que é o ato de abreviar a vida de alguém para aliviar sofrimento, continua proibida no Brasil. A proposta permite que o paciente recuse tratamentos e garante o uso de cuidados paliativos, mas sem provocar a morte de forma intencional. O projeto que estabelece os direitos das pessoas em estágio de doença avançada será analisado a seguir pela Comissão de Finanças e Tributação. Da Rádio Câmara de Brasília, Sofia Peçanha.
2: Ciência e tecnologia.
3: Mário Frias, do PL de São Paulo, propõe mudanças no Estatuto Digital da Criança e do Adolescente para proibir mecanismos de censura prévia e garantir a liberdade de expressão. O texto também estabelece que conteúdos considerados lícitos só poderão ser removidos por decisão judicial.
2: Para Mário Frias, o projeto preserva a proteção de crianças e adolescentes

0: contra a exploração sexual e pornografia infantil. Ele disse que a proposta também mantém as regras de combate a crimes na internet e busca garantir mais segurança jurídica para usuários e plataformas digitais.
1: Termina agora o Jornal Câmara dos Deputados, produzido pela Rádio Câmara, com trabalhos técnicos de Wellington Teles e apresentação de Val Monteiro e Márcio Aquilissardi. Uma boa noite para você.
0: A Voz do Brasil volta amanhã. Boa noite.
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